0: frequência à aula, aprovação. Agora o pé de meia, que ajuda a reforçar mais ainda esse trabalho. E veja o resultado: todo ano a gente comemora uma média de 1.300.000 pessoas que são do Bolsa Família e que termina uma qualificação para ter uma profissão. É um Pronatec, é um curso técnico, é o Acredita, que agora a gente está trabalhando, é um curso superior e, é claro, aqui é uma porta larga para a superação da pobreza. Mas eu queria registrar esse feito, ele é histórico. Eu sou da geração, eu tenho mais de 60 anos, eu sou da geração que viveu o Brasil subdesenvolvido, um país subdesenvolvido. Depois alcançamos já ali no primeiro mandato do presidente Lula, segundo, numa estratégia extraordinária, já ali no primeiro mandato da presidenta Dilma, o Brasil como um país em desenvolvimento. Nós tínhamos alcançado o IDH 07. E agora entramos no clube dos países, não é, com o IDH muito alto IDH. É o patamar de países da Europa, é o patamar de países da América do Norte, ou seja, é um clube, não é, infelizmente, que não são de muitos países, mas o Brasil deixa de ser só aquela grande economia, aquele grande produtor de agricultura, e melhora a desigualdade. Como disse o presidente Lula, ainda temos que encarar a desigualdade regional. Por isso que essa divulgação da ONU, através do PNUD, ela também nos traz um dado bom, que é o IDHM, que é uma medição por município. E aqui permite a gente trabalhar por município, por região do Brasil, não é, cuidar da população, não é, com a população de negra e negros, a população de indígenas, ou seja, e com isso alcançar uma igualdade mais completa.
1: É aproveitar esses dados, então, ministro, para poder fazer políticas públicas mais direcionadas?
0: Sim, o Brasil, ele tem muita eficiência em tirar pessoas e famílias da fome, da pobreza, e agora a gente tem uma condição de um passo novo. Como é que, por exemplo, o IDH muito elevado, Distrito Federal, mas como é que a gente olha para várias regiões do Distrito Federal, como o Sol Nascente, né? Como é que a gente olha o estado do Pará, cresceu, mas como é que a gente olha ali para o arquipélago de Marajó? Os três estados que tiveram melhor crescimento, né? O meu Piauí, não é, que tem uma história extraordinária, Rio Grande do Norte, Alagoas, tiveram um crescimento muito alto. O Piauí, por exemplo, tinha um índice de desenvolvimento humano no começo desse século, 2002, 2003, 04, muito baixo desenvolvimento. E passou para baixo desenvolvimento, 05, 06, médio desenvolvimento, agora alcançamos 074, quase 075, né, já nos aproximando, não é, da média nacional. Então, isso por quê? Porque melhor a educação, era a pior em educação, hoje o quarto melhor em educação. Então, melhora a renda, melhora a expectativa de vida, e eu digo que com essa forma como o Brasil, o governo do Brasil, o presidente Lula trabalha, de um lado, tirar da fome, mas superar a pobreza, garantir investimentos, habitação. Ele está entregando casas em Manaus. Significa alguém que pagava um aluguel, ganha um salário mínimo, mas aí paga a metade é para pagar o aluguel. Aquela família fica na pobreza. Então, a necessidade de alcançar várias necessidades do ser humano, e é isso que o projeto do Brasil está trabalhando.
2: Ministro, nós temos aqui dois depoimentos de pessoas que já receberam o Bolsa Família e saíram do programa. A primeira é a Stephanie de Mello Oliveira, de Rio Branco, no Acre. Ela conseguiu um emprego com carteira assinada, passou um ano dentro da regra de proteção do programa, né? Antes de sair. Vamos ouvir a Stephanie.
3: É meu primeiro emprego de carteira assinada, né? Mas já trabalhava em outros lugares, né? Tipo, faxina, diária. Logo quando eu comecei a trabalhar, né, ainda recebia, né, 650. Aí demorou acho que assim uns 4 meses, baixou o valor, né? Foi para 325. Aí recebi uma mensagem, né, no governo que eu ia receber esse valor durante 12 meses, que quando foi o mês passado foi suspendido, assim como falaram, né? Quando eu não trabalhava, era só o Bolsa Família.
2: E a gente tem também a Lilian Pinheiro, que ela é empreendedora. Atualmente ela tem um salão em Pernambuco, participou do programa Acredita no Primeiro Passo para conseguir melhorar o negócio. Hoje ela também dá cursos para outras mulheres. Vamos ouvir a história da Lilian.
4: Quando a maternidade chegou na minha filha, eu fiz uma escolha de fazer um curso para cuidar dela. Nesse tempo, eu fui contemplada pelo Cade Único para receber o Bolsa Família. Fiz a inscrição para se tornar cabeleireira. E aí, depois disso, eu não parei mais e só comecei a investir dentro do meu espaço. Eu tinha apenas uma cadeira na garagem da minha casa e o tanque. Foi quando também eu conheci o Banco do Nordeste, onde formamos um grupo e participamos do programa Crédito Amigo. Lembro que eu comprei produtos para dentro do meu salão. E daí essa parceria ela só foi dando continuidade, né? E hoje me tornei especialista em cachos.
2: Pois é, ministro, tanto o encaminhamento para o emprego quanto o estímulo ao empreendedorismo fazem parte aí dos eixos de mobilidade social que estão ligados ao programa de transferência de renda. Explica melhor para os ouvintes como é que funcionam esses mecanismos.
0: Olha, primeiro, nós criamos aí por uma iniciativa do presidente Lula uma mudança que estimula, né, o trabalho, o emprego, o empreendedorismo, o cooperativismo. Veja já na fala, não é, da Gabriela, e na, falando inclusive do Vilmar, né, o pai dela, que a partir do Bolsa Família ela pôde estudar, pôde crescer, né, o pai também, e isso é extraordinário. A Stephanie, né, que coloca aí sobre a parte do emprego. Veja, a gente criou, tinha um medo de assinar carteira, porque senão ia perder benefício. E a gente criou uma regra de proteção, onde quando alguém vai para o emprego, ali ela não sai do Bolsa Família. A gente mede a renda. A renda precisa alcançar R$706 per capita acima desse valor para poder sair de vez do Bolsa Família. E uma família de 5 pessoas tem que ter uma renda de R$3.530 na família para poder sair do Bolsa Família. Sai do Bolsa Família, mas não sai do cadastro. Quando perde o emprego, volta de novo para o Bolsa Família. O outro foi a regra de proteção, como disse aí a Stephanie, que ela vai para o emprego, passa a ganhar. Ela ultrapassou a chamada linha da pobreza. Mas ainda assim, a gente deixa por 12 meses. Ela permanece por 12 meses. Esse emprego é para valer, né? Ou é aquele emprego temporário? Então a gente aguarda para ver o que acontece. E ela recebe ali o valor do benefício mais o salário, né? Como ela disse, acumula. Então, isso foi uma diferença muito grande na área do emprego. Veja que o Brasil segue crescendo, graças a Deus, 5.300.000 novos empregos desde janeiro de 2023, neste mandato do presidente Lula, e destes empregos, 90% é o povo do Cadastro Único Social. O povo do Bolsa Família, não é? Grande parte dos empregos. Agora, também o empreendedorismo. O exemplo aí da Lilian, né, que montou lá, começou ali com a cadeira, depois um salão de beleza. Agora a gente apoia. É um mercadinho, é uma pessoa que trabalha com uma pequena indústria, um restaurante, enfim. E, neste caso, também é a mesma regra. Então, nós temos hoje, para você ter uma ideia, no mês de maio, 7 milhões de brasileiros, de famílias, 7 milhões de famílias que estão no emprego, estão como pequeno negócio e recebendo o Bolsa Família, ou recebendo 100% ou recebendo a metade, porque está na regra de proteção. Então, eu quero acreditar no campo, um outro caminho, o cooperativismo. Né? O cooperativismo. A gente, inclusive, está premiando as empresas que mais empregaram o povo do Bolsa Família, não é? premiando as cooperativas que mais estão ajudando as pessoas a superarem a pobreza. Eu digo que esse caminho do Brasil é tão extraordinário que são 142 países que já acompanham esse modelo do Brasil.
1: Ministro, para a gente finalizar, que a gente tem só um minutinho, o Ministério reformulou o aplicativo e o site do Bolsa Família. Vamos chamar as pessoas agora para ver esse site, esse aplicativo. O que que tem de novo?
0: Olha, de novo é mais humanização. Ou seja, através do celular, através de um aplicativo, a pessoa vai poder, por exemplo, eu quero atualizar o cadastro. Bloqueou meu Bolsa Família. O que aconteceu? Vai lá no aplicativo e você, inclusive, já resolve. Bloqueou porque não tomou a vacina. Bloqueou porque o filho não está matriculado. Ou seja, ali ele já sabe, é uma linha direta. E mais, abre porta o aplicativo para todos os programas que estão integrados ao Cadastro Único Social. Não é só o Bolsa Família, não é só o BPC. Tem o Pé de Meia, Farmácia Popular, Gás do Povo, Luz do Povo, agora o programa Minha Casa Minha Vida, Melhoria Habitacional, Pronaf, ou seja, tem 56 programas. É uma porta da dignidade, como diz o presidente Lula. Então eu fico muito feliz de ver o Brasil, de um lado, no top 10 dos países, que mais desenvolvidos do mundo, e também, é claro, a importância do social, o desenvolvimento social como parte estratégica do próprio desenvolvimento econômico. Isso é potente.
2: Muito bem, nós conversamos com o ministro do Desenvolvimento e Assistência Social, Família e Combate à Fome, Wellington Dias. Muito obrigado, ministro, pela entrevista aqui à Voz do Brasil.
0: Olha, eu que agradeço, e se Deus quiser, vamos voltar para dar boas notícias para o Brasil melhorando, o Brasil crescendo.
1: Olha. E hoje o presidente Lula entregou mais de 500 moradias do programa Minha Casa Minha Vida em Manaus.
2: Além do condomínio contar com área comunitária, ele ainda possui escolas e posto de saúde próximos.
5: Dona Aldenora Gomes Brito mal conseguiu aguentar a emoção. Ela é uma das beneficiadas com um apartamento no residencial Morar Melhor em Manaus. A casa própria era um sonho de uma vida inteira.
6: Muito obrigado por essa chave. E hoje esse sonho está sendo realizado. Ganhei meu apartamento completo.
5: Nesta terça-feira foram entregues 576 moradias que vão abrigar pelo menos 2.300 pessoas no residencial Morar Melhor 13, 14 e 15, localizado no bairro Tarumã Açu. As unidades têm cerca de 50 metros quadrados de área privativa e seguem os novos padrões do Minha Casa Minha Vida, com varanda e espaço para convivência, que incluem 3 bibliotecas, churrasqueiras, centro comunitário, área comercial e quadra poliesportiva. O empreendimento recebeu 92 milhões de reais em investimentos do Fundo de Arrendamento Residencial. O presidente Lula falou sobre a retomada e o alcance histórico do programa Minha Casa Minha Vida.
7: Tem gente que nunca tinha tomado banho no chuveiro. Tem gente que não sabia o que era uma pia ou lavar um prato numa torneira. Isso é desumano num país que tem todo o potencial de fazer casa para todo mundo. Está na Constituição brasileira que casa é um direito de todo e qualquer cidadão e nós temos apenas que cumprir a Constituição. Por isso, nós criamos o Minha Casa Minha Vida. Vamos contratar até o final desse ano 3 milhões de casas para o povo brasileiro.
5: O presidente Lula também defendeu o fim da escala 6x1.
7: E ontem, no Congresso Nacional, nós fizemos um acordo com o presidente da Câmara e nós vamos acabar com a escala 6x1. O povo vai trabalhar 5 dias e vai poder descansar 2.
5: A entrega do condomínio foi feita com toda a infraestrutura, que inclui água, esgoto, iluminação pública, energia elétrica, pavimentação e drenagem. E o entorno do residencial Morar Melhor ainda conta com creche, escolas e posto de saúde. De Manaus, no Amazonas, Luciana Colares de Holanda.
1: O programa Move Brasil, táxis e aplicativos já está com os recursos garantidos.
2: Uma medida provisória foi publicada hoje, destinando 30 bilhões de reais para o financiamento de carros novos em condições especiais.
1: Os contratos de financiamento serão feitos no mês de junho.
8: Foi publicada nesta terça-feira a medida provisória que abre crédito extraordinário de 30 bilhões de reais para compra de veículos por motoristas de táxi e de aplicativo. A iniciativa faz parte do programa Move Brasil, lançado no dia 19 de maio pelo governo federal. E o objetivo é ampliar o acesso ao financiamento de automóveis voltados ao transporte individual de passageiros. Em uma visita a uma concessionária de carros elétricos em Brasília, o vice-presidente Geraldo Alckmin afirmou que há uma enorme procura pelo novo programa. Segundo ele, as mulheres terão ainda mais redução na taxa de juros dos financiamentos, porque o governo quer estimular que elas ganhem espaço no setor.
9: Há um estímulo para as mulheres, porque há uma procura grande das mulheres para motorista de aplicativo ou taxista, seja mulher. Então a gente quer estimular que mais mulheres venham participar como motoristas de aplicativo ou táxi.
8: O Move Brasil vai financiar automóveis novos de até 150 mil reais, que façam parte da lista de veículos habilitados no programa Mover, permitindo apenas modelos considerados sustentáveis. O vice-presidente destacou ainda que o programa já possui uma linha de financiamento para caminhões e ônibus.
9: Há um segundo programa para caminhões e ônibus de 21,1 bilhões de crédito. Foi incluído neste programa também os implementos rodoviários. E isso vai ajudar muito na logística do Brasil, melhorar a produtividade.
8: Podem participar do novo programa motoristas de aplicativos com cadastro ativo há pelo menos 12 meses, que tenham realizado ao menos 100 corridas nesse período na mesma plataforma. Além de taxistas registrados e em atividade. Para se habilitar, o motorista precisa preencher cadastro na plataforma gov.br/movebrasil. A partir do dia 18 de junho, quem recebeu a confirmação de participação no programa poderá procurar as concessionárias e instituições financeiras para análise de crédito. Reportagem Gabriela Noronha.
2: A semaglutida sintética, um medicamento usado para diabetes e para perda de peso, poderá ser produzida no Brasil.
1: O Oziv, medicamento conhecido como caneta emagrecedora, usa o mesmo princípio ativo do Ozempic.
2: O ministro da Saúde, Alexandre Padilha, afirmou que o Brasil vai se beneficiar com essa produção. E o governo já estuda como será o uso pelo Sistema Único de Saúde.
10: Vai produzir aqui no Brasil. Então isso significa derrubar o preço, se começa a ter uma concorrência maior. Significa medicamento com segurança, porque foi avaliado tecnicamente pela Anvisa, e significa geração de emprego e renda aqui no Brasil. Nós vamos começar um protocolo no SUS para avaliar como utilizar essas medicações no Sistema Único de Saúde.
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2: Fique agora com as notícias do Poder Judiciário e do Congresso Nacional.
1: Boa noite.
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13: CNJ aprova contra-cheque único para cumprimento de decisões do STF sobre salários de magistrados.
14: Primeira turma do Supremo mantém decisão que determinou o fim da aposentadoria compulsória remunerada como penalidade máxima imposta a juízes.
13: STJ suspende liminar e mantém concurso do Ministério Público de Mato Grosso com provas em Cuiabá e São Paulo.
14: Boa noite, eu sou Marcela Luiza.
13: Eu sou Walter Lima.
14: O Conselho Nacional de Justiça aprovou hoje, por unanimidade, contra-cheque único para magistrados do país para cumprir decisões do STF sobre verbas indenizatórias.
13: A resolução é da relatoria do presidente do CNJ e do STF, ministro Edson Fachin. Carolina Chaves.
15: Para Fachin, a medida tem como objetivo ampliar a fiscalização dos pagamentos a magistrados.
16: Um contra-cheque por magistrado. Afinal, o que se paga com dinheiro público não pode se esconder em múltiplas folhas. E nesse sentido, o contra-cheque único permitirá uma maior transparência de todos os recebimentos.
15: Com essa resolução, cada magistrado só poderá receber um único documento com detalhamento de salário e de verbas indenizatórias, sem uso de folhas suplementares. O contra-cheque único vai deixar explícito o valor efetivamente pago na conta de cada magistrado.
14: Mantida a decisão que determinou o fim da aposentadoria compulsória remunerada como penalidade máxima imposta a juízes.
13: O entendimento é da primeira turma do Supremo Tribunal Federal. Marta Ferreira.
17: Em março deste ano, o ministro Flávio Dino, relator do caso, determinou que o Conselho Nacional de Justiça deverá aplicar a perda do cargo de magistrado e a consequente perda de salário como a maior punição por violações disciplinares. Segundo ele, infrações graves devem ser punidas com a perda do cargo de acordo com a interpretação da reforma da Previdência promovida pela Emenda Constitucional 103 de 2019. A decisão foi contestada e analisada pela primeira turma do Supremo. A primeira turma então negou provimento ao recurso e com isso fica mantida a decisão que afastou a aposentadoria compulsória remunerada como sanção disciplinar máxima aplicável a magistrados.
14: Presidente do STJ suspende efeitos de liminar que havia paralisado o concurso público para promotor de justiça substituto do Ministério Público de Mato Grosso.
13: O edital prevê a aplicação da prova objetiva em Cuiabá e São Paulo no dia 14 de junho. Fátima Uchoa.
18: Um candidato impetrou mandado de segurança alegando, entre outros pontos, violação do princípio da isonomia por suposta desigualdade entre candidatos de diferentes regiões do país. O Tribunal de Justiça de Mato Grosso concedeu a liminar, mas o presidente do STJ, ministro Herman Benjamin, destacou que o adiamento repentino da prova, além de causar prejuízos aos candidatos já inscritos, comprometeria o cronograma do concurso, obrigaria a administração a reorganizar todas as etapas do certame e retardaria a recomposição do quadro funcional do Ministério Público Estadual. Com a suspensão da liminar, fica mantida a prova objetiva para 14 de junho, tanto na capital mato-grossense quanto na capital paulista.
14: Entrou em vigor a nova regra que obriga empresas a prevenir riscos à saúde mental no ambiente de trabalho.
13: A atualização da norma regulamentadora 1 passa a incluir os riscos psicossociais no gerenciamento das empresas. Anderson Conrado.
19: A partir de agora, empresas e órgãos públicos terão de identificar e controlar situações que possam afetar a saúde mental dos trabalhadores. Entre os fatores estão assédio, pressão excessiva por metas, jornadas prolongadas e sobrecarga no trabalho. Para a Justiça do Trabalho, a nova norma reforça a importância da prevenção e da criação de ambientes de trabalho mais saudáveis.
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14: Uma boa noite.
13: E até amanhã.
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21: Eu sou Paula Groba.
22: E eu sou Humberto Pinheiro.
21: E estes são os destaques de hoje do Jornal do Senado, que começa agora.
22: Aprovada a medida provisória que garante reajuste de 5,4% no piso salarial de professores da educação básica.
21: Avança projeto que limita bloqueios de repasses federais a estados e municípios.
22: Comissão aprova a convocação de presidente do Banco de Brasília para explicar operações com o Banco Master.
0: Boa noite.
3: Boa noite.
0: Uma vitória para a educação. O Senado aprovou a medida provisória que prevê aumento de 5,4% no piso salarial dos professores da educação básica. O texto fixa o valor de 2026 em R$ 5.130,63.
22: A proposta busca dar mais segurança aos educadores e reforçar a valorização da carreira docente em todo o país. Mais informações com o repórter Pedro Pincer.
4: O Senado aprovou uma medida provisória que determina piso salarial de R$ 5.130,63 para os professores da educação básica pública em 2026, um reajuste de 5,4% em relação ao piso anterior. De acordo com a medida, o reajuste passará a considerar a inflação do ano anterior, medida pelo INPC, somada a 50% da média de crescimento das receitas do Fundeb nos 5 anos anteriores. A relatora, senadora professora Dorinha Seabra, do União do Tocantins, destacou a importância de valorizar o trabalho dos docentes.
23: Esse é o nosso apelo para que, a partir do piso, as carreiras sejam reorganizadas nos diferentes municípios brasileiros e nossos estados.
4: Se, de acordo com a medida, o reajuste passará a considerar a inflação do ano anterior, medida pelo INPC, somada a 50% da média de crescimento das receitas do Fundeb nos 5 anos anteriores. A relatora, senadora professora Dorinha Seabra, do União do Tocantins, destacou a importância de valorizar o trabalho

0: bancos. A nova regra deve gerar um impacto de 6,4 bilhões de reais em 2026. As receitas do Fundeb, que financiam 70% dos salários dos professores, cresceram 120% em termos reais entre 2020 e 2026. O texto segue agora para a sanção presidencial.
1: E a proteção às mulheres vítimas de violência doméstica foi ampliada. O plenário aprovou uma proposta que dá mais tempo para que elas denunciem os agressores.
2: O projeto aprovado hoje aumenta de 6 meses para 1 ano o prazo para a apresentação de queixa ou representação criminal, reconhecendo as dificuldades enfrentadas por muitas vítimas para romper o ciclo da violência. O repórter Alexandre Campos tem os detalhes.
3: A senadora professora Dorinha Seabra, do União do Tocantins, que foi relatora da proposta na Comissão de Constituição e Justiça, lembrou que muitas vezes a vítima tem laços afetivos com o agressor. Por isso, o tempo maior para apresentar a queixa é necessário para que ela vença o medo e tome a iniciativa de buscar a ação do poder público.
4: Nós lutamos o tempo todo, evitando situações que possam ser utilizadas como estratégias para tirar o direito da mulher poder ter a justiça instalada numa situação de violência.
3: Opinião semelhante tem a senadora Damaris Alves, do Republicanos do Distrito Federal, relatora do projeto na Comissão de Direitos Humanos.
5: Essa mulher, quando está se sentindo mais segura, às vezes no novo emprego, numa nova casa, ela vai ter maturidade, equilíbrio para fazer a denúncia. Então, a gente precisa estender esse espaço, esse tempo, para que ela faça a denúncia da violência.
3: Nos casos de ação penal pública, quando o Ministério Público não oferecer a denúncia, a vítima também passa a ter o direito de queixa ou representação contra o autor do crime no prazo de 12 meses. O projeto segue para a sanção presidencial.
1: O senador Eduardo Girão, do Novo do Ceará, defendeu a regulamentação do ensino domiciliar na educação básica, o homeschooling. Ele criticou a condenação de um casal em São Paulo por abandono intelectual e afirmou que a falta de regras claras gera insegurança jurídica para as famílias.
2: Girão também argumentou que o ensino em casa pode ser necessário para crianças com autismo, depressão, transtornos de aprendizagem ou vítimas de bullying.
6: Defender o homeschooling não significa absolutamente atacar a escola tradicional. Significa reconhecer que nenhuma sociedade livre pode impor um único modelo educacional para todas as famílias e para todas as crianças.
1: Na mesma linha, o senador Hermes Klan, do PL de Santa Catarina, cobrou a votação do projeto que regulamenta o ensino domiciliar na educação básica. Segundo ele, a proposta garante segurança jurídica, fiscalização e transparência para o homeschooling, além de equilibrar a liberdade das famílias com o dever do Estado de garantir a educação.
2: Klan também criticou a demora do Senado em analisar o texto aprovado pela Câmara em 2022.
7: Preserva o interesse público na qualidade pedagógica e na proteção contra abusos e no desenvolvimento integral da criança. O projeto chegou ao Senado Federal em 2022. Já deveria ter sido submetido à deliberação final desta casa.
1: A Comissão de Assuntos Econômicos do Senado aprovou a convocação do presidente do Banco de Brasília, Nelson Antônio de Souza, para explicar as operações realizadas com o Banco Master. O depoimento deve ocorrer na próxima terça-feira. A decisão foi tomada após o presidente da CAI, senador Renan Calheiros, do MDB de Alagoas, afirmar que o dirigente do BRB condicionou a ida ao Senado à publicação do balanço financeiro do banco.
2: O pedido de convocação foi apresentado pela senadora Damaris Alves, do Republicanos do Distrito Federal, que cobra esclarecimentos sobre as operações e os impactos financeiros envolvendo o Banco Master.
1: Hoje, a comissão também aprovou um projeto que obriga a Comissão de Valores Mobiliários a apresentar todo semestre um relatório sobre a sua atuação. O projeto ainda aguarda votação em turno suplementar. Durante a votação, o caso do Banco Master foi citado pelos senadores Jaime Bagatoli, do PL de Rondônia, e Damaris Alves, do Republicanos do Distrito Federal.
8: Senadora Tereza Cristina, se nós tivéssemos o ACVM, ele estivesse fiscalizando, nós não tínhamos chegado nessa situação que o Banco Master chegou.
9: Somos o órgão fiscalizador e essa comissão é órgão fiscalizador. E a CVM não compartilhava informações com a gente. Eu tenho certeza que se nós tivéssemos, como cai nessa questão do Banco Master, sido acionados institucionalmente, nós teríamos feito alguma coisa.
2: Avançou no Senado o projeto que limita o bloqueio de recursos dos fundos de participação dos municípios e dos

0: estados.
1: A proposta aprovada na Comissão de Desenvolvimento Regional busca a liberação desses recursos para setores essenciais, especialmente nas cidades pequenas. Repórter Patrícia Oliveira.
2: Para pagar dívidas previdenciárias, a União poderá reter no máximo 5% de cada parcela dos fundos de participação dos municípios e dos estados. A proposta do senador Rogério Carvalho, do PT de Sergipe, busca evitar que o bloqueio desses repasses federais afete principalmente cidades com até 50 mil habitantes e comprometam áreas como saúde, educação e infraestrutura. Segundo o relatório da senadora professora Dorinha Seabra, do União do Tocantins, para cerca de um quarto dos municípios brasileiros, essas retenções variam entre 5 bilhões e 7 bilhões de reais por ano.
3: Ao estabelecer o teto de 5%, a proposta alinha a regularização das dívidas previdenciárias com a capacidade financeira dos estados e municípios.
2: A proposta altera a Lei do Custeio da Seguridade Social e segue agora para a decisão final na Comissão de Assuntos Econômicos.
0: E os Centros Federais de Educação Tecnológica de Minas Gerais e do Rio de Janeiro podem se transformar em universidades tecnológicas federais.
1: É o que define uma proposta aprovada pela Comissão de Educação do Senado, que seguiu para análise do plenário. Repórter Rodrigo Rezende.
4: A mudança na estrutura acadêmica dos Cefetes Mineiro e Fluminense foi aprovada pela Comissão de Educação do Senado. O relator da proposta, senador Camilo Santana, do PT do Ceará, ressaltou que essas instituições sofreram transformações significativas nos últimos anos e, por isso, merecem a mudança.
5: Ao longo das últimas décadas, ambas ampliaram significativamente sua atuação na educação superior, na pós-graduação e na pesquisa aplicada, assumindo perfil acadêmico compatível com o modelo de universidades tecnológicas federais.
4: Conrado Rodrigues, vice-diretor-geral do Cefet de Minas Gerais, explicou como a mudança impacta a organização dos centros de ensino.
6: Ele faz com que os dois Cefets deixem de fazer parte da matriz orçamentária da Secretaria de Educação Tecnológica, CETEC, passe a fazer parte da matriz orçamentária da Secretaria de Ensino Superior, a SESU, o que é uma matriz orçamentária mais compatível com o que as duas instituições são.
4: Além das sedes nas capitais de Minas e do Rio, os Cefetes possuem diversas unidades em cidades do interior, que seriam transformadas em campus das novas universidades. O projeto segue para análise do plenário do Senado.
0: Com edição de Paula Groba e trabalhos técnicos de Eliseu Caires, o Jornal do Senado fica por aqui. Acompanhe agora as notícias da Câmara dos Deputados. Boa noite.
1: Boa noite e até amanhã.
7: Jornal Câmara dos Deputados. Proposta disponibiliza recursos para ações contra alagamento nas cidades.
8: Avança enquadramento da profissão de vigilante como atividade de risco.
7: Deputados opinam sobre projeto que reduz a jornada de trabalho semanal.
9: Boa noite. Pastor Henrique Vieira, do PSOL do Rio de Janeiro, sustenta que interesses econômicos estariam atrasando o fim da escala 6x1. Segundo o deputado, a mobilização popular e o apoio do governo federal fortalecem o debate sobre redução da jornada sem corte salarial.
7: Pastor Henrique Vieira defende a aprovação da proposta, argumentando que a mudança é necessária para melhorar o cotidiano dos trabalhadores. O parlamentar menciona relatos de exaustão física e emocional, especialmente entre mulheres e mães solo.
9: Nito Tato, do PT de São Paulo, critica a resistência de parte do Congresso ao fim da escala 6x1. O parlamentar acredita que a redução da carga horária sem diminuição salarial pode estimular a geração de empregos e movimentar a economia.
7: Para Nilton Tato, a Câmara pode dar um passo histórico na construção de uma legislação que traga mais qualidade de vida para os trabalhadores. Ele afirma que a alteração do regime laboral vai permitir mais tempo para descanso, convivência familiar, lazer e cuidados pessoais.
9: Luiz Lima, do Novo, do Rio de Janeiro, manifesta preocupação com a proposta que acaba com a jornada de trabalho 6x1. Embora reconheça que o novo modelo possa trazer benefícios ao trabalhador, o deputado critica o impedimento legal para o exercício de atividades no sexto dia da semana.
7: Na visão de Luiz Lima, a medida interfere na liberdade individual e prejudica diretamente cerca de 10 milhões de trabalhadores comissionados como vendedores. O parlamentar defende que o Congresso preserve a possibilidade de complementação da renda familiar.
9: Tadeu Venere, do PT do Paraná, demonstrou sua surpresa com a postura de deputados que usam a tribuna para criticar o projeto que reduz a jornada de trabalho no país.
7: Na avaliação do parlamentar, Mais do que meritória, a proposta é justa e vai trazer dignidade ao trabalhador, com tempo para o descanso, lazer e convívio familiar. Para Tadeu Venere, o regime de escravidão imposto por uma jornada exaustiva e mão de obra quase gratuita ficou no passado.
9: Patrus Ananias, do PT de Minas Gerais, também condena os críticos da redução da jornada de trabalho. O parlamentar afirmou que resistência à proposta demonstra o posicionamento daqueles que ainda estão presos ao passado e usam hoje os mesmos argumentos impostos à época da escravidão.
7: Patrus Ananias também parabenizou os empresários brasileiros comprometidos com o bem-estar do trabalhador. Segundo o parlamentar, 5 dias de trabalho e 2 de descanso vão promover o avanço para toda a sociedade brasileira, longe do coronelismo do passado.
9: Murilo Gouveia, do PSDB Fluminense, também defendeu a redução da jornada de trabalho no país. Na avaliação dele, é preciso garantir aos trabalhadores um equilíbrio entre as atividades laborais e a sua vida pessoal.
7: O parlamentar assegurou que a redução nos dias de trabalho vai criar um ambiente mais produtivo e digno ao trabalhador. Hoje, na visão de Murilo Gouveia, os dias exigidos são penosos aos trabalhadores, restringindo momentos de descanso e de cuidado da própria saúde.
9: Helder Salomão, do PT do Espírito Santo, aponta que o relatório da Comissão Especial da PEC do fim da escala 6x1 prevê uma transição da jornada semanal, com redução para 40 horas após 12 meses de vigência da lei. Ele lamenta pedido de vista que adiou a votação da matéria.
7: Helder Salomão defende a aprovação da proposta como forma de garantir 2 dias de descanso aos trabalhadores brasileiros. Ele argumenta que jornadas excessivas aumentam o risco de adoecimento, reduzem a produtividade e prejudicam a convivência familiar.
9: Sérgio Turra, do PP do Rio Grande do Sul, critica o fim da escala 6x1 sem período de transição. O congressista avalia que a mudança, sem uma fase de adequação mais longa, pode prejudicar trabalhadores de menor renda e elevar custos para setores mais vulneráveis da economia.
7: Sérgio Turra pede que o Congresso discuta por mais tempo a redução da jornada semanal, levando em conta as diferenças entre grandes empresas e pequenos negócios. Ele avalia que medidas adotadas sem cautela podem ampliar a informalidade em vez de garantir empregos protegidos.
9: E o relatório sobre a jornada de trabalho pode ser votado ainda esta semana na comissão especial que analisa o tema. O relator propõe o fim da escala 6x1 com 40 horas semanais e transição de 14 meses.
7: O repórter Murilo Souza tem mais informações sobre o texto.
10: O relator da Comissão Especial da Câmara dos Deputados sobre o fim da escala 6x1, deputado Léo Prates, do Republicanos da Bahia, apresentou nesta segunda-feira seu parecer recomendando a redução da jornada de trabalho no país para 40 horas semanais, sem redução salarial e com 2 dias de descanso por semana. Um deles, preferencialmente aos domingos. A medida está prevista em uma proposta de emenda à Constituição, que deverá ser votada pelo colegiado na próxima quarta-feira e, em seguida, pelo plenário da Câmara, antes de seguir para o Senado. Um pedido de vista adiou a votação da PEC na comissão especial nesta segunda-feira. Pela proposta, 60 dias após a promulgação da nova emenda constitucional, o limite da jornada de trabalho cai para 42 horas semanais, já com repouso remunerado de 2 dias por semana. 12 meses após essa etapa, o limite será fixado definitivamente em 40 horas semanais. O texto é a versão do relator para 2 propostas de emenda à Constituição que previam a redução de jornada de trabalho no país para 36 horas semanais. No parecer, Prates argumenta que a transição para 36 horas semanais deve ser gradual e apoiada por políticas públicas, negociação coletiva e incentivo à produtividade.
11: Com a implementação progressiva, estamos permitindo que as empresas e setores planejem os investimentos em tecnologia e na reorganização operacional, em vez de recorrerem imediatamente a eventuais cortes de empregos ou repasse dos custos aos consumidores.
10: A proposta de emenda à Constituição mantém a possibilidade de compensação de horários e de redução de jornada por acordo coletivo, inclusive para regimes diferenciados, como trabalhadores com escalas específicas ou de setores essenciais ou de atividade contínua, de áreas como saúde, segurança, transporte e limpeza urbana. Para pequenos negócios, como MEIs, microempresas e empresas de pequeno porte, a proposta prevê regras específicas para reduzir os impactos da mudança, desde que os empregos sejam preservados. Já profissionais com alta qualificação e salário elevado poderão ter mais flexibilidade na jornada. E nos contratos públicos e terceirizados, a redução só valerá após aditivo contratual. Da Rádio Câmara de Brasília, Murilo Souza.
12: Economia.
9: Tony de Paula, do PSD do Rio de Janeiro, elogia o programa Gás do Povo, iniciativa do governo federal que atende milhões de famílias no país. No entanto, ele alerta para a exigência de que os vasilhames de gás sejam recarregados apenas em fornecedores parceiros das distribuidoras.
7: Para o Tony de Paula, essa prática configura um monopólio de poucas empresas e encarece o custo para a população que fica refém das marcas. O parlamentar pede ao governo que reveja as regras atuais e abra o mercado para a livre concorrência.
12: Habitação.
9: Charles Fernandes, do PSD da Bahia, solicitou ao governo federal a construção de 150 moradias do programa Minha Casa Minha Vida no distrito de Mutans, em Guanambi. Ele explica que a iniciativa busca atender famílias em situação de vulnerabilidade habitacional.
7: Charles Fernandes defende políticas habitacionais como forma de reduzir o déficit de moradia no país. Na visão do deputado, a casa própria representa dignidade, segurança e melhores condições de vida para as famílias.
12: Trabalho.
9: O projeto estabelece como atividade perigosa a profissão de vigilante, o que pode trazer benefícios para a categoria em termos de políticas públicas. A reportagem é de Júlia Lopes.
13: A Comissão de Trabalho aprovou o projeto de lei que reconhece a profissão de vigilante como atividade de risco. A proposta, de autoria do deputado delegado Marcelo Freitas, do União Mineiro, altera o Estatuto da Segurança Privada e estabelece a atividade como perigosa devido à alta exposição ao risco de quem a exerce, independente da utilização ou não de arma de fogo. A norma regulamentadora 16 da Consolidação das Leis de Trabalho, a CLT, define como atividades perigosas aquelas que expõem o trabalhador a condições que podem comprometer sua segurança, saúde física ou mental durante o exercício da função. Essas atividades são classificadas de acordo com o nível e o tipo de risco a que o profissional está sujeito. Atualmente, as ocupações consideradas de risco pela legislação incluem a construção civil, a mineração, a segurança pública, o transporte rodoviário e a indústria elétrica. Para o relator do projeto, deputado Capitão Alden, do PL da Bahia, o reconhecimento da atividade do vigilante como de alto risco não apenas valoriza o profissional, como também pode contribuir para a formulação de políticas públicas que garantem melhores condições de trabalho à categoria.
14: Grande parte dos profissionais não recebem auxílios ou indenizações em caso de invalidez ou morte. Isso muitas vezes é uma concessão de uma ou outra empresa. Mas isso, não estando previsto em lei, faz com que esse profissional fique à mercê dessas empresas. Então, isso é um ganho importante.
13: O texto também destaca que o vigilante é muitas vezes o único elo entre a criminalidade e a sociedade, principalmente em locais onde a presença policial é limitada. Além dos riscos físicos, a pressão constante de atuar em situações de perigo pode resultar em estresse e outros problemas de saúde mental. O projeto segue agora para análise na Comissão de Segurança Pública e Combate ao Crime Organizado. Da Rádio Câmara de Brasília, Júlia Lopes.
12: Segurança Pública.
7: Aloysio Mendes, do Republicanos do Maranhão, afirmou que o Senado é omisso ao não votar a PEC da segurança pública, mesmo diante do avanço do crime organizado no país.
9: Segundo Aloysio Mendes, a imprensa cobrou a aprovação das mudanças. A Câmara fez sua parte ao aprovar a matéria, mas os senadores não avançaram na votação da proposta, a exemplo do que ocorreu com a matéria para diminuir a idade penal.
7: Coronel Ulisses, do União, presta homenagem aos 110 anos da Polícia Militar do Acre. O parlamentar exalta o trabalho dos policiais na proteção da população, especialmente em comunidades isoladas e regiões de fronteira.
9: Ex-comandante-geral da PM acreana, Coronel Ulisses defende a valorização dos profissionais da segurança pública. Ele também sugere melhorias na estrutura, mais treinamento e a aquisição de equipamentos mais modernos.
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12: Comissões.
7: Comissão aprova projeto que cria novo modelo para a incorporação de tecnologias no Sistema Único de Saúde. A repórter Daniela Lessa nos conta como funciona a proposta.
16: A Comissão de Saúde da Câmara dos Deputados aprovou o projeto que cria um novo modelo para a incorporação de tecnologias no Sistema Único de Saúde, o SUS. A proposta institui os chamados acordos de compartilhamento de risco, mecanismo que permite ao poder público adquirir medicamentos, equipamentos e outros tratamentos novos, condicionando o pagamento aos resultados que eles apresentarem na prática. O projeto que altera a Lei Orgânica da Saúde é de autoria do deputado Eduardo da Fonte, do PP de Pernambuco. O relator na Comissão de Saúde, deputado Rafael Simões, do União de Minas Gerais, apresentou um texto alternativo que ampliou o alcance dos acordos. Segundo ele, o modelo permite acelerar o acesso da população a tratamentos inovadores, ao mesmo tempo em que protege o orçamento público.
17: Para que as pessoas hoje possam acessar uma nova tecnologia, há necessidade que isso passe pela aprovação do Ministério da Saúde. E esse é um processo longo. Então, no compartilhamento de risco, nós vamos ter condições de adquirir esses materiais, principalmente os remédios, e avaliar se de fato esse remédio fez o efeito que era prometido. Se ele não fez o efeito, não tem o pagamento. Então, isso possibilita que o Ministério tenha aí uma capacidade, inclusive financeira, maior do que acontece hoje, onde nós temos a judicialização muito grande na saúde.
16: O acordo de compartilhamento de risco funciona assim. O governo passa a ter a possibilidade de comprar medicamentos ou equipamentos inovadores e acompanhar ao longo do tempo se eles realmente entregam os resultados prometidos. Se o tratamento não funcionar como esperado, o pagamento pode ser reduzido ou até não acontecer. Segundo o relator Rafael Simões, o modelo ajuda a enfrentar um problema recorrente na saúde pública, que é o alto custo de tecnologias novas, muitas vezes incorporadas por meio de decisões judiciais, sem comprovação suficiente de eficácia. O projeto, que cria um novo modelo para incorporação de tecnologias no SUS, agora será analisado pela Comissão de Constituição e Justiça e de Cidadania. Da Rádio Câmara de Brasília, Daniele Lessa.
12: Saúde.
9: Soraya Santos, do PL do Rio de Janeiro, critica uma cartilha do SUS voltada para gestantes, questionando a substituição da palavra mãe pela expressão pessoas que gestam. Ela diz que o material desconsidera a experiência da maternidade e o papel das mulheres durante a gestação.
7: Soraya Santos também condena outros conteúdos da cartilha relacionados à interrupção da gravidez. A parlamentar acredita que o foco do material deveria estar na orientação sobre pré-natal, parto, puerpério e cuidados com a saúde materna e do bebê.
9: Lucas Redecker, do PSD, comemora o convênio do governo do Rio Grande do Sul com instituições de saúde para realizar mais testes do pezinho no estado. Ele afirma que a medida amplia o diagnóstico de atrofia muscular espinhal e de imunodeficiências primárias em recém-nascidos.
7: Lucas Redecker ressalta que a detecção precoce dessas doenças permite iniciar o tratamento dentro do prazo previsto pelo SUS. Ele pede que o governo federal estabeleça prazos para que todos os estados implementem 5 fases do teste. Do pezinho.
9: Rodrigo Hollenberg, do PSB do Distrito Federal, comemora a inclusão na pauta de votações de projeto que prevê direitos para pessoas com diabetes mellitus tipo 1. O parlamentar assinala que a proposta garante acesso a medicamentos e demais insumos necessários ao tratamento.
7: Rodrigo Hollenberg explica que a proposta também prevê pausas na escola, no trabalho e em provas de concurso para que a pessoa possa monitorar a glicemia. Ele acrescenta que o acesso a apoios financeiros dependerá de avaliação biopsicossocial conforme regras da legislação. 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
12: Meio ambiente.
9: A prevenção a enchentes pode ganhar mais recursos a partir de proposta que está sendo examinada na Câmara. Acompanhe a reportagem de Maria Neves.
16: A Comissão de Meio Ambiente e Desenvolvimento Sustentável da Câmara dos Deputados aprovou o projeto que destina recursos do Fundo Nacional sobre Mudanças do Clima a ações para conter alagamentos e inundações nas cidades brasileiras. O texto original da deputada Dandara, do PT de Minas Gerais, determinava que o poder público deveria financiar a criação das chamadas cidades esponjas, que adotam medidas como pavimentação permeável e reflorestamento para absorver a água das chuvas. A deputada Leda Borges, do PSDB de Goiás, no entanto, modificou a redação para prever apenas a destinação de verbas para o enfrentamento a inundações e alagamentos em ambientes urbanos. De acordo com a parlamentar, a lei que criou o Fundo sobre Mudança do Clima atribui apenas ao Poder Executivo Federal a competência para decidir sobre a utilização dos recursos. Leda Borges argumenta que a proposta é importante devido aos desastres provocados pelas mudanças climáticas.
18: Nos últimos anos, inundações e alagamentos passaram a ocorrer de forma recorrente em diversos municípios brasileiros. Tais eventos resultam não apenas em expressivos prejuízos econômicos, como também comprometem a infraestrutura urbana, a mobilidade, a saúde pública e, lamentavelmente, provocam perdas humanas, sobretudo em regiões mais vulneráveis.
16: Ao apresentar o projeto, a deputada Dandara explicou que o conceito de cidade esponja foi criado pelo arquiteto e urbanista chinês Kongjian Yu. Segundo relatou, o chinês se inspirou nas práticas tradicionais de populações asiáticas para conviver com as chuvas torrenciais do período das monções. A ideia é criar condições para que parte da água das chuvas seja reabsorvida o mais rapidamente possível pelo solo, de modo a evitar alagamentos e enchentes. O projeto, que destina recursos do Fundo Nacional sobre Mudança do Clima para combater enchentes e alagamentos em ambientes urbanos, ainda será analisado pelas comissões de Finanças e Tributação e de Constituição e Justiça. Da Rádio Câmara de Brasília, Maria Neves.
7: Homenagem. Gilson Daniel do Podemos registra a realização da Festa do Divino Espírito Santo em Viana, no Espírito Santo. O deputado destaca a celebração de missa na matriz da cidade e convida a população para participar da programação elaborada pela prefeitura.
9: Termina agora o Jornal Câmara dos Deputados com trabalhos técnicos de Everson Urani e apresentação de José Carlos Andrade e Márcio Aquilissardi. Uma boa noite para você.
7: Ótima noite. A Voz do Brasil volta amanhã. 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
1: Tá no ar o Patrulha do Consumidor. Deixou aquela multa de trânsito para depois? Cuidado, o prejuízo pode ser muito maior do que você imagina. Além dos juros, o débito pode levar seu nome para o Serasa, SPC e até para a dívida ativa do estado. Com o nome sujo, fica difícil conseguir crédito, financiamentos ou fechar bons negócios no mercado. Mantenha seus débitos em dia e proteja sua reputação financeira. O Patrulha do Consumidor fica por aqui e até o próximo.
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4: Olá a todos que nos acompanham na Rádio Vang. A previsão para as próximas horas ainda é de tempo úmido e instável. Eventualmente alguma situação de chuva passageira pode acontecer em Marau. A nebulosidade mais densa associada à chuva avançou mais rápido do que inicialmente os modelos projetavam para hoje, mas teremos ainda um

0: e temperatura que varia de 12 a 18 graus. Quinta-feira de tempo aberto, o amanhecer mais gelado com 5 a 7 graus e a tarde aquece com 21 a 22 graus, maior amplitude térmica esperada na quinta-feira. Sexta e sábado com muitas nuvens, chove durante o sábado, temperatura que fica entre 13 e 20 graus em Marau e o domingo com nuvens tem 13 a 20 graus também, com chance de cerração forte que pode atrapalhar a visibilidade logo cedo. Da Metsu Meteorologia, Estael Sunes.
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9: Oi, gente, tudo bem? Uma maravilhosa terça-feira para vocês. O Sinal Verde tá no ar, trazendo um alerta importante para você que costuma fumar ao volante. Vamos conferir. Fumar dirigindo parece inofensivo, mas pode pesar no seu bolso. O Código de Trânsito Brasileiro proíbe dirigir com apenas uma das mãos no volante. E segurar o cigarro se encaixa exatamente nessa infração. 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
1: Bruno Marrone e Diego Vitor Hugo.

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5: Atenção, hein, você, papai e mamãe de pets. Se o seu cão devora a ração em segundos, aposte nos brinquedos recheáveis para transformar a refeição em uma diversão cognitiva. Esse enriquecimento ambiental ajuda a gastar energia física e mental, combatendo tédio e ansiedade de separação. Especialistas, inclusive, recomendam oferecer pelo menos uma refeição por dia dessa forma desafiadora. É saúde, estímulo sensorial e diversão, tudo no mesmo pote.
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6: Olá, eu volto com mais informação. Já está valendo o subsídio estabelecido pelo governo federal de 44 centavos por litro da gasolina. A medida valerá por 2 meses, conforme prevê a portaria número 1496, publicada nesta segunda-feira no Diário Oficial da União. A portaria regulamenta a medida provisória, publicada em 13 de maio, que trata da concessão de subsídios para combustíveis, com o objetivo de conter a alta de preços em decorrência da guerra entre os Estados Unidos e o Irã. De acordo com o texto, o benefício será pago a produtores e importadores de gasolina. A portaria determina que o pagamento não poderá ultrapassar o impacto dos tributos federais incidentes sobre a produção e a importação do combustível. Direto da redação, Kelly Felipe.
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0: barulho, gente! Lindo demais!
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3: Oiê, tudo bem? Boa terça-feira pra você que tá aqui na escuta, aguardando esse momento. Eu sou a Kelly Gomes e você sabia que sons altos e infecções de ouvido podem prejudicar a audição das crianças pra sempre? É sim, viu? Fique então atenta ao acúmulo de cera e ao histórico familiar e garantindo que o check-up médico esteja sempre em dia. O diagnóstico precoce faz toda a diferença no desenvolvimento da fala e do aprendizado dos nossos pequenos, porque a audição é saúde, então cuida desse sentido com muito carinho. Fica sempre atenta, tá? Boa terça-feira pra você e não sai da programação que hoje tá maravilhosa. Fica por aqui.
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5: Olá a todos que nos acompanham na Rádio Vang. A previsão para as próximas horas ainda é de tempo úmido e instável. Eventualmente alguma situação de chuva passageira pode acontecer em Marau. A nebulosidade mais densa associada à chuva avançou mais rápido do que inicialmente os modelos projetavam para hoje, mas teremos ainda uma tarde, um final de tarde, uma noite de muitas nuvens. Tendência para a quarta-feira é de a madrugada, o começo da manhã ainda com muitas nuvens, chance de garoa, e depois o tempo abre com sol e nuvens e temperatura que varia de 12 a 18 graus. Quinta-feira de tempo aberto, o amanhecer mais gelado com 5 a 7 graus e a tarde aquece com 21 a 22 graus, maior amplitude térmica esperada na quinta-feira. Sexta e sábado com muitas nuvens, chove durante o sábado, temperatura que fica entre 13 e 20 graus em Marau, e o domingo com nuvens tem 13 a 20 graus também, com chance de cerração forte que pode atrapalhar a visibilidade logo cedo. Da Metis Meteorologia, Estael Silva.
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16: Oi, gente, tudo bem? Uma maravilhosa terça-feira para vocês. 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Vamos conferir. 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
4: Atenção, hein, você, papai e mamãe de pets. Se o seu cão devora a ração em segundos, aposte nos brinquedos recheáveis para transformar a refeição em uma diversão cognitiva. Esse enriquecimento ambiental ajuda a gastar energia física e mental, combatendo o tédio e ansiedade de separação. Especialistas, inclusive, recomendam oferecer pelo menos uma refeição por dia dessa forma desafiadora. É saúde, estímulo sensorial e diversão, tudo no mesmo pote.
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5: Olá, eu chego com novas informações direto da redação. O governo federal e a Câmara dos Deputados fecharam um acordo em relação à escala 6x1 no Brasil. A proposta prevê uma mudança gradual na jornada de trabalho após a aprovação da PEC no Congresso. Em até 60 dias depois da promulgação, os trabalhadores passarão a ter 2 dias de folga por semana no modelo 5x2. A carga horária também será reduzida de 44 para 42 horas. Semanais. Após um ano, a jornada cairá para 40 horas semanais, mantendo os 2 dias de descanso. Segundo o presidente da Câmara, Hugo Mota, a ideia é de dar tempo para empresas e trabalhadores se adaptarem às mudanças. O relator da proposta, Léo Prates, destacou que o fim da escala 6x1 começa já nos primeiros 60 dias após a aprovação da PEC. A proposta deve ser votada nessa semana na Câmara e depois segue para análise do Senado. Além disso, o governo também estuda mudanças para MEIs, permitindo a contratação de mais funcionários e o aumento no limite de faturamento anual. Direto da redação, Kelly Felipe.
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0: Quero palmas pra João Neto e Frederico.
1: Neto e Frederico.
2: Valeu, galera.
3: Valeu, Fernando.
1: Obrigado, rapaziada. Vocês são demais. Obrigado a vocês.
3: Sucesso cada vez mais pra vocês. Parabéns, obrigado à equipe toda aí. Parabéns.
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4: Olá a todos que nos acompanham na Rádio Vang. A previsão para as próximas horas ainda é de tempo úmido e instável. Eventualmente, alguma situação de chuva passageira pode acontecer em Marau. A nebulosidade mais densa associada à chuva avançou mais rápido do que inicialmente os modelos projetavam para hoje, mas teremos ainda um.

0: com muitas nuvens, chance de garoa e depois o tempo abre com sol e nuvens e temperatura que varia de 12 a 18 graus. Quinta-feira de tempo aberto, o amanhecer mais gelado com 5 a 7 graus e a tarde aquece com 21 a 22 graus, maior amplitude térmica esperada na quinta-feira. Sexta e sábado com muitas nuvens, chove durante o sábado, temperatura que fica entre 13 e 20 graus em Marau e o domingo com nuvens tem 13 a 20 graus também, com chance de cerração forte que pode atrapalhar a visibilidade logo cedo. Da Metso Meteorologia, Estel Suíça.
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8: Oi, oi, meus queridos, tudo bem com vocês? 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Vamos à dica de hoje. Não deixe o tempo fechar para você. 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
5: Foram abertas nesta segunda-feira, dia 25, as inscrições para o Exame Nacional do Ensino Médio, o Enem 2026. Estudantes de todo o país podem se inscrever através do site do Enem até o prazo final, que é o dia 5 de junho. A taxa de inscrição é de R$ 85,00 e o pagamento deve ser feito até o dia 10 de junho. As provas serão aplicadas nos dias 8 e 15 de novembro deste ano. Uma das novidades este ano prevê que os alunos concluintes do ensino médio da rede pública terão inscrição automática no exame. Os estudantes do terceiro ano serão inscritos a partir de dados encaminhados pelas redes de ensino. O aluno terá apenas que confirmar a participação no exame e escolher o idioma da prova de língua estrangeira que deseja fazer, informar o município onde quer fazer a prova, além de solicitar recursos de acessibilidade, se necessário. Direto da redação, Diene Gazola.
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1: Oi, oi, oi, boa quarta-feira, tá todo mundo por aqui? Que bom, tô chegando também, eu sou a Kelly Gomes e se a catapora tá na área, fazer o quê? O primeiro passo é isolamento. A criança só deve voltar à escola quando todas as feridas virarem crostas. Pra quem cuida, a regra é clara, lava bem as mãos, usa máscara e não compartilha objetos de uso pessoal. A vacinação ainda é a melhor forma de prevenção pra manter a turma toda protegida. Segurança em primeiro lugar, sempre. Não deixe de vacinar o seu filho. Boa quarta-feira. Beijo pra você.
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1: Meia-noite 54.

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3: Olá, tudo bem? Uma excelente quarta. Tá no ar o nosso quadro Patrulha do Consumidor. Está com o nome sujo e querendo estudar? Saiba que isso não impede você de realizar o sonho da faculdade. Por lei, as instituições de ensino não podem barrar sua matrícula com base em consultas ao SPC ou Serasa. A educação é a melhor ferramenta para dar a volta por cima e conquistar uma nova profissão. Invista no seu futuro, pois o conhecimento é o que abre as portas para o sucesso. Patrulha do Consumidor de hoje fica por aqui. Até mais.
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0: Brasil. A Yasmin Brunet resolveu botar a boca no trombone de novo e jurar que tem ET vivendo entre nós disfarçado de humano. O gatilho dessa vez foi o Donald Trump, que liberou mais de 120 páginas de arquivos secretos sobre OVNIs, com direito a relatos de bolas de fogo, fenômenos bizarros da NASA. A sereia aproveitou o hype para avisar no X, o antigo Twitter, que a gente ainda vai ficar chocado quando descobrir as raças alienígenas infiltradas por aqui. Ela até brincou dizendo que podem chamar ela de maluca, mas mandou um alerta real: nem tudo é o que parece. E é bom tomarmos cuidado com o que aparece no céu, né? Vale lembrar que a gata já tem um histórico de experiências sobrenaturais e no passado acreditava até que bichos de pelúcia ganhavam vida à noite. O clima é de pura teoria da conspiração, mas ela sustenta a convicção com unhas e dentes, viu? É cada uma, meu povo, que parece até duas.
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1: A Brigada Militar flagrou nesta segunda-feira, dia 25, o descarte irregular de resíduos sólidos na comunidade de São José do Estonial, no interior de Marau. Após uma denúncia, a guarnição constatou a existência de grande quantidade de resíduos descartados diretamente sobre o solo, incluindo entulhos da construção civil, móveis inutilizados, plásticos, madeiras, resíduos domésticos, gesso, latas de tinta e outros materiais potencialmente contaminantes. Eles estavam próximos à vegetação nativa e a uma linha de drenagem natural nas proximidades do rio Taquari. Também foram identificadas caçambas de teleentulho e resíduos depositados a céu aberto, sem qualquer medida de contenção ou licenciamento ambiental. O responsável informou atuar no recolhimento de entulhos há aproximadamente um ano, sendo que realiza o descarte na área há cerca de 3 meses. Diante dos fatos, foi lavrado termo próprio de embargo, além da confecção de notificação ambiental para a imediata retirada dos resíduos e sua destinação ambiental adequada. Direto da redação, Diene Gazola.

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1: Ei, amigos, sabia que o cachorro velho aprende truque novo, sim? Pois é. Embora a janela de ouro do aprendizado vá até aos 4 meses, os cães são capazes de evoluir em qualquer fase da vida. O segredo com os idosos é ter um pouquinho mais de paciência e usar reforço positivo como petiscos e carinho. E persista também no treino, respeite o tempo do seu amigo e veja como a conexão entre vocês só aumenta.
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2: 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Vamos à dica de hoje. Não deixe o tempo fechar para você. Escolha a capa de chuva certa para o seu trajeto. Se você encara regiões frias e temporais pesados, a capa de PVC é a melhor pedida pela resistência e vedação. 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
5: Olá a todos que nos acompanham na Rádio Vang. A previsão para as próximas horas ainda é de tempo úmido e instável. Eventualmente, alguma situação de chuva passageira pode acontecer em Marau. A nebulosidade mais densa associada à chuva avançou mais rápido do que inicialmente os modelos projetavam para hoje, mas teremos ainda um.

0: e temperatura que varia de 12 a 18 graus. Quinta-feira de tempo aberto, o amanhecer mais gelado com 5 a 7 graus e a tarde aquece com 21 a 22 graus, maior amplitude térmica esperada na quinta-feira. Sexta e sábado com muitas nuvens, chove durante o sábado, temperatura que fica entre 13 e 20 graus em Marau e o domingo com nuvens tem 13 a 20 graus também, com chance de cerração forte que pode atrapalhar a visibilidade logo cedo. Da Metsu Meteorologia, Estael Silva.
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1: Olá, eu chego com informação direto da redação. Um acidente de trânsito deixou uma vítima fatal no final da tarde de segunda-feira na RS 135 entre Erechim e Passo Fundo. O acidente ocorreu nas proximidades do trevo de acesso à Universidade Federal da Fronteira Sul. Um caminhão de coleta de lixo teria apresentado um problema mecânico em uma das rodas que acabou travando. Com isso, o motorista perdeu o controle da direção, saiu da pista e despencou em um barranco de aproximadamente 10 metros. Um homem de aproximadamente 38 anos ficou preso às ferragens. Ele apresentava ferimentos na cabeça, mas permanecia consciente durante o socorro. Após o resgate, foi encaminhado para atendimento médico. O motorista do caminhão foi encontrado já sem sinais vitais no local do acidente. A sua identidade não foi divulgada. As vítimas seriam moradores de Passo Fundo. O Corpo de Bombeiros Militar de Erechim atendeu a ocorrência juntamente com a equipes de resgate e segurança. Esse conteúdo, assim como imagens, estão disponíveis no vangfm.com.br. Direto da redação, Kelly Felipe.
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3: Oi, oi, oi. Boa quarta-feira. Tá todo mundo por aqui? Que bom, tô chegando também. Eu sou a Kelly Gomes. E se a catapora tá na área, fazer o quê? O primeiro passo é isolamento. A criança só deve voltar à escola quando todas as feridas virarem crostas. Pra quem cuida, a regra é clara. Lava bem as mãos, usa máscara e não compartilha objetos de uso pessoal. A vacinação ainda é a melhor forma de prevenção para manter a turma toda protegida. Segurança em primeiro lugar, sempre. Não deixe de vacinar o seu filho. Boa quarta-feira. Beijo para você.
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2: Ei, amigos, sabia que o cachorro velho aprende truque novo, sim? Pois é. Embora a janela de ouro do aprendizado vá até aos 4 meses, os cães são capazes de evoluir em qualquer fase da vida. O segredo com os idosos é ter um pouquinho mais de paciência e usar reforço positivo como petiscos e carinho. E persista também no treino, respeite o tempo do seu amigo e veja como a conexão entre vocês só aumenta.
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3: Ei, atende o interfone aí, senão eu vou pular o muro, hein?

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1: E aí, tudo bem? Como é que você está? É quarta-feira, 27 de maio. Estamos chegando com a mensagem do dia. Cativar Saint-Exupéry, no livro O Príncipezinho. Bom dia, disse a raposa. Bom dia, respondeu o príncipezinho com delicadeza. Mas, ao voltar-se, não viu ninguém. Estou aqui, disse a voz, debaixo da macieira. Quem és tu? Disse o príncipezinho. És bem bonita. Sou uma raposa. Anda brincar comigo, propôs o príncipezinho. Estou tão triste. Não posso brincar contigo, disse a raposa. Ainda ninguém me cativou. Ah, perdão, disse o príncipezinho. Mas depois de ter refletido, acrescentou. Que significa cativar? É uma coisa de que toda a gente se esqueceu, disse a raposa. Significa criar laços. Criar laços? Isso mesmo, disse a raposa. Para mim, não passas, por enquanto, de um rapazinho em tudo igual a 100 mil rapazinhos. E eu não preciso de ti, e tu não precisas de mim. Para ti, não passo de uma raposa igual a 100 mil raposas. Mas, se me cativares, precisaremos um do outro. Serás para mim único no mundo. Serei única no mundo para ti. Levo uma vida monótona. Eu caço galinhas e os homens caçam-me a mim. Todas as galinhas são iguais e todos os homens são iguais. Por isso me aborreço um pouco. Mas se tu me cativares, será como se o sol iluminasse a minha vida. Distinguirei de todos os passos um novo ruído de passos. Os outros passos fazem-me esconder debaixo da terra. Os teus hão de atrair-me para fora da toca, como uma música. E depois, olha, vês lá adiante os campos de trigo? Eu não como pão. O trigo para mim é inútil. Os campos de trigo não me dizem nada. E é triste. Mas os teus cabelos são cor de ouro. Por isso, quando me tiveres cativado, vai ser maravilhoso. Como o trigo é dourado, fará lembrar-me de ti. E hei de amar o barulho do vento através do trigo. A raposa calou-se e olhou por muito tempo para o príncipezinho. Cativa-me, por favor, disse ela. Tenho muito gosto, respondeu o príncipezinho. Mas falta-me tempo. Preciso descobrir amigos e conhecer muitas coisas. Só se conhecem as coisas que se cativam, disse a raposa. Os homens já não têm tempo para tomar conhecimento de nada. Compram coisas feitas aos mercadores. Mas como não existem mercadores de amigos, os homens lá não têm amigos. Se queres um amigo, cativa-me. Que essa mensagem sirva para que possamos aprender a cativar as pessoas. Sou Júnior Bodanese e esta foi a mensagem do dia.
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1: Olá, eu volto com mais informação. Já está valendo o subsídio estabelecido pelo governo federal de 44 centavos por litro da gasolina. A medida valerá por 2 meses, conforme prevê a portaria número 1496, publicada nesta segunda-feira no Diário Oficial da União. A portaria regulamenta a medida provisória, publicada em 13 de maio, que trata da concessão de subsídios para combustíveis, com o objetivo de conter a alta de preços em decorrência da guerra entre os Estados Unidos e o Irã. De acordo com o texto, o benefício será pago a produtores e importadores de gasolina. A portaria determina que o pagamento não poderá ultrapassar o impacto dos tributos federais incidentes sobre a produção e a importação do combustível. Direto da redação, Kelly Felipe.
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2: Minha gente, o segundo filho da Lauren Prott, do Léo Santana, o pequeno Levi, mal nasceu na última terça-feira e já virou assunto por causa de um detalhe bizarro: o tamanho do pé dele. Tudo começou quando o papai babão postou a foto do carimbo do pezinho do recém-nascido e a internet surtou, achando que o bebê já tinha puxado os pés gigantes do gigante. Os fãs começaram a criar mil teorias e memes, jurando que a genética do GG tinha operado um milagre ali. Mas calma, que a ciência já explicou o mistério. O menino nasceu super saudável, com 3 quilos, 50 centímetros. Especialistas garantem que, para essa estatura, o pé deve ter uns 9 centímetros, o equivalente ao tamanho 13, o que é super normal. No fim das contas, a foto com a mão do Léo é que causou uma baita ilusão de ótica, enganou todo mundo. A irmãzinha Liz, que se cuide, hein? Ela tem 4 aninhos, porque esse garoto vai ser alto, hein?
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2: Oi, oi, meus queridos, tudo bem com vocês? Quarta-feira chegou e o Sinal Verde traz dicas para enfrentar a chuva na estrada com mais segurança e proteção. Vamos à dica de hoje. Não deixe o tempo fechar para você. Escolha a capa de chuva certa para o seu trajeto. Se você encara regiões frias e temporais pesados, a capa de PVC é a melhor pedida pela resistência e vedação. Já para o clima quente e chuvas rápidas, o nylon é mais leve e garante o conforto térmico necessário. Escolha o material que combina com a sua rotina e siga a viagem sempre seco e protegido.
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Sérgio Júnior.

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7: Olá a todos que nos acompanham na Rádio Vang. A previsão para as próximas horas ainda é de tempo úmido e instável. Eventualmente, alguma situação de chuva passageira pode acontecer em Marau. A nebulosidade mais densa associada à chuva avançou mais rápido do que inicialmente os modelos projetavam para hoje. Mas teremos ainda um.

0: muitas nuvens, chance de garoa e depois o tempo abre com sol e nuvens e temperatura que varia de 12 a 18 graus. Quinta-feira de tempo aberto, o amanhecer mais gelado com 5 a 7 graus e a tarde aquece com 21 a 22 graus, maior amplitude térmica esperada na quinta-feira. Sexta e sábado com muitas nuvens, chove durante o sábado, temperatura que fica entre 13 e 20 graus em Marau e o domingo com nuvens tem 13 a 20 graus também, com chance de cerração forte que pode atrapalhar a visibilidade logo cedo. Da Metsu Meteorologia, Estael Silva.
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1: Olá, eu chego com novas informações direto da redação. O governo federal e a Câmara dos Deputados fecharam um acordo em relação à escala 6x1 no Brasil. A proposta prevê uma mudança gradual na jornada de trabalho após a aprovação da PEC no Congresso. Em até 60 dias depois da promulgação, os trabalhadores passarão a ter 2 dias de folga por semana no modelo 5x2. A carga horária também será reduzida de 44 para 42 horas semanais. Após um ano, a jornada cairá para 40 horas semanais, mantendo os 2 dias de descanso. Segundo o presidente da Câmara, Hugo Mota, a ideia é de dar tempo para empresas e trabalhadores se adaptarem às mudanças. O relator da proposta, Léo Prates, destacou que o fim da escala 6x1 começa já nos primeiros 60 dias após a aprovação da PEC. A proposta deve ser votada nessa semana na Câmara e depois segue para análise do Senado. Além disso, o governo também estuda mudanças para MEIs, permitindo a contratação de mais funcionários e o aumento no limite de faturamento anual. Direto da redação, Kelly Felipe.
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3: Oi, oi, oi. Boa quarta-feira. Tá todo mundo por aqui? Que bom, tô chegando também. Eu sou a Kelly Gomes. E se a catapora tá na área, fazer o quê? O primeiro passo é isolamento. A criança só deve voltar à escola quando todas as feridas virarem crostas. Pra quem cuida, a regra é clara. Lava bem as mãos, usa máscara e não compartilha objetos de uso pessoal. A vacinação ainda é a melhor forma de prevenção para manter a turma toda protegida. Segurança em primeiro lugar, sempre. Não deixe de vacinar o seu filho. Boa quarta-feira, beijo para você.
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2: Olá, tudo bem? Uma excelente quarta, tá no ar o nosso quadro Patrulha do Consumidor. Está com o nome sujo e querendo estudar? Saiba que isso não impede você de realizar o sonho da faculdade. Por lei, as instituições de ensino não podem barrar sua matrícula com base em consultas ao SPC ou Serasa. A educação é a melhor ferramenta para dar a volta por cima e conquistar uma nova profissão. Invista no seu futuro, pois o conhecimento é o que abre as portas para o sucesso. Patrulha do Consumidor de hoje fica por aqui. Até mais.
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3: Olá a todos que nos acompanham na Rádio Vang. A tendência para a quarta-feira é de a madrugada, o começo da manhã ainda com muitas nuvens, chance de garoa, e depois o tempo abre com sol e nuvens e temperatura que varia de 12 a 18 graus. Quinta-feira de tempo aberto, o amanhecer mais gelado com 5 a 7 graus e a tarde aquece com 21 a 22 graus, maior amplitude térmica esperada na quinta-feira. Sexta e sábado com muitas nuvens, chove durante o sábado, temperatura que fica entre 13 e 20 graus em Marau, e o domingo com nuvens tem 13 a 20 graus também, com chance de cerração forte que pode atrapalhar a visibilidade logo cedo. Da Metso Meteorologia, Estael Sul.
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1: Ei, amigos, sabia que o cachorro velho aprende truque novo, sim? Pois é, embora a janela de ouro do aprendizado vá até aos 4 meses, os cães são capazes de evoluir em qualquer fase da vida. O segredo com os idosos é ter um pouquinho mais de paciência e usar reforço positivo como petiscos e carinho. E persista também no treino, respeite o tempo do seu amigo e veja como a conexão entre vocês só aumenta.
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1: Oi, eu sou Luana de Oliveira, chegando com o nosso horóscopo nesta quarta-feira, Áries, Touro e Gêmeos.
2: Áries.
1: Ariano, é tudo uma questão de amarrar as pontas soltas, mas não todas, apenas a que atendam aos seus intuitos. Procure desta vez raciocinar de forma mais prática possível, buscando dar pequenos passos objetivos ao seu favor. E a cor para hoje é o marrom.
2: Touro.
1: Oi, Touro. O teor de suas iniciativas dará a colaboração do caminho, porque indicará o sentido real de seus propósitos, do qual as pessoas não podem não ter ainda total consciência, mas que perceberam no andar da carruagem. É assim. E a cor para hoje é o pink.
2: Gêmeos.
1: Oi, Gêmeos. Tanta coisa merecendo maior reflexão e tão pouco tempo disponível para isso. Não importa. Seguir em frente, fazendo o possível, dando o melhor de si, enquanto a alma interiormente continua fazendo as suas reflexões. E a cor para hoje é o verde. Já já, Câncer, Leão e Virgem.
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3: Oi, de volta na programação, você de Câncer, Leão e Virgem.
2: Câncer.
3: Oi, Câncer. Para que tudo proceda da melhor maneira possível, é necessário você conduzir a dinâmica, tendo em vista o que beneficia a todas as pessoas envolvidas, driblando quaisquer tentativas de discordância e desunião. A cor para hoje é o azul claro.
2: Leão.
3: Olá, Leão. A melhor maneira de revidar é tratar a situação toda com diferença e seguir em frente com seus planos, porque para criticar sempre haverá um coro, enquanto para ajudar as pessoas estão sempre ocupadas. A cor para hoje é o cinza.
2: Virgem.
3: Olá, Virgem. É tudo uma questão de pensar diferente. Que a partir do momento em que você modificar seu ponto de vista, aceitando que as coisas possam ser diferentes, de modo como você as pensava, então tudo fluirá com dinamismo. E a cor para hoje é o rosa. Daqui a pouquinho, Libra, Escorpião e Sagitário.
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0: coração. Beijo.
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5: Olá a todos que nos acompanham na Rádio Vang. Tendência para a quarta-feira é de a madrugada, o começo da manhã ainda com muitas nuvens, chance de garoa, e depois o tempo abre com sol e nuvens e temperatura que varia de 12 a 18 graus. Quinta-feira de tempo aberto, o amanhecer mais gelado com 5 a 7 graus e a tarde aquece com 21 a 22 graus, maior amplitude térmica esperada na quinta-feira. Sexta e sábado com muitas nuvens, chove durante o sábado, temperatura que fica entre 13 e 20 graus em Marau, e o domingo com nuvens tem 13 a 20 graus também, com chance de cerração forte que pode atrapalhar a visibilidade logo cedo. Da Metsu Meteorologia, Estael Silva.
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2: Oi, de volta na programação, você de Libra, Escorpião e Sagitário.
1: Libra.
2: Oi, Libra, a complexidade do cenário não há de se tornar motivo de ansiedade, porque é proporcional ao anseio que trouxe você até aqui e agora. Recuar seria inútil. As coisas adquiriram seu momento e agora só resta seguir em frente. A cor para hoje é o azul.
1: Escorpião.
2: Olá, Escorpião. Os relacionamentos não nascem prontos. São construídos pelas pessoas envolvidas quando se interessam realmente em continuarem colaborando entre elas, em vez de existir na perpétua discordância de tudo com tudo. A cor para hoje é o laranja.
1: Sagitário.
2: Oi, Sagitário. O momento atual encerra inúmeras sementes do futuro. Nem todas são fáceis de decifrar, porque a aparência da semente não é necessariamente condizente com a potencialidade que se abriga no seu interior. E a cor para hoje é o vermelho. Já, Capricórnio, Aquário e Peixes.
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3: Oi, de volta na programação, você de Capricórnio, Aquário e Peixes.
0: Capricórnio.
3: Oi, Capricórnio, dar o pontapé inicial é importante para sinalizar que acabou a especulação e que o jogo pode começar e que seja o que a divina graça determinar. É um momento de entrega, mas também de intenção posta em marcha. A cor para hoje é o dourado.
0: Aquário.
3: Oi, Aquário, arrume tudo da melhor maneira possível. Construa e sustente uma rotina saudável, a qual necessariamente

0: Diariamente deve incluir momentos de quebrar essa mesma rotina e de se dedicar a cometer algumas loucuras também. A cor pra hoje é o violeta.
1: Peixes.
0: Oi, peixes. Identifique seus propósitos com clareza e sinceridade e se dedique a colocar em marcha todo e qualquer procedimento que se torne necessário. Perder tempo agora seria um luxo impertinente. Melhor realizar. A cor pra hoje é o creme. Galerinha, muito obrigada pela companhia. Beijo, tchau.
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Muito bom dia, paz seja convosco. 6:46. Somos a Igreja do Evangelho Quadrangular. Sou pastor Eduardo dos Santos Almeida e hoje é quarta-feira. Que Deus em muito abençoe a sua vida. Que você tenha a calma que necessita, a paz em seus corações e a força que vem de Deus para você prevalecer nesse dia, nesta quarta-feira. Que tudo dê certo para você. Nós somos a Igreja do Evangelho Quadrangular. Sou o pastor Eduardo dos Santos Almeida. E em tudo, devemos nos achegar a Deus. E Ele certamente se chegará a vós. É o que nos ensina Tiago, capítulo 4, versículo 8. Ter uma aliança com alguém não pode ser algo apenas superficial, de palavra, ou algo assinado, porque até muita gente hoje não honra o que assinou, muita gente não honra o que fala. Então é preciso demonstrar com atitude que de fato o que você assumiu de compromisso numa aliança, num contrato, seja de palavra ou de uma assinatura, seja uma realidade na sua vida e não algo superficial para apenas aparentar algo que de fato você não vai ser. E uma aliança com Deus também não pode ser algo superficial ou algo que seja buscado apenas em tempos de dificuldades extremas na sua vida. Aliança é compromisso, é permanência, é honra. Não apenas algo ocasional, quando você é cobrado, ou quando você é exigido, ou quando você está na beira da derrota, do fracasso na sua vida. E Deus deseja estar diariamente em sua vida. Não apenas você usufruir das promessas, mas você ser alguém de bênção para Deus, no relacionamento diário, constante e público. Não apenas uma coisa escondida, porque tem muita gente que quer compromisso com Deus, mas escondido, que ninguém veja. Não é assim que funciona. O compromisso tem que ser público, demonstrado. Quando temos uma aliança com Deus, Deus, ele sempre honra a sua parte na aliança. Então, mesmo nos dias difíceis, aprenda a permanecer firme. Entenda que obedecer a Deus vale muito mais do que qualquer coisa na sua vida. E assim você usufruirá dos benefícios dessa aliança. Toda e qualquer aliança, ela tem retorno. Toda e qualquer aliança, ela tem resultado. Então honre a sua parte na aliança. 6:50. Bom dia.

6:55. Então você ouviu essa canção que a gente nunca pode desistir, né? Porque mesmo nós sendo comum e imperfeito, Deus olha pra gente, ele investe na gente. Então você tá a um passo de ter a bênção de Deus na sua vida. Como? Através da oração, através da sua entrega diária. Nunca comece seu dia sem antes falar com aquele que tudo pode, com aquele que se revela às nossas vidas e que se manifesta poderosamente em nosso favor. Faltando aí 4 minutos para as 7 horas da manhã, vamos falar com Jesus neste momento. Senhor, meu Deus e meu Pai, em nome do Senhor Jesus, agradecido a Ti por este novo dia, por essa nova oportunidade, por essa certeza de que o Senhor está atento ao nosso clamor, à nossa oração e também à nossa aliança contigo, a qual temos, Senhor, de fé, de esperança e de dependência. Pedimos ao Senhor, meu Deus e Pai, a sua bênção, a sua graça para o dia de hoje. A todos os nossos ouvintes e seus familiares, sejam abençoados no trabalho, sejam abençoados nas suas casas, sejam abençoados nos seus afazeres pessoais, sejam abençoados nos estudos, na escola, na faculdade, na escola infantil, sejam abençoados, Senhor meu Deus, na saúde, na força física, na força mental, tudo vá bem no dia de hoje. Sejam protegidos e livres de toda a maldade humana e de toda a maldade maligna. Tenha a força necessária, a graça e a presença maravilhosa de Deus para vencer e prevalecer. Também pedimos a bênção sobre esta água como um remédio divino para o corpo e para a alma. Materializa poder, unção e graça neste momento em nome de Jesus. Como abençoamos o café, o chá, o leite, o suco, o chocolate quente, o iogurte, também abençoamos o chimarrão, pedimos a tua bênção e a tua graça neste momento. Também pedimos a bênção sobre o alimento que está sobre a mesa, o alimento que está sobre o fogão, ou na mão dessa pessoa, o seu lanche da manhã, o seu café da manhã. Nós pedimos a bênção e a graça, e tudo vá bem nesse dia. E todos, homens e mulheres, sejam livres de toda a maldade humana, de toda a maldade maligna, em nome do Senhor Jesus, e que possam prosperar em tudo aquilo que venham fazer no dia de hoje, e possam chegar até o final do dia em paz, em alegria, na certeza de ter prevalecido no dia de hoje. Em nome de Jesus, eu te agradeço. Amém, Jesus.

se aproximando aí das 7 horas da manhã, você tá abençoado e tudo vai bem no seu dia. Fique ligado, vem aí o Vang Bom Dia com ele, Ronaldo Antônio Poletto. Tchau, tchau.

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0: Muito bom dia, bem-vindo, essa é a Vang, um ótimo dia pra você, manhã de quarta-feira, 27 de maio, a gente começa mais uma manhã, tempo encoberto em toda a região norte do Rio Grande do Sul. Eu sou Luigi Silvestre, juntamente com a Diene Gazola, Ronaldo Antônio Poleto, começamos as primeiras informações do dia, já já, Kelly Felipe também com a gente, hoje, amanhã e sexta-feira, eu tô aqui no Vang Bom Dia, substituindo o Guilherme de Abreu, que retorna já na próxima segunda-feira. Pra você, um ótimo dia, uma ótima quarta-feira, dia do Serviço de Saúde do Exército, dia do Profissional Liberal, dia da Imprensa do Interior. Parabéns a todos os colegas profissionais. Hoje é dia de Santo Agostinho de Cantuária. Seja muito bem-vindo. Essa é a Vang, a marca mais lembrada em rádio. E a partir de agora, você participa com a gente, 54-3342-1522 via WhatsApp. Seja nossos olhos aí fora, mande um alô, registre a sua audiência, envie também áudio, vídeo, material de foto, texto, fique bem à vontade. 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Diene Gazola, tudo bem? Bom dia, bem-vinda.
1: Olá, Luigi, né? Muito, muito bom dia para você, para toda a audiência do Vang Bom Dia, e uma boa quarta-feira para todos nós.
0: Muito bem, você interage com a gente através do nosso WhatsApp ou também através da nossa transmissão em vídeo hoje lá no Facebook, tradicionalmente temos aqui no Vang Bom Dia. Vamos de imediato para nossa reportagem, que está girando e girando cedinho na manhã de hoje. Ronaldo Antônio Poleto, por onde andas? Bom dia, bem-vindo.
2: Bom dia, Luigi. Bom dia também para a Jenny, para quem ouve a Vang nesta manhã, Luigi. 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É nesse ponto que a gente está nesse momento aqui também para trazer informação da Unimóvel, até para ter uma visão de como está iniciando amanhã de quarta-feira, que tem a presença de nuvens, temperatura agradável de 14 graus agora, viu, Luigi?
0: Ronaldo, eu vou pedir para você refazer o nosso contato, porque nós estamos com um probleminha de áudio aí, então acho que a questão do áudio, que é tentar novamente aí após...
2: Perfeito, vou tentar então refazer o contato aí.
0: Refaz o contato com a gente, na sequência o Ronaldo retorna em minutinhos aqui, em segundos, diria, só para a gente voltar com a qualidade habitual que apresentamos em nossa programação. Enquanto isso, a gente vai dando os destaques da manhã de hoje, Diene.
1: Sobre trânsito, Luigi, no início da noite de ontem, um sinistro de trânsito envolvendo uma carreta carregada com álcool foi registrado na BR-386, no quilômetro 235, em Soledade. Segundo informações do 7º Batalhão de Bombeiros Militares de Soledade, a guarnição foi acionada por volta das 6h20 da tarde, após populares informarem o tombamento de um caminhão com possível vazamento de combustível. A Polícia Rodoviária Federal estava no local no momento da chegada das equipes. A carreta transportava aproximadamente 50 mil litros de álcool. Segundo os bombeiros, foi constatado um leve gotejamento do produto, com vazamento estimado em cerca de 2 litros até o momento. Não houve o registro de incêndio. Então, os bombeiros, né, e também a Polícia Rodoviária Federal e a CCR atuaram nessa ocorrência. A Fundação Estadual de Proteção Ambiental, FEPAM, também foi acionada devido, então, esse vazamento de álcool que essa carreta transportava. Não houve feridos, apenas danos materiais.
0: No melhor, bom dia, Ronaldo Boleto, vamos tentar de novo?
2: Opa. Você melhorou agora, viu?
0: Nós estamos com alguns espúrios aí no nosso áudio.
2: Tá parecendo que talvez no canal que tá entrando aí, viu, Luiz, que tá com dificuldade, porque aparentemente aqui para mim tá tudo certo, viu?
0: Bom, vamos lá, vamos adiante. Ok, vamos adiante.
2: Vou destacando aqui, viu, Luiz, de que ontem à tarde, a 1h, a Brigada Militar atendeu a uma ocorrência de trânsito na rua José Vidmar, envolvendo 2 veículos de passeio. Conforme também relato de participantes, os automóveis trafegavam pela via, mesmo sentido quando ocorreu a colisão. Os condutores realizaram um teste de 2 km que deu negativo, então, para o consumo de bebida alcoólica, e houve acordo entre os dois com relação aos reparos e prejuízos. À tarde, às 2h, a Brigada Militar esteve em Três Cerros para averiguar uma ocorrência de um homem que foi encontrado ferido por arma de fogo. No local, feito contato com o filho da vítima, que relatou que ouviu um estampido de um cômodo onde estava o pai. Foi verificado que o idoso de 75 anos havia atirado contra o próprio corpo com uma espingarda calibre 28, sendo que foi constatado então a morte desse idoso lá em Três Cerros. Também teve violência doméstica à tarde, às 4h50. A brigada esteve na rua Serafim Grando para atender uma ocorrência relacionada à violência doméstica, sendo que a vítima relatou que, após uma discussão motivada por ciúmes sobre agressões por parte do seu marido, a qual também danificou o veículo. A solicitante apresentou lesões aparentes e o suposto autor não se encontrava mais no endereço. Diante dos fatos, a mulher foi encaminhada para a delegacia de polícia, onde também foi feito o registro. Ainda a Brigada Militar, também nesta madrugada, às 2h15, atendeu uma ocorrência onde, após um cidadão relatar que encontrou uma criança sozinha em via pública, os policiais militares iniciaram buscas imediatas e localizaram um adolescente de 12 anos ali próximo ao bairro Santa Rita, na RS-324. Ao abordar o menino, relatou que havia fugido de casa por sofrer maus tratos e expressou temor de sofrer novas agressões por parte da mãe. Diante da situação, a Brigada Militar também fez contato com o Conselho Tutelar, conduziu o adolescente até a delegacia de polícia. A mãe do menino compareceu ao órgão policial, onde apresentou uma versão sobre o sumiço do filho. O fato e os relatos foram também registrados na delegacia de polícia, agora para a devida investigação. E esse foi, portanto, o trabalho das últimas 24 horas, trabalho esse da Brigada Militar no policiamento ostensivo e preventivo. 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Da Unimóvel, com o repórter Ronaldo Antônio Poleto.
0: Obrigado, Ronaldo. Tem a primeira informação do dia para você, 7:17. Vamos a uma pausa, intervalo comercial. Nós voltamos já. 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Intervalo, voltamos já para você. Tá chegando com a gente, um excelente dia, um excelente início de quarta-feira. Lembrando que você tá também com a gente na transmissão em vídeo lá na rede social. Então, vamos juntos, levando para você a informação.
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5: 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Um beijo, turma. 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
18: Olá a todos que nos acompanham na Rádio Vang. A tendência para a quarta-feira é de a madrugada, o começo da manhã ainda com muitas nuvens, chance de garoa, e depois o tempo abre com sol e nuvens e temperatura que varia de 12 a 18 graus. Quinta-feira de tempo aberto, o amanhecer mais gelado com 5 a 7 graus e a tarde aquece com 21 a 22 graus, maior amplitude térmica esperada na quinta-feira. Sexta e sábado com muitas nuvens, chove durante o sábado, temperatura que fica entre 13 e 20 graus em Marau, e o domingo com nuvens tem 13 a 20 graus também, com chance de cerração forte que pode atrapalhar a visibilidade logo cedo. Da Metsu Meteorologia, Estael Sumas.
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9: Vamos que vamos, tamo de volta. Essa é a Vang, um ótimo dia pra você, bem-vindo em todas as nossas plataformas. A gente vai juntos até às 8 horas, levando a primeira informação do dia, o giro pelo que já foi notícia também na manhã de hoje. E eu lembro que você pode interagir conosco, 54-3342-1522, manda o seu recado pra gente, vamos juntos aí, levando a informação. É, também, isso através do nosso WhatsApp, né? Também através da nossa transmissão em vídeo no Facebook. 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Vamos com os destaques também da manhã de hoje, que você encontra nos grandes portais de informação do Brasil. Eu lembro que você também acessa o vangfm.com.br com as informações da manhã. Polícia Federal cita a relação de aportes do Master e encontros de Cláudio Castro e Vorcaro. Intermediário atuou em fraudes da Previdência nos últimos 20 anos. Ainda é destaque, fraude no INSS, nova fase de operação e investiga descontos indevidos. Seleção se apresenta hoje para a Copa. CBF avalia Neymar. Vacina contra o Ebola se aproxima da fase de testes, porque a Europa está fritando antes da chegada do verão. No Brasil, ar polar vai congelar o sul do Brasil. É, se prepara porque vem mais frio por aí. Camisa da seleção ficou retida antes de foto. Veja bastidores do ato entre Flávio Bolsonaro e também Donald Trump ontem na Casa Branca. São destaques que você encontra nos grandes portais da manhã dessa quarta-feira.

0: Polícia Federal deflagra nova operação contra fraudes no INSS. STF mantém decisão que proíbe aposentadoria compulsória como punição a juízes. Moraes pede parecer da PGR sobre incluir Jair e Flávio em inquérito. Também, Frente Parlamentar cria projeto contra anúncio e patrocínio das Betis. No esporte, Grêmio empata com City Torque, vai disputar os playoffs da Sul-Americana. Luiz Castro, diria eu, está pela corda bamba. Já deveria ter pego o boné, né? 7:29, essa é a informação para você na manhã dessa quarta-feira. Também no vangfm.com.br, você vai acessando o nosso portal. A Brigada Militar registra intimidação em sessão legislativa. Princípio de incêndio atingiu um apartamento no município de Casca. Esse fato mobilizou Serviço Social Auxiliar de Bombeiros de Casca, o SCAB, na manhã de ontem, e também a ocorrência foi registrada em um imóvel localizado na rua Vitorino Monteiro. Conforme o próprio SCAB, a guarnição realizou vistoria no apartamento, constatou que os danos ficaram concentrados em um dormitório, com comprometimento causado pelo calor e também pela fumaça. Apesar dos danos materiais, não houve registro de vítimas ou feridos. As causas do sinistro não puderam ser confirmadas tecnicamente no local. Segundo bombeiros, uma eventual conclusão sobre a origem do incêndio dependerá da realização de perícia especializada. Também é destaque uma carreta que acabou saindo da pista na 324, seguindo também a informação do SCAB e também do SAMU, atendimento móvel de urgência, que atenderam na manhã de ontem essa ocorrência de saída de pista envolvendo um caminhão carreta na 324. O atendimento ocorreu em apoio à Brigada Militar. No local, as equipes realizaram o gerenciamento de riscos, a sinalização da rodovia e o suporte no atendimento da ocorrência. O motorista da carreta foi socorrido, encaminhado ao Hospital Santa Lúcia para avaliação médica. O estado de saúde da vítima não foi informado. Matéria também está disponível lá no vangfm.com.br. 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Vamos retornar com a nossa unidade móvel, Ronaldo Antônio Poleto, de volta.
1: Voltando para contar, viu, Luiz, de que em checagem também as ocorrências das últimas 24 horas no Corpo de Bombeiros Voluntários aqui de Marau, a gente verificou que nas últimas 24 horas foram 8 chamados. Sendo que 5 deles foram para casos clínicos. Na Júlio Borella, no centro, uma idosa de 65 anos. Na Rua Aurélio Giuseppe Dilda, no Bosque, para uma mulher de 20 anos. Na Avenida Barão do Rio Branco, no centro, um homem de 53 anos. Na Rua Eurico Becker Réveillon, na Santa Lúcia, para uma idosa de 92 anos. E na Rua Antônio Poleto, no Gran Colina, para uma mulher de 46 anos. Também teve uma queda de motocicleta na João Posser, no Jardim do Sol. Uma Honda Bis com placa de Marau. Ficou ferido o condutor, o motociclista de 29 anos. Também teve uma queda de bicicleta na Avenida Júlio Borella, no centro, onde ficou ferida uma mulher de 32 anos. E ainda bombeiros foram acionados para atender a um chamado em Três Secos, no interior do município. Chegando no local, foi constatado que um idoso de 75 anos, uma mulher de 46 anos. Também teve uma queda de motocicleta na João Posser, no Jardim do Sol. Uma Honda Bis com placa de Marau. Ficou ferido o condutor, o motociclista de 29 anos. Também teve uma queda de bicicleta na Avenida Júlio Borella, no centro, onde ficou ferida uma mulher de 32 anos. E ainda bombeiros foram acionados para atender a um chamado

0: da própria vida com o uso de uma arma de fogo. Bombeiros também foram até o local, mas infelizmente, né, constataram que esse idoso já estava em óbito. E essa foi, portanto, a rotina do Corpo de Bombeiros das últimas 24 horas, seja aqui no quartel central, também como na Unidade Norte, nas ocorrências que chegaram até a corporação nas últimas 24 horas. 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Da Unimóvel, ao vivo aqui para o Vang Bom Dia, com o repórter Ronaldo Antônio Poleto.
1: Obrigado, Ronaldo. Tá aí a primeira informação do dia, nova inserção da nossa unidade móvel que gira na manhã de hoje, sempre girando para levar informação para você em todas as nossas plataformas. Para você que está chegando agora, seja muito bem-vindo. Essa é a Vang. Vamos com destaque na sequência também. Intervalo comercial, Jenny.
2: E teve uma ocorrência de um homem que foi morto a tijoladas no bairro Floresta, no município de Carazinho. Esse fato aconteceu na tarde de ontem, terça-feira. Então, um homicídio, né, registrado no bairro Floresta, no município de Carazinho. A vítima foi identificada como José Juarez Grevenhagem, de 59 anos, morto após ser atingido por diversos golpes de tijolo dentro de uma residência localizada na rua Ágata. Segundo informações, ele estaria reunido com amigos para comemorar o aniversário em uma casa de madeira, onde também estavam três homens e uma mulher. Durante o encontro, teria ocorrido uma discussão que terminou em agressão. Segundo relatos, um dos suspeitos do crime confessou à Polícia Civil que atingiu a vítima com um tijolo após uma briga. Depois da agressão, ele fugiu do local sem prestar socorro, e a vítima acabou morrendo ainda dentro da residência. O corpo foi localizado por um vizinho que acionou os familiares da vítima. Brigada Militar e SAMU foram acionados para confirmarem o óbito no local. A Brigada Militar chegou a realizar buscas pelos envolvidos e prendeu dois suspeitos na rua Rio Negro, também no mesmo bairro, né, o bairro Floresta. Um outro homem apontado como autor foi localizado por familiares da vítima nas proximidades da residência e foi entregue aos policiais. Ele também foi encaminhado pela Força Tática à Delegacia de Polícia Civil. Uma mulher que estava no local também acabou presa e, segundo a polícia, todos apresentavam sinais de embriaguez.
1: Muito bem, tá aí a informação para você, intervalo, voltamos já.
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7: Vamos de novo, de volta, essa é a Van em todas as nossas plataformas, uma excelente quarta-feira, um excelente dia para você, tempo encoberto nesse momento na região norte do Rio Grande do Sul. 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Tem mais informações, Diane Gazola?
8: Isso mesmo, Luigi, porque começou a festa italiana de Marau, a 37ª edição da programação, já acontece, né, no município, teve início no último sábado, dia 23, no restaurante Casa Câmara, na oportunidade em que ocorreu, então, o lançamento do Festival Nacional do Salame, a abertura, né, da festa italiana e também a posse da rainha Júlia Berghetti Xavier. As atividades da festa italiana se estendem até o mês de julho, sendo que o próximo evento será o Filó de Gramadinho, marcado para o dia 6 de junho na comunidade de Gramadinho. A partir das 5 horas da tarde, na igreja da comunidade, terá a tradicional cantoria italiana com os grupos Cantati della Colonia, reconhecidos como patrimônio cultural e material de Marau. Depois, por volta das 9 horas da noite, acontece o Filó, com um cardápio típico da culinária italiana. Entre as atrações gastronômicas, além dos pratos tradicionais, a edição desse ano vai contar com a inclusão de sopa de capelete. O evento também terá vinho à vontade e animação de Thiago Wagner, acordeonista. Os ingressos têm valor de R$ 70 e podem ser adquiridos nos supermercados Passa Lá, Crespi e Cremacir, além da joalheria Dalla Gasperina. Mais informações podem ser obtidas com Volmir Benedetti pelo telefone 99978-6294.
7: Olha, o sol chega até aparecer entre nuvens no estado nessa quarta-feira, mas boa parte do Rio Grande do Sul deve ter momentos de céu encoberto, nublado, como a gente vê agora aqui na região norte do Rio Grande do Sul. Mesmo chuvisco leve é possível em algumas cidades, não é o caso de Marau nesse momento. Na madrugada e também pela manhã, previsão indica formação de nevoeiro, neblina, nuvens baixas em muitas localidades. Para você que está trafegando nas estradas aí, envia para a gente também a informação. Em alguns pontos, o fenômeno deve persistir até o período da tarde. Ao longo do dia, o tempo abre na nossa metade norte, enquanto na metade sul segue com mais nebulosidade. O dia começa e termina com frio, mas as temperaturas ficam amenas no período da tarde. As mais baixas ficam entre 7 e 8 graus. Em cidades de Lages, Ausentes, Vacaria e Livramento, enquanto as máximas chegam a 23 graus em Santa Rosa. A capital gaúcha terá mínima de 13 e máxima de 20 graus. Em Passo Fundo, mínima de 11, máxima de 20 graus. Nesse momento, em Marau, 12 graus é a temperatura na área central. Essa é a Vang. Vamos até às 8 horas com as primeiras informações do dia. 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
8: E a sessão ordinária da Câmara de Vereadores de Marau desta semana teve ao menos 2 atendimentos da Brigada Militar. Segundo registros da corporação, inicialmente foi realizado acompanhamento interno e patrulhamento externo nas proximidades da sede do Poder Legislativo. De acordo com a Brigada, o objetivo foi garantir a integridade dos participantes e a manutenção da ordem pública. Entretanto, em um segundo momento, a Brigada Militar foi acionada pelo presidente Alberto Triques, que relatou que durante os trabalhos um homem adentrou o plenário e passou a fazer gestos intimidadores. O suspeito teria se retirado do local e retornado após trocar de vestimentas e seguiu com intimidações. Ao perceber a chegada da viatura, o homem fugiu, sendo que foram feitas buscas, mas ele não foi encontrado. A assessoria da Câmara revelou detalhes referente aos acontecimentos envolvendo os bastidores da sessão ordinária. Conforme relatos, a Câmara adotou medidas preventivas de segurança. Você pode conferir a nota na íntegra, a nota, né, enviada pela Câmara de Vereadores, na matéria disponível no portal vangfm.com.br.
7: 9 minutos faltando para as 8, vamos com os destaques finais, da manhã de hoje também, Diane, porque na sequência nós temos aí o nosso espaço plural para Aliança Variza Táxis e Executivo, Centro de 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Você também encontra no vangfm.com.br os destaques sobre a destruição da igreja centenária, né? Após o incêndio em Flores da Cunha na tarde de segunda-feira, o pároco Frei Jadir Segala concedeu entrevista ontem à Rádio Vang, exclusiva aqui para a Rádio Vang, e também trouxe as informações dos próximos passos. A gente vai ouvir novamente o pessoal da paróquia aí de Flores da Cunha para saber os próximos passos. Certamente a comunidade ajudando a reconstruir juntamente com o poder público, se for o caso, mas enfim, todo mundo imbuído nessa causa para reconstruir essa igreja centenária. Foi a segunda dos freis aqui no Rio Grande do Sul. 8 minutos faltando para as 8, destaque final, Jenny.
8: E já está valendo o subsídio estabelecido pelo governo federal de 44 centavos por litro de gasolina. A medida valerá por 2 meses, conforme conforme uma portaria publicada na segunda-feira, dia 25, no Diário Oficial da União. A portaria regulamenta a medida provisória, publicada em 13 de maio, que trata da concessão de subsídios para combustíveis com o objetivo de conter a alta de preços em decorrência da guerra entre os Estados Unidos e o Irã. De acordo com o texto, o benefício será pago a produtores e importadores de gasolina. A portaria determina que o pagamento não poderá ultrapassar o impacto dos tributos federais incidentes sobre a produção e a importação do combustível.
7: Muito bem, obrigado, Jenny. Na sequência, tem o Espaço Plural para você que está com a gente. Um ótimo dia, uma ótima quarta-feira. Voltamos já. 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
15: Agora é 8 horas. Aqui na Vang está chegando o nosso espaço plural desta manhã de. Manhã de quarta-feira hoje, né? Hoje é quarta-feira, 27 de maio de 2026. A partir de agora nós começamos o nosso programa. O espaço plural que tem também um destaque para o tempo, né? O tempo que está fechado nesta manhã, a estação é do outono e a temperatura agradável, né? Temperatura de 14 graus aqui na área central da cidade. A partir de agora até às 10 da manhã, nós ficamos na sua companhia, comigo Ronaldo, mas também tem o Luiz Silvestre. Na Unimóvel, o trabalho da Jenny Gasoli, na produção da Kelly Felipe. Começou aqui o nosso espaço plural desta manhã, Luiz. Seja bem-vindo, bom dia.
16: Ótimo dia, bom dia, bem-vindos todos. Estamos juntos a partir de agora. Vamos firme aí, o tempo encoberto. Pelo menos é o que vai, o que está dizendo a meteorologia, né? Vai seguir encoberto pela parte da manhã e depois com aberturas, mas não muita coisa.
15: É. Tomara que assim seja. Para hoje até a previsão falava em mínima de 11, né? Mas nós temos 14 graus desde o começo da manhã e a máxima seria 17. Mas seria uma quarta-feira marcada pela nebulosidade e também com presença de momentos de sol. É o que pelo menos informa a meteorologia. Já para amanhã, quinta-feira, deve começar o dia com 9 graus. Então tende a cair a temperatura nas próximas horas e a máxima para amanhã 19. Também com dia com sol, com nuvens. Não tem previsão de chuva para amanhã, nem mesmo para. Aliás, sexta-feira já muda o tempo novamente. Na sexta, mínima de 12 e máxima 19, começa com sol e nuvens pela manhã, mas da tarde para a noite da sexta-feira tem previsão de chuva aqui para nossa região. E aí, para o final de semana, que será o último do mês de maio, no sábado, o dia começa ainda com pancadas de chuva, depois teremos o sol durante o sábado, mínima de 14, máxima 19. E o domingo, para fechar o mês de maio, deve ser marcado pelo sol e variação de nuvens, com mínima de 11 e com a máxima de 18. Para resumir o mês de maio, Luigi, ao que parece, né, não vamos ter aquele conhecido, né, e muitas vezes para muitos é aquele período de alívio do frio, que é o popular veranico de maio, né? Não teremos, até porque hoje é dia 27, está na reta final do mês, então já
16: é, se foi.
15: É, não tem
16: foi.
15: Muito, né?
16: Mas em tempos como andamos, né, que as coisas estão tão malucas, seria até uma loucura a gente esperar que viesse esse veranico. É. Porque não se tem mais como eram definidas, né? Primavera, outono, inverno, as estações não são mais tão definidas assim. Geada, tivemos uma, duas.
15: Não, teve mais, teve várias.
16: É, mas não teve mais isso.
15: É, mas aqui talvez na área urbana não tanto, mas no interior teve várias aqui.
16: Ah, bom, interior aqui,
15: interior com teve certeza, bastante, né?
16: Mas hoje a mínima bateu 7 graus em Vacaria. Essa região de Lages.
15: Não, o que está chamando a atenção aqui, porque geralmente a primeira quinzena de junho, né, naquela reta final do outono, é sempre um período de temperaturas muito mais baixas. E o que está sendo revelado aqui, pelo menos no Clima Tempo agora, que de primeiro até o dia 10 de junho, nós não teremos temperaturas. Olha, um ou dois dias que vai ficar com temperatura de 9 graus e mínima. mas na maioria delas fica sempre acima dos 10 graus nos primeiros 10 dias do mês de junho. Então a primeira etapa do mês de junho não seria previsto aí de frios, e até alguns dias passando dos 20. Será que vai chegar mais tarde o veranico? Olha, interessante aqui esse dado também que está aparecendo aqui no Clima Tempo. 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A hora certa, agora 8:06. 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Destacando, Luiz, aqui alguns assuntos desta manhã, o que repercute também nos principais jornais do país. Polícia Federal investiga Castro por aplicação de R$3 bilhões do Rio Previdência no Master. O Castro, que é o ex-governador do Rio de Janeiro, que teria vínculo próximo com Vorcaro, defesa nega a relação indevida. Também tem como destaque nesta manhã, Flávio Bolsonaro se encontra com Trump e diz que pediu inclusão de PCC e o Comando Vermelho na lista de terrorismo. Também é um dos assuntos. E 99 cidades brasileiras concentram metade dos homicídios do Brasil. Tem aqui o Brasil, que registrou 42.590 homicídios em 2024, uma taxa de 20,1 casos por cada 100 mil habitantes, segundo também o Atlas da Violência. Metade dos casos ocorreu em 99 municípios do Brasil, Luiz. São cidades violentas, né?
16: É verdade. Olha, a Polícia Federal cita a relação de aportes no Master e encontros de Cláudio Castro e Vorcaro. Eles têm cara de vigário, né? O ex-governador do Rio de Janeiro também.
15: Aliás, o Rio de Janeiro, cada governador, meu Deus do céu.
16: Ninguém, né, escapa, né?
15: Meu Deus.
16: Parece que se de fato é obrigado a entrar no sistema.
15: É, o eleitor do Rio de Janeiro para votar para governador, eu acho que deve fazer o sinal da cruz.
16: Ah, né? Não tenha dúvida. Entrega a Deus.
15: Entrega na mão de Deus e vai, né?
16: Vai, só vai. Intermediário atuou em fraudes na Previdência nos últimos 20 anos. Impressionante. Olha, a vacina contra o Ebola se aproxima da fase de testes. Por que a Europa está fritando antes da chegada do verão? Olha, Ronaldo, massa de ar quente levou temperaturas até 15 graus acima da média em países da Europa Ocidental. A França registrou um calor considerado sem precedentes para maio. Essa onda de calor elevou muito a temperatura a níveis históricos em diferentes partes da Europa Ocidental. Ainda, em ato falho, Flávio cita a visita a convite de Lula. Comissão da seleção, ou camisa da seleção, ficou retida antes da foto. Essa foi a grande notícia do dia de ontem, né? Muita gente debochando da informação de que o Flávio Bolsonaro se encontraria com Trump, até porque ele não estava na agenda, né? e é muito concorrida a agenda do presidente. E aí termina o dia com essa surpresa, essa foto em rede social, que você olha pra foto, você olha pra foto assim, e aí tem depois o irmão dele e o outro Figueiredo, sei lá o nome dele, você dá, olha, colocaria dinheiro se não fosse IA, o colorido da foto, né? Mas de fato aconteceu esse encontro e foi divulgada essa foto.
15: O que chama atenção, até para talvez quem não viu a foto, né, para quem está acompanhando o programa, é de que o Trump está sentado à sua cadeira, né, na sua mesa, e ao lado, em pé, está o Flávio Bolsonaro, né? Por isso que quando tu falas aqui, as cores da foto, dá uma impressão que foi algo preparado.
16: Dá impressão, né? Dá impressão.
15: E até pela configuração que se tem, né, no sentido de que um sentado e outro de pé, né? É uma foto dando em comum, eu até diria.
16: Não, teria, e você olha o colorido da foto, e você olha também, eu não estou insinuando que é, logicamente que esse encontro aconteceu. Mas você olha ali e você vê o próprio sorriso do presidente, né? O colorido da foto. Olha, quem pega um desavisado vai achar que é algum tipo de montagem. Mas de fato ocorreu e foi muito ridicularizado durante o dia, que não teria, enfim, final do dia.
15: Mas você tem a certeza que alguém vai pesquisar sobre isso, viu?
16: Essa foto vai pesquisar, mas é uma foto sobre isso. De fato verdadeira.
15: Teve essa gafe, né? No momento dele falar sobre na Casa Branca, ele disse que foi através do encontro com o convite do presidente Lula. Daí ele se deu conta que tinha errado também, né?
16: Sim.
15: Teve essa gafe também, essa questão aí.
16: Mas foi a grande informação do dia, e ontem os grandes jornais, né, os grandes portais de informação e os canais de televisão de notícias também noticiavam isso no decorrer do dia, no final do dia, mais propriamente falando.
15: E está na capa dos jornais de hoje, né? Boa parte deles trazem isso na capa. Estado gaúcho é o quinto estado com menor taxa de homicídios do país, 15,2 casos para cada 100 mil habitantes. No Brasil, o índice é de 20,1 assassinados para cada 100 mil habitantes. Isso foi referente a 2024. Em Porto Alegre, o mesmo indicador ficou em 16,3%. É um dos assuntos. O teu Grêmio, viu, Luigi, tropeça e terá que disputar playoffs na Sul-Americana. Após sair atrás e buscar o empate em 2-2, Tricolor viu a liderança do grupo escapar e não foi direto para as oitavas da Sul-Americana. Carlos Inícios, que foi expulso no final do jogo.
16: Eu assisti mais um jogo de horror do técnico do Grêmio.
15: Tu gosta de filme de terror, né?
16: Técnico do Grêmio. É incrível o que faz esse português. Ele deixa os melhores no banco e aí no segundo tempo ele vai em busca do resultado. Não deu. Ontem, nitidamente, aconteceu isso. Segundo tempo, o Grêmio melhora. E culpado, vou te dizer quem é. Culpado se chama diretor de... que não tem mais diretor de futebol. O vice-presidente do clube, que faz um contrato lesa-clube com um técnico como esse. Você não tem multa rescisória, mas ele tem vencimento de 2 milhões por mês. São 24 meses. Se você tem 6 meses de trabalho e for demitido, você vai receber os 18.
15: Meu Deus.
16: Então você faz 18 vezes 2, você vai receber 36 milhões. Então, e se isso aqui não é um contrato lesa-clube, eu não sei mais o que que é.
15: É pra fechar a porta, né?
16: Aí agora o que que ocorre? Está refém de um técnico que se tem uma paciência imensa, são 5 meses de trabalho que não aparece absolutamente nada. E vai acontecer o pior. Ganha do Corinthians agora, fica 20 dias de férias, mais 20 trabalhando, volta, não vai mais ter tempo depois da Copa. Agora é hora de trocar, colocar um novo comandante, um novo sistema, e aí sim, treina durante o Mundial para poder voltar e buscar os seus 45 pontos. É uma vergonha. O que acontece no Grêmio é uma vergonha. Eu não sei qual vai ser o recado, qual vai ser a conversa para o sócio se manter em dia com um clube como esse, com um time como esse.
15: É uma questão de gestão do clube, né?
16: Gestão do clube e um amontoado. Que esse técnico só tem uma coisa que ele não sabe, de futebol.
15: Agora é 8:12.
16: Não é por nada que o apelido dele é Pedro Álvares Pardal.
15: Pardal.
16: Ele é o Pardal do...
15: Tá bom. Depois a gente traz mais assuntos aqui no programa 8:13. Vamos trazer agora informações da segurança pública. Sabe como é que foram as últimas 24 horas? 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A gente começa aqui também destacando a segurança pública e o nosso contato inicial é com o Corpo de Bombeiros. E hoje quem participa é o bombeiro de Moraes. Bom dia, de Moraes.
13: Bom dia, ouvintes. Vamos aos relatos das principais ocorrências atendidas pelo Corpo de Bombeiros de Amaral nas últimas 24 horas. Na terça-feira, dia 26 de maio, às 7h20, caso clínico na Avenida Júlio Borella, bairro Centro. Às 10h14, caso clínico na Rua Aurélio Giuseppe Dilda, bairro Bosque. Às 13h33, atendimento à vítima de disparo de arma de fogo, na localidade de Três Cerros, interior. Às 15h02, sinistro de trânsito, tipo queda de moto, na Rua João Posser, bairro Jardim do Sol, envolvendo uma Honda Bis com placas de Amaral. Às 14h20, caso clínico na Rua Eurico Becker Revelial, bairro Santa Lúcia. Às 16h40, caso clínico na Rua Antônio Poleto, bairro Colina Verde. Essas foram as principais ocorrências atendidas nas últimas 24 horas pelo Corpo de Bombeiros de Amaral. Da sala de operações do Quartel Central, falou o bombeiro de Moraes.
16: Obrigado, bombeiro de Moraes. Obrigado pela informação. Bom trabalho a todo o pessoal do Corpo de Bombeiros. Vamos com as ocorrências da Brigada Militar, as ocorrências das últimas 24 horas. Iniciando a 1h de ontem, terça-feira, 26 de maio, a guarnição de serviço foi acionada para atender um sinistro na Rua José Vidmar, um sinistro de trânsito que envolveu dois veículos de passeio. Conforme relato dos participantes, os automóveis trafegavam pela mesma via e ao mesmo sentido quando ocorreu a colisão. Ambos condutores foram submetidos ao teste do etilômetro, resultou negativo para ambos. Houve apenas danos materiais e as partes entraram em comum acordo.
15: Já às 2h20, a Brigada Militar esteve em Três Cerros, no interior do Amaral, para averiguar uma ocorrência envolvendo um idoso de 75 anos ferido por disparo de arma de fogo. No local foi feito contato com o filho da vítima, que relatou que o viu forte estampido vindo de um cômodo da residência onde o pai estava. E ao verificar, constatou que o idoso havia cometido, um atentado contra a própria vida utilizando uma espingarda calibre 28. Os policiais militares efetuaram isolamento de área, também com a presença do Corpo de Bombeiros e ainda da Polícia Civil, que acabou então realizando também o trabalho de perícia. Infelizmente, esse idoso acabou sendo encontrado sem vida, ele que teria tirado a sua própria vida com o uso de uma arma de fogo. Também foi esse o trabalho então que aquilizou a Brigada Militar ontem às 2h20.
16: Às 5h, a guarnição foi despachada via sala de operações até a Rua Serafim Grando atender ocorrência de violência doméstica. No local, a vítima relatou que, após uma discussão motivada por ciúmes, sofreu agressões por parte do seu marido, o qual também danificou o seu veículo. A solicitante não apresentava lesões aparentes. O suposto autor não se encontrava no endereço no momento da chegada dos policiais. Diante dos fatos, a mulher foi encaminhada à delegacia para o registro de ocorrência e para as demais providências legais.
15: Também teve nas últimas 24 horas visitas comerciais, barreiras policiais e trabalho da Brigada Militar. Já nesta manhã de quarta-feira, às 2h15, a Brigada Militar foi acionada por um homem que relatou que ter encontrado um adolescente em via pública. Os policiais iniciaram buscas e localizaram um adolescente de 12 anos nas proximidades do trevo do bairro Santa Rita, na RS-324. Ao ser abordado, o menino relatou que havia fugido de casa por sofrer maus tratos e expressou temor de sofrer novas agressões por parte da mãe. Diante da situação, a Brigada Militar fez contato com o Conselho Tutelar e conduziu o adolescente até a delegacia de polícia. A mãe do menino compareceu ao órgão policial, onde apresentou sua versão sobre o sumiço do filho. O fato e os relatos foram registrados junto à Polícia Civil para a devida investigação e acompanhamento também dos órgãos de proteção à infância. E esse foi, portanto, o trabalho das últimas 24 horas também da Brigada Militar. 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Diga, toma na sequência o nosso programa, 14 graus aqui em Marau é a temperatura, a hora certa agora 8h18.
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0: temperatura que varia de 12 a 18 graus. Quinta-feira de tempo aberto, o amanhecer mais gelado com 5 a 7 graus e a tarde aquece com 21 a 22 graus, maior amplitude térmica esperada na quinta-feira. Sexta e sábado com muitas nuvens, chove durante o sábado, temperatura que fica entre 13 e 20 graus em Marau, e o domingo com nuvens tem 13 a 20 graus também, com chance de cerração forte que pode atrapalhar a visibilidade logo cedo. Da Metso Meteorologia, Estael Silva.
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8: Agora 8 horas e 25. Aqui na Vang nós temos o Espaço Plural. 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Vamos lá, tem um imóvel com a participação da Jenny Gazola nesta manhã. E aí, Jenny, seja bem-vinda, bom dia.
9: Olá, Ronaldo, muito bom dia para você, também para o Luiz e toda a audiência do Espaço Plural. Eu estou em Camargo nesse momento, na companhia do vice-prefeito e também secretário de Obras, Serviços e Viação, o João Carlos Lodi. Hoje a conversa é com ele por aqui e vamos falar sobre obras, né? Como é que está o trabalho da pasta aí nesses últimos dias, né, no município. Ele que assumiu a secretaria no mês de abril, então está desenvolvendo agora esse trabalho por aqui. Bem-vindo e bom dia.
10: Bom dia, Diene, bom dia aos ouvintes da Vang, bom dia aos camarguenses. É um prazer estar à frente dos microfones da Vang. Como você falaste, assumi em abril, agora reassumi depois de 2 anos afastado da Secretaria de Obras, que eu fiquei à frente no mandato passado, até o período eleitoral. E aí assumi o colega marcante até o final de 2024. Todo fez um excelente trabalho. Aí depois assumi o Bruno Marim, todo ano 2025, até pouco tempo. Desse ano 2026, e por motivos particulares, foi tocar os negócios dele. Também um excelente trabalho. E nós estamos aí à frente agora, reassumindo novamente.
9: Quais que são as principais obras que você destaca que estão em andamento agora nesse momento?
10: A principal obra, se diga, Diene, que é a abertura de uma estrada tão reivindicada entre Santo Antônio de Lisboa e Desvio Bonito. Aqui, pelos camarguenses e pessoal da região, é a famosa curva do Francesc, do Ariones. E também quero aqui, bem de público, agradecer ao Ariones pela parceria, pela boa vontade de liberar toda a área dos dois lados, onde praticamente foi trocado todo o curso da estrada. e nos, logo nos próximos dias vai estar sendo liberada essa estrada.
9: Ela facilita o fluxo, então, do pessoal que transita?
10: Que ela vai facilitar muito o fluxo, porque é uma estrada larga de 8 metros, onde antes não dava acesso dois caminhões juntos, tinha que procurar algum lugar, né? Diminuiu sem curvas, praticamente, subida, ficou uma estrada até muito elogiada já antes de ficar pronta por quem vai lá ver.
9: E agora, nesses próximos dias, a previsão é de sol, então com certeza o trabalho se intensifica, né, nessa pasta, já que quando chove acaba se limitando, né, um pouco.
10: Perfeitamente, Diane. Quando chove, para meio que tudo, principalmente esse serviço de estrada, né? Mas nós estamos dando sequência ao excelente trabalho que o Bruno deixou, estradas em boas condições. Não é porque a gente está à frente, mas a gente tira um termômetro da coisa quando as pessoas vêm dizer, e pessoas de fora, de outros municípios, que as estradas de Camargo tá num excelente estado de conservação. Então agora estou procurando a dar sequência, manter, dar a manutenção, logo mais, talvez na saída do inverno para o verão, nós vamos começar a abertura de mais estradas. E agora também tem bastante serviço na Secretaria da Agricultura. E agricultura e obra, eu juntamente com o secretário da Agricultura, o Leandro D'Ambros, estamos focando até mais máquinas para o serviço da agricultura, que é bastante o pedido de serviço dos agricultores no pós-colheita. Então, vamos tocando de ambas as partes junto.
9: Claro. Vice-prefeito, então, algo mais que você gostaria de destacar para nossa audiência?
10: Ah, eu queria destacar que não é da minha pasta, mas vou fazer um comentário sem saber divulgar bem a programação que está sendo divulgada pela Camila, pela Secretaria da Educação, que é quem promove sexta-feira o tradicional filó italiano no ginásio do Parque da Terceira Idade, com entrada gratuita. Então, vou fazer a minha parte aqui também de convidar o pessoal que se faça presente.
9: Ficou o convite, então, para a comunidade camarguense da região também, filó italiano, nesse fim de semana. Algo mais para destacar? Era isso?
10: Isso. Queria te agradecer, Diane, agradecer a Vang pela oportunidade. Estaremos sempre às ordens para qualquer esclarecimento. Bom dia.
9: Muito obrigada. Falei com o vice-prefeito de Camargo e também o secretário de obras do município, João Carlos Lodi, né? 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
8: Ok, Diene, agora são 8:32. 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Luiz, tem aqui uma informação nesta manhã que um homem de 44 anos foi preso com cédulas falsas de 50, de 100 e R$200 lá em Tramandaí. A Brigada Militar abordou um suspeito na área central da cidade na terça-feira e ele estava com um carro. E com ele, os policiais encontraram dinheiro falso. De acordo com a Brigada Militar, o homem confessou que aplicava golpes e informou que havia mais dinheiro falso em casa. Mas ele foi até honesto aqui, né? Contou que tinha mais em casa. Não, mas foi honesto ainda, não, apesar de tudo, né?
1: É cômico, né, cara? Vai não ser trágico.
8: No apartamento também, no centro de Tramandaí, a polícia apreendeu as notas, totalizando R$31.100 em moeda falsa.
1: Porra!
8: Não, ele foi sincero, ele foi honesto, né? Foi pego com dinheiro falso e disse para os policiais, mas eu tenho mais em casa, né?
1: Mas, bom, olha a que ponto chegamos, eu ia dizer, bom, dinheiro até vai. Os caras falsificaram figurinha. Da Copa. É. Cara, que barbaridade, cara, falsificar dinheiro, o cara tá com dinheiro falso. Bom, pelo menos ele teve retidão no momento da prisão dele, né?
8: É. De dizer, ó. Mas tu sabe que isso às vezes me preocupa, né? Porque a gente tem alguns temas, a gente vai dizendo, ah, é mais um, né? A gente vai normalizando isso. Isso que é o pior de tudo.
1: Mas é que acontece cada coisa, né, cara? Que não tem.
8: Não tem mais poder de indignação, né?
1: Não é. Mas, bom. Olha a que ponto chegamos. Eu ia dizer, bom, dinheiro até vai. Os caras falsificaram figurinha. Da Copa. É. Cara, que barbaridade, cara. Falsificar dinheiro. O cara tá com dinheiro falso. Bom, pelo menos ele teve retidão no momento da prisão dele, né?
8: De dizer, ó. Mas tu sabe que isso às vezes me preocupa, né? Porque a gente tem alguns temas. A gente vai dizendo, ah, é mais um, né?

0: mais, né, cara?
1: Mas é que daí fica aquela sensação, é mais um, né?
0: Mais um.
1: É.
0: Falando em figurinha.
1: Fica esperando o próximo, qual que vai ser o próximo?
0: É, verdade. É. Falando em figurinha, quero mandar um abraço pro meu amigo Letierre Lombardi. O Ronaldo tem muita figurinha pra troca.
1: Tu tá fazendo?
0: É que o Leite tem muita figurinha aí, eu fiquei de passar lá e acabei dando cambão nele.
1: Eu tô em outro nível, eu não tenho figurinha não.
0: Não, eu também não.
1: Mas admiro quem faz isso.
0: Não, tem muita gente fazendo, é legal, eu acho bem legal isso também.
1: Tem muita interação, essa é a grande
0: sacada. E também, né? Questão de pais, filhos, né, cara, famílias todas se mobilizando. Outro dia vi gente montando Legos. Também acho bem legal. É uma coisa recreativa e que num momento que a gente vive, Ronaldo, de tecnologia na palma da mão, que tudo é distração. Você sentar com teu filho, com teu sobrinho, com teu afilhado, fazer isso, pô.
1: É uma grande sacada.
0: É uma grande sacada, né? Recomendo.
1: Sai do universo das telas, né?
0: É.
1: Aí tem a interação de fato, aí tem o olhar, né? Tem o olhar. Agora, 8h35, vamos voltar na sequência com o nosso programa. Aliás, só deixa eu trazer aqui uma informação. Na próxima semana tem um feriado, tá? Na quinta-feira, dia 4.
0: É.
1: Então, para o trabalhador que está precisando de um descanso prolongado, um possível feriadão pode estar se aproximando, né? Claro que não é todos os setores, cá entre nós, né? É bem pontual os setores que poderão fazer um feriadão na semana que vem. A data é considerada ponto facultativo nacional, ou seja, os estados e municípios podem decretar feriado religioso, desde que haja regulamentação local, o que pode permitir a emenda prolongada do descanso. Então, também tem isso. Eu não sei não, viu, Ludi, mas creio que na semana que vem esse feriadão, ele deve, pelo menos, ficar aí no campo da educação, viu? Creio que pode acontecer isso, né? A área da educação, né? Os professores e alunos poderão ter um feriadão na semana que vem. É tema pra gente poder apurar melhor sobre isso, né? Mas é um dos setores que me recordo aqui que possivelmente vá fazer feriadão na semana que vem. Vou voltar já porque na sequência tem o comentário do Carlito Ari Silvestre aqui no Espaço Plural.
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7: Agora 8 horas e 42, segunda hora, aliás, primeira hora do Espaço Plural. 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A segunda hora do programa, que nós teremos hoje um assunto que é referente ao mês de maio, que é dedicado também para a mobilização e conscientização de combate à violência e à exploração sexual de crianças e adolescentes. É tema que a gente vai trazer no programa nesta manhã ainda de quarta-feira. 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E aí, Carlito, bom dia.
8: Ok, bom dia. Às vezes me dá vontade de falar o que eu penso. Já fui jogador de futebol também, né? E já fui treinador do Grêmio Esportivo Marau nos bons tempos. Eu jamais escalaria o time do Grêmio da forma como o atual técnico do Grêmio, que como em Portugal não se fala equipe, é equipa. A minha equipa e tal, né? Eu, a minha equipa, se eu fosse treinador, jamais deixaria no banco os melhores para depois esperar no segundo tempo colocar em campo. Tá na hora de a direção do Grêmio, eu acho que já não tocou para fora esse treinador português, que não ganhou título assim expressivo em lugar nenhum e que está aí fazendo essas bobagens gritantes que irrita a gente. A gente se programa para assistir. Não quero comentar isso, porque temos comentarista especializado e que tem um equilíbrio emocional sempre presente, que é o Lancaster Forest. Certamente ele vai dizer coisas parecidas assim. Já trabalhamos juntos dirigindo o Grêmio Esportivo Marau. Não comparar Grêmio Marau com coisas, mas é futebol. A gente entende porque jogou e a nossa equipa, né, seria diferente do que fez esse treinador português. Está na hora. O Grêmio só não manda embora porque o objetivo desse treinador é colocar em campo esses que estão ascendendo para o futebol para poder vender, porque o Grêmio precisa fazer troco aí e ter um dinheiro aí para enfrentar as competições futuras. De qualquer maneira, fica aqui o meu protesto e meu registro. Está na hora de defenestrar este cidadão que vá cuidar as equipas lá do seu país, que aliás é um país que eu adoro, né? Que é, mas ninguém gosta mais de Marau do que eu. Este é o meu país, por isso que eu estou falando. Olha aqui, eu quero fazer um lembrete. Uma senhora me atacou dizendo o seguinte: da velocidade que está acontecendo no trânsito quando abre o sinal para passagem dos que vêm pela parte sul da cidade, na Presidente Vargas, ali na, depois daquele trecho aí que vai para o Banco do Estado do Rio Grande do Sul até encontrar a Presidente Vargas. É muita velocidade que está acontecendo. Agora, se você olhar aqui, impressiona também a velocidade com que os veículos descem aqui, nesse encontro aqui na parte de baixo, na quadra de baixo da rádio. Eu não sei como ainda não deu um acidente, não lembro de ter acontecido, mas tem que estar de olho bem vivo aí para poder evitar um acidente, de repente uma tragédia. O Supremo, pelo menos, faz alguma coisa interessante. Proíbe aposentadoria compulsória para juízes. Finalmente, a primeira turma do Supremo Tribunal Federal, a meu juízo, faz uma coisa boa. Ratificou o entendimento do que o afastamento remunerado como punição para infrações graves não deve mais acontecer. Já a CNJ, que penduricalhos devem ser padronizados no Brasil. Era um prêmio para juízes afastados por causas erradas. Matava alguém, e matava uma mulher, sei lá o quê, e o que que ele faz? Retira da atividade, mas continua recebendo o salário como se estivesse na ativa. Não se justifica isso, que juízes que cometem crimes sejam sustentados pelo contribuinte. Penduricalhos e mordomias aos juízes e outras atividades funcionais do Brasil também tem tempo aí para serem proibidos definitivamente. O Supremo, com essa medida, acerta, e é preciso que aconteçam também medidas mais fortes para combater, além da imoralidade que existe no Supremo, onde cada titular do cargo de ministro também vota em processos onde suas esposas atuam como advogados das ações propostas na Corte Suprema. Em Brasília é assim. Todos os ministros têm alguém que está ligado a um escritório de advogado. E aí nem se dão por o dever moral de dizer: não posso votar num processo aqui em que a minha mulher, a minha amante, sei lá quem, né, está com atividade no judiciário. Às vezes sem competência nenhuma, mas entra num grupo de advogados experientes e aí os processos são ali votados pelo juiz. Está na hora de acabar isso. E acho que a minha ordem dos advogados do Brasil deve fazer como o nosso atual aqui do Rio Grande do Sul, que luta e levanta a voz sobre isso e outras irregularidades no Supremo Federal que nos envergonha. Já para a alegria aí de quem achava, de repente, para tristeza de quem diz: não vão estender tapetes, Flávio Bolsonaro foi finalmente recebido por Trump na Casa Branca. Senador e pré-candidato à presidência, Flávio Bolsonaro, foi recebido na Casa Branca, nos Estados Unidos, em Washington, e a agenda foi articulada pelo irmão Eduardo, que mora lá nos Estados Unidos. Em coletiva, após a reunião, Flávio relatou ter pedido a Trump que classifique o quanto antes as facções do PCC e o Comando Vermelho, protegidos por Lula no Brasil, declarando facções como terroristas. O PT resmunga, é claro, que só Lula recebeu o tapete vermelho nos Estados Unidos, mas aqui entre nós. No entanto, esse tratamento não se justificaria para quem é apenas candidato à presidência. Primeira pergunta de Trump para Flávio foi: como anda de saúde o teu pai? Demonstrando aí apreço, respeito e carinho à família Bolsonaro. Apoiadores, claro, de Bolsonaro e do PL estão comemorando o encontro na Casa Branca. E vamos, então, enfrentando a realidade. Rio Grande do Sul, quinto estado com menor taxa de homicídios no país, 15,2 casos a cada 100 mil habitantes. Deveria ter diferença ainda melhor. E então, a notícia da importância para mim é mantendo o fim das aposentadorias compulsórias, tanto para juízes, para promotores e outros também, que recebem vantagens, fazem bobagens na vida pública e aí de repente, não, vamos te afastar, mas você vai continuar ganhando o teu belíssimo salário e vá viajar pelo mundo, não é? É isso que acontece neste meu país. Ladeira abaixo. Um grande abraço. Eu volto amanhã, nesse mesmo horário. Um grande abraço, Ronaldo, Antônio Poleto e também o Luigi, né? Estão aqui. Estão fazendo. Carlos Luigi, né? O nome é expressivo aí, então, nosso parceiro de Copa do Mundo. Tá, tá bem?
7: Quase lá, né?
8: Tá quase lá. Tô ajeitando meus apetrechos, né? Vou levar pouca roupa, né? Eu levo pouquíssima roupa, pouquíssima mala também, não quero carregar a mala dos outros, né? Mas o que acontece? Já tô bem de saúde e tudo tranquilo.
7: Né? Bacana é que vai estar calor, então precisa.
8: Um grande abraço, roupa, né? Tchau.
7: Valeu, Carlito, ele traz aqui o comentário sempre para FGEG Investimentos Imobiliários, você constrói a casa dos sonhos com qualidade ou, se preferir, investe nas opções de edifícios e loteamentos. 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Agora, 8:51. 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
9: Vamos fechar a primeira hora?
7: Vamos lá.
9: Vamos fechar a primeira hora aí na sequência.
7: O que tu vai fechar? Que tu tá sorridente aí.
9: Não, tô trocando uma ideia aqui. O cara tá, a gente tá sempre, né, se informando de alguma coisa,
7: tá
9: recebendo.
7: Sempre conectado, né?
9: É, recebendo informação aqui, trocando ideia ali, enfim. Vamos lá, vamos que vamos.
7: Tá bom.
9: 7:09, intervalo. Sete.
7: Voltamos. Vamos voltar já.
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14: Agora é 9 horas, pontualmente aqui em Marau. Temperatura na área central da cidade nesta manhã, temperatura permanece em 14 graus. Já estamos na segunda hora aqui do nosso Espaço Plural. 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Nós estamos aqui com o nosso Espaço Plural nesta manhã de quarta-feira. Aliás, o programa está recebendo aqui nesta manhã a conselheira tutelar de Marau, que também coordena hoje o Conselho Tutelar, o Rochelle Beatriz Zanin, que está aqui no nosso programa para falarmos referente ao mês de maio, que é o mês dedicado para o combate e também a mobilização e a conscientização à violência contra crianças e adolescentes, bem como violência e exploração sexual. É um tema que a gente traz hoje aqui para também a gente abordar com a nossa audiência, embora tenha uma data, 18 de maio, né? Uma data que se fala mais sobre esse assunto, mas o mês todo de maio, pelo menos, né? Ele tem esse debate que é ampliado, embora o tema seja um tema diário. Seja bem-vindo aqui ao programa, Rochelle. Bom dia.
15: Bom dia, Ronaldo. Bom dia a todos os ouvintes, os que nos acompanham pelas redes sociais também.
14: Rochelle, com relação a esse tema, é um tema sempre é crucial de ser abordado, ou seja, é uma forma de combater os abusos e a exploração sexual que infelizmente atinge crianças e adolescentes não só no país, mas muito próximo da gente, inclusive, né?
15: Exatamente. O Maio Laranja, Ronaldo, eu vou contar rapidamente o contexto, né? De como ele surgiu, então, no Brasil. É claro que não foi por uma razão boa, né? O Maio Laranja, ele surgiu em razão de uma violência sexual e da morte de uma criança em Vitória, na capital do Espírito Santo, né? Essa criança, ela foi brutalmente assassinada e pasme, até os dias de hoje, os que cometeram, né? Os eles ainda não pagaram por o que fizeram, né? O crime, então, ele segue impune até os dias de hoje. Então, foi em razão da Araceli, que muitos dias depois ela foi encontrada, e o 18 de maio, porque foi neste dia que aconteceu e que ela desapareceu da cidade. Então, a partir disso, no Brasil, passou a ser criada uma lei federal, aonde ocorre, então, o mês de maio, que é o mês laranja, que é intensamente mais falado do que os outros dias do ano, vamos dizer assim. Sim, não que os outros dias não se fale, sim, se fala, sim, como você bem mencionou, que é o quê? Que é conscientizar, que é falar da prevenção, que é mobilizar a comunidade brasileira num todo, né? Do quanto esse assunto é delicado, no entanto, é importante, temos que falar, né? É uma pauta necessária, porque ele acontece de formas tanto intrafamiliar como extrafamiliar, e normalmente, e infelizmente, é sempre próximo, né? O violador desse direito, o que comete esta atrocidade, esse crime, ele vai estar sempre próximo, né, da criança ou do adolescente.
14: Em muitos casos, Rochelle, então significa de que um local que seria para proteção acaba sendo o local para o crime, que é o ambiente familiar, o ambiente do lar.
15: Logo, dá para se dizer que então a residência nem sempre é segura.
14: tão protetor assim.
15: Como, né, deveria ser. É. Então, aquele que deveria proteger e cuidar é justamente aquele que está violando, né, a proteção, o direito de uma vida saudável, né, de uma criança ter uma infância segura e saudável. Agora,
14: é um tema que também precisa evoluir muito na conscientização, porque estava verificando aqui essa lei que falas, né, federal, é de 2000, então já são 26 anos, né, que nós temos essa lei, e infelizmente os casos eles continuam acontecendo, né?
15: Sim, e não são poucos, Ronaldo. E estávamos olhando assim, estatisticamente falando, né? Porque são casos que são notificados e tem os não notificados, né? O sub que a gente fala, né? Uhum. Então, o que entra para as estatísticas são as notificações, né? Aqueles que vêm à tona, que são investigados, que há um processo. No entanto, tem aqueles que não se fica sabendo. Porque nós não temos, assim, Ronaldo, um perfil do abusador, do violentador, desse que está violando, né? Ele não tem um perfil, ele é alto, ele é baixo, ele é homem, ele é mulher, né? Então, também fica difícil, muitas vezes, identificar quem é o violador. E eles usam estratégias e formas de intimidação, logicamente. Então, a criança, adolescente, ela vai se sentir constrangida, vai se sentir amedrontada diante daquilo ali. E muitos até nem sabem que isto é um crime.
14: Até porque tem situações, né? E a gente sabe, já ocorreu várias vezes a denúncia de que o autor disso, ele sempre oferece uma compensação, né?
15: Isso, né? Ou uma ameaça.
14: Ou uma ameaça. É assim que ele atua, né?
15: É assim. E estatisticamente isso também é comprovado, né, Ronaldo? E também que as meninas ainda é um número maior.
14: Uhum.
15: Né, dentre as vítimas, né, é sempre mais meninas do que meninos, e também as meninas negras, infelizmente, também elas estão com um número também mais elevado, né? E tem também as vítimas muito mais vulneráveis, né, que aí elas são até portadoras muitas vezes de alguma deficiência intelectual, claro, ou coisa nesse sentido.
14: Agora, Rochelle, o que configura, né, na visão do Conselho Tutelar e da legislação? A gente fala aqui em exploração sexual de crianças e adolescentes, né? O que, que configura como crime, hein? Porque tem a situação que a gente sempre pensa, ah, mas é mediante somente ao ato propriamente. Uhum. Não, é muito mais do que isso, né?
15: Isso. Então, existem vários tipos de violência sexual e vários tipos de exploração, uhum, né? Então, a exploração é o ato propriamente, né? É o corpo, sim, da criança e do adolescente, aonde aquela outra pessoa vai se beneficiar, vamos dizer assim, entre aspas, né? Uhum. Exato. Do corpo sem autorização, uhum, né?
14: Sem o consentimento.
15: Sem o consentimento, que ele pode ser através de pornografia, que agora também, né, Ronaldo, temos que lembrar que existe também a exploração e a violência sexual também no âmbito online, né, na internet, né? Então, por isso, a pornografia, o ato da pessoa se mostrar pro outro, então, o tocar, o assédio, então, são vários tipos de violência, não necessariamente ser somente o ato propriamente dito, né? E aí vem a exploração, que então, eles se utilizam para fins lucrativos desta criança e desse adolescente, que aí entra, sim, também a pornografia, como pode ser os dois, tanto na exploração quanto na violência, pode ser usada o corpo da criança para prostituição, né, para filmes, para vídeos, né, e imagens com a criança e adolescente. Então, isso é exploração, fins lucrativos.
14: Sim, e aí tem o fator também violência, né?
15: A violência, que daí entra a psicológica, uhum, a moral, a física.
14: A ameaça
15: e tudo isso mais, sim, né?
14: Ô, Xeri, claro que com relação ao nosso município, a gente fala desse assunto, pode parecer, mas é um assunto distante, uhum, acontece em grandes centros, uhum, aqui. Quando a gente fala do nosso município, da nossa região, qual a nossa realidade com relação a isso?
15: Infelizmente, nós temos, né, Ronaldo? Ano 2025, eu não te trouxe agora, né, o número exato, até em razão das, como eu falei anteriormente, existem as notificações, as, sim, que não são, sim, né? Mas tivemos, sim. Então, é levado até o conhecimento da polícia. E aí tem toda uma equipe multidisciplinar que vai acolher essa criança, esse adolescente, a família. E temos, sim, esse ano também, nós temos registrado 2 no Conselho Tutelar.
14: Neste,
15: né, ano. Neste ano, 2026. E eles vão comentar, eles vão falar muito mais agora nesse momento, porque muitas vezes ela entende que aquilo que está acontecendo não é um crime, né? Principalmente por quê? Porque a pessoa próxima que deveria estar dos seus afetos, né? É ele que está cometendo. Então a criança, adolescente vai achar que aquilo ali é normal, né? Sim. Até o momento que alguém chega e diz, não, isso tá acontecendo isso, tá acontecendo. E aí a criança e o adolescente começa a despertar de que aquilo, opa, isso aí tá acontecendo comigo, não é certo.
14: Sim. Né? Rochelle, isso também revela uma situação, né? A importância do diálogo, seja de orientar as crianças e adolescentes, né? Para que as pessoas, que elas não permitam tocar no seu corpo. Quando isso observar, que elas também possam falar, porque às vezes, mas é fantasia da criança. Tem muito dessa acusação também, né? A criança tá fantasiando. Será que tá mesmo?
15: Pois é. Então, por isso que é importante aquela comunicação eficaz. É importante a confiança, estabelecer a confiança, né, do teu filho, da tua filha, para que ela se abra, para que ela converse. Nós temos, e não só Amaral, mas no âmbito nacional, a gente trabalha muito o semáforo do toque, né, com as crianças. Inclusive fica no espaço Kids nosso, aqui do Conselho Telar, aqui na nossa sede, fica, né, o trabalhinho ali do semáforo do toque, aonde ela vai pintar, né, o verde, o amarelo, o alerta, o que não pode de vermelho, e a gente vai explicando isso. Então é muito importante que ela precisa saber que o corpo é dela, quem que pode tocar, em que ocasião pode tocar, porque tu pode ir no médico,
14: sim,
15: né?
14: Casos e casos.
15: Então ela vai saber, que ela saiba diferenciar. Então isso, estabelecer um diálogo, estabelecer confiança com a criança, adolescente, com que ela se sinta segura, com que ela pode chegar para alguém e dizer, pro pai, pra mãe, lembrando que muitas vezes podem ser eles os próprios violadores, mas que a criança possa estabelecer essa confiança com alguém, isso é necessário, é fundamental.
14: Creio que entra esse detalhe, né, Rochelle, que às vezes no contexto familiar não tem essa conversa, né, e o agressor tá em casa, né? E aí fica difícil. E aí é que entra.
15: De identificar, né?
14: De identificar, mas aí que entra também um outro papel importante de vocês como conselheiros e até a prática. De ir até as escolas para falar sobre esse assunto. Vocês têm feito justamente esses momentos para conversar com a criança e adolescente, porque nessas conversas, às vezes, vem revelações, né?
15: E por isso, Ronaldo, bem colocado, a escola tem um papel fundamental. Nessa trajetória, a gente percebe o quê? Que muitas vezes, na maioria das vezes, não é a própria criança ou o próprio adolescente que procura o socorro, vamos dizer assim, né? Que procura fazer a denúncia. Normalmente é alguém que percebeu é que vai fazer isto, né? Teve casos, se tem, que é a própria criança, a própria adolescente que vai diretamente. Mas isso é um número menor, né? Um número mais expressivo é o próprio adulto. Mas o porquê é fundamental a escola? Porque ali a criança, ela tem a chance de conversar. E a gente percebe, sim, isso também é comprovado, que a criança não vai até, por exemplo, uma delegacia, mas ela procura facilmente o quê? Um âmbito escolar ou um âmbito de saúde. Muitas vezes, não sei aqui em Marau, não sei te falar precisamente, mas eu acredito que sim, já tivemos sim, mas em outros locais onde elas procuram a visita da agente de saúde. Né? Então, por isso que a gente precisa estar preparado para isso, falar sobre isso, né? Ter empatia, um olhar diferente.
14: Uma escuta diferenciada.
15: Exato, porque saúde e educação são os setores que a criança e a adolescente, elas se sentem mais
14: protegidas
15: e para elas é de um acesso mais fácil, entende? Do que um acesso, talvez, até ir a uma delegacia ou ir a um conselho tutelar, porque também eu preciso chamar a atenção aqui que o conselho tutelar não é um bicho papão. O conselho tutelar tá aqui para ajudar, para promover a proteção. Né? Então, assim, no momento em que se assusta a criança com o conselho, vocês estamos afastando a criança de ser protegida e de ter os seus direitos humanos protegidos. Então, o conselho tutelar foi criado para isso, né? Para dar essa proteção, para dar esse suporte. E muitas vezes nós somos impedidos de colocar em prática as nossas atribuições, Ronaldo, justamente por essa cultura que ainda é criada, né?
14: Claro que
15: nós estamos afastando.
14: O assunto, né, Rochelle, é um assunto muito complexo, né? É um assunto delicado porque a gente sabe, e até a gente colocou aqui, não, mas geralmente, né, a maior parte das acontece no âmbito familiar.
15: Familiar.
14: Né, dentro de casa. Mas não vamos também dizer que não acontece fora de casa. Nós, infelizmente, temos casos muito pontuais. Nós tivemos aqui em Marau, inclusive, casos que envolveram ambientes de entidades, de escolas, né? Também tem esse universo, infelizmente tem, mas é uma situação muito pontual. Mas claro que é importante também que o local observe os comportamentos dos demais, né? Então dá pra só atribuir que o problema é de casa. A maioria sim, acontece em casa, mas também fora de casa é razão para ficar sempre vigilante, né?
15: Estatisticamente, né? A gente usa muito estatística, né? Para se basear.
14: Dados, né?
15: É intrafamiliar, né? A maioria. É familiar, é mais com meninas, é mais com um público mais vulnerável, né? Mas sim, o extrafamiliar acontece. E o que nos assusta mais ainda, o extrafamiliar, esse exemplo que tu desse agora, Ronaldo, é que o extrafamiliar normalmente vai abranger muito mais vítimas.
14: O número maior.
15: Aí você pega, assim, o que a gente tem visto nesses dias e nesse ano são os estupros coletivos. Então aí você vê que, claro, aquele coletivo tem uma vítima, no entanto são vários os
14: envolvidos.
15: Aí tu pega que é um estuprador, um violentador, né, que ele pega várias vítimas, né? Então, assim, são contextos diferentes e, no entanto, atinge números diferentes também, né? Podendo, voltando, extrafamiliar, eu acredito que quando acontece, ele acontece com um ou dois que violam o direito, no entanto, eles atingem um número maior de vítimas.
14: E o que é mais que chama atenção é que muitas vezes ainda parece que aquilo, né, é uma razão para fazer todo um movimento no sentido de dizer que isso ocorreu. E aí é uma coisa até um tanto estranha de filmar, de pôr em rede social. É uma coisa absurda, né? Chega a chocar esse tipo de comportamento, né? Algo muito doentio.
15: Demais. Por isso que o Maio Laranja desse ano, um dos focos deles, um dos objetivos do Maio Laranja esse ano foi o ECA Digital. Que veio ali para somar, com toda certeza.
14: Eu fugi até pra ver, ostentar, né?
15: Isso.
14: A impressão é que fazer o crime é ostentar depois.
15: É. Que coisa horrível, né?
14: Coisa muito estranha.
15: Terrível.
14: Vamos voltar na sequência, agora 9h18, a gente está aqui hoje com a Conselheira Tutelar de Marau, ela coordena o Conselho Tutelar, Rochelle Beatriz Anin, para falar sobre esse assunto, né? Esse assunto que, claro, ganha maior repercussão sempre no mês de maio, para a gente falar, mas é um tema, né, Rochelle? Como já dito no começo, todos os dias a gente tem que ficar atento, né? Porque o crime não acontece só no mês de maio, né? Todo tempo precisa ser vigilante a esse assunto e estar consciente também do papel. E é um papel de todos nós pela prevenção. Vamos voltar já com o programa.
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12: Nove horas e 25. Aqui na Vang tem o nosso espaço plural. O sol aos poucos também vai surgindo nesta manhã de quarta-feira. Ele vem vindo, viu, Luiz? Ele vem chegando.
0: É inacreditável, sol, né? Pelo que a gente começou o dia, imaginar.
12: Ele se aproxima, né? Muitas nuvens ainda, mas tem essa chegada também do sol nesta manhã. 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Até pra gente trazer aqui o nosso assunto desta manhã, tem aqui no programa a atual coordenadora do Conselho Tutelar de Marau, Rochelle Beatriz Zanin. O assunto é referente ao mês de maio. O maio que tem essa iniciativa também de mobilizar, de conscientizar sobre a importância do combate à violência e à exploração sexual de crianças e adolescentes. Como dito já no bloco anterior pela Rochelle, esse tema não é um tema distante daqui, a gente pode até ficar atento, como é que está próximo da gente, quais são os comportamentos, né? Dos nossos vizinhos, né? Não estamos aqui acusando, mas tem que ficar atento, né, Rochelle? É assim que funciona, ficar atento, e existem mecanismos para poder denunciar isso, né?
13: Exato. Pode ser usado se quiser, temos o Disque 100, que ele é a nível nacional, do Ministério da Cidadania, é 100, bem fácil, 100. É sempre importante, né, Ronaldo, ter os dados em mãos, né? Os dados pessoais, endereços, quanto mais detalhado, melhor, né? Para quem está recebendo esta denúncia também saber dar o destino correto.
12: Fica uma denúncia mais robusta, mais aprofundada, né?
13: Isso, e também para dar o destino, sim, mais corretamente, uhum, exato. O Conselho Tutelar, lembrando que a nossa sede, ela está de fácil acesso, fica nos, aos fundos da Feira do Produtor, com a entrada aqui pela Bento Gonçalves aí. Delegacia de Polícia, policiais rodoviários, porque muitas vezes a exploração acontece em rodovias, uhum, onde a adolescente, ela é usada, ou o adolescente usado sexualmente para explorar, né? Então acontece muitas vezes no âmbito de estrada, sim, né? Prostituição. E pode ser anônimo, não precisa se identificar, sempre vai ser tratado como suspeita, até que não se prove, né? E aí é feito todo o inquérito, todo um processo, a criança e a família vai ter toda a assistência, vai passar por toda uma equipe multidisciplinar, é feito com muito cuidado.
12: Claro. Rochelle, quando a gente fala aqui no Disque 100, né? Pode até parecer, mas eu disse que 100 é um contato com Brasília. Exato. Ora, mas vai chegar aqui? Chega aqui,
13: chega,
12: né?
13: Chega. Chega, Ronaldo. E lembrando também, já aproveitando, que não é só de criança e adolescente. O Disque 100, ele é uma, falando, para pessoas, né? Então, assim, tem um maus-trato suspeito de um maus-trato para idoso. Também pode ligar no Disque 100.
12: O Diz que sem, né? Diz que,
13: diz que sem, você vai estar sempre passando, né? Uhum. Enfim, fazendo a denúncia contra qualquer tipo de maus tratos, qualquer tipo de violência contra o ser humano.
12: Ou seja, é um canal que, para muitos, talvez denunciar é constrangedor, talvez não quer se expor. Entretanto, diz que sem é uma grande ferramenta para isso.
13: E segura.
12: E segura, né?
13: E segura.
12: E chega até os órgãos responsáveis.
13: Chega muitas vezes, não, como eu falei agora, né? Não se trata de diretamente eles enviarem para o Conselho Tutelar. Tem denúncias do Disque 100 que eles vão ou para a delegacia ou para uma secretaria de saúde, dependendo do contexto da denúncia.
12: Faz uma triagem.
13: Exato.
12: Com relação
13: pode
12: a
13: ir para o Ministério Público, pode ir para o Judiciário, né? Então a pessoa que está lá na triagem, né, do recebimento da denúncia, é que ele vai dar o destino.
12: Claro. Importante colocar que quando vai se fazer a denúncia, tem justamente todo esse olhar criterioso, né? Não simplesmente fazer uma denúncia para prejudicar alguém. Ou seja, é de fato observar se está ocorrendo a violência ou não, né?
13: Porque daqui a pouco vai acontecer outro tipo de violência com isso que você falou, Ronaldo, que é a violência institucional, né? E nós temos que tomar muito cuidado com isso. O que é uma violência institucional? É que nós, enquanto profissionais, de qualquer setor, né, de qualquer órgão, de qualquer instituição, nós não podemos estar fazendo escutas, né? Então, daqui a pouco, o casal está separado, alguém quer prejudicar alguém... Enfim, algum adulto querendo prejudicar o outro e inventa isso, né? Às vezes, tem invenção disso? Tem, né?
12: Usa a criança como escudo.
13: E aí, quem vai sofrer? A criança, porque nós temos que parar para pensar, talvez a pessoa que tá me ouvindo não sabe, mas a criança também passa por um exame médico, né? Por um perito médico, a gente, uhum. né? A nossa região aqui é no DML, aqui em Passo Fundo.
12: Em Passo Fundo.
13: Né? Então, pra criança, isso é constrangedor, isto é ruim. Então, assim... Quando a gente vai fazer, é uma suspeita? Sempre como suspeita, sim, né? Mas vamos ter fundamentos nisso, não fazer por fazer.
12: Ser responsável.
13: Perfeito.
12: Com relação a esse assunto. Oxê, pra gente concluir, tem sempre muito debate sobre esse assunto, especialmente para quem trabalha com esse assunto, para estar também qualificado para isso, porque
13: Exato.
12: É um assunto muito complexo, né, para tratar.
13: Demais, demais. E quando se fala atentos aos sinais, como tu bem colocou, os sinais do violentador, né?
12: Uhum.
13: Do aquele que cometeu a violação, né? Do violador.
12: Do autor.
13: É. Então, nós também temos que estar atentos aos sinais da vítima.
12: Sim.
13: A criança era uma criança que brincava, tinha bastante amigos, né? Hoje ela não quer mais brincar.
12: Era mais espontânea.
13: Hoje não é mais. É tímida, tem medo. Um abraço pro Carlito, ele é um querido, né? Hoje ela não quer mais, ela caiu os rendimentos na escola, não quer ir pra escola, então tem que observar. Automutilação,
12: uhum.
13: Então a criança começa a dar sinais, a adolescente ou adolescente, eles também começam a dar sinais. Poxa vida, mas ele era assim, agora é assim, né? Fazia isso, agora faz isso, né? Não quer conversar mais com o fulano, não quer ir, que às vezes até se insiste, né? Mas vai lá com o tio, vai na casa do fulano, daqui a pouco não quer mais. Então isso, opa, peraí, né? Acendeu um alerta, vamos ficar de olho.
12: Oxele, esse
13: por assunto, isso a confiança, né?
12: Por isso que o assunto, pra gente falar aqui, né? É um assunto complexo. Nas configurações atuais, né? Nós temos essa realidade onde ocorrem as separações, né? Surgem os novos companheiros, os novos parceiros, novas parceiras,
13: sim,
12: né? Não
13: sim.
12: É diferente. Também tem que ficar atento a isso, porque não dá daqui a pouco para ser conivente com a atitude do companheiro, por mais que tu tenhas amor e afeto, não pode
13: sim.
12: permitir essa violência, né?
13: Exato, como já aconteceu,
12: já
13: né?
12: Teve isso,
13: já
12: né?
13: Teve, é. Já teve, inclusive aqui
12: isso.
13: Na nossa cidade, né? A criança, adolescente passou a ser tratada como está mentindo, está inventando.
12: Fantasiando.
13: Né? É, mas quando depois nós não, né? Enquanto conselho, mas depois com o tempo, né? E durante todo o acolhimento, se percebeu e se chegou à conclusão de que não era, né? Algo bastante importante, assim, Ronaldo, que eu vou frisar muito sempre, é a confiança, né? Vou voltar a falar sobre isso. É necessário ter se estabelecer um relacionamento de confiança com a criança e com o adolescente. É para que ele se sinta bem e que é para ele possa chegar. E falar sobre o assunto. Educação sexual é necessário falar.
12: Uhum.
13: Né?
12: Não então, é estimular, mas é falar para orientar.
13: Exato. E falar, né? E para que ele saiba o que é certo, o que é errado, dentro da sua idade cronológica, não ficar antecipando coisas,
12: uhum.
13: né? Então, mas é necessário estabelecer esse relacionamento.
12: O Felca falou muito sobre esse assunto,
13: exato,
12: né?
13: Exato.
12: A questão para adultizar também as crianças, né? Devagar com o assunto, né? Na época, no tempo certo, né? No tempo certo.
13: No seu tempo cronológico, no seu tempo de vida, enfim.
12: Rochelle, até para nós fechar, nesse mês de maio, vocês também promoveram algumas ações no sentido de levar esse assunto para a comunidade, né?
13: A gente tem usado bastante as redes sociais. Nós fizemos um trabalho junto com a Secretaria de Desenvolvimento Social, especificamente com o CREAS, onde também eles têm, abordam esses temas, né, essas temáticas. E normalmente nós tiramos um dia, e é esse dia 18 de maio, para estar na rua. Né?
12: Para chamar atenção.
13: Esse ano era muito frio.
12: Pois é.
13: Mas estivemos lá da mesma forma, conversamos, fomos muito bem recebidos. Pessoas que nós abordávamos aceitavam ouvir, aceitavam o material, agradeciam. Pessoas que nos diziam: sim, temos criança em casa, temos netos, sobrinhos, afilhados, filhos, né? Então vamos levar para casa o material, vamos conversar. Então foi muito bom, muito bacana
12: mesmo.
13: E a imprensa, sem falar, né, Ronaldo? Aqui é um exemplo nessa manhã, onde a gente tem a oportunidade de estar falando aí para a comunidade, né?
12: Perfeito.
13: Que proteção tem que acontecer, né?
12: Vocês não fecham o mês ainda, mas o assunto, né, a qualificação, amanhã tem um encontro da FAMURS em Porto Alegre, não, na FAMURS, né? Sobre esse assunto, inclusive.
13: Temos sim, Ronaldo, e nós vamos estar participando com três conselheiras, né? Eu, a Roseli e a Valderrose vamos estar participando desse seminário. Porque lá eles vão. Então foi muito bom, muito bacana mesmo. E a imprensa, sem falar, né, Ronaldo? Aqui é um exemplo nessa manhã, onde a gente tem a oportunidade de estar falando aí para a comunidade, né?
12: Perfeito.
13: Que proteção tem que acontecer, né?
12: Vocês não fecham o mês ainda, mas o assunto, né, a qualificação, amanhã tem um encontro da FAMURS em Porto Alegre, não, na FAMURS,
13: temos,
12: né? Sobre esse assunto, inclusive.
13: Temos sim, Ronaldo, e nós vamos.

0: principal, né? É saber como lidar com a situação, né? Temos que ter não só empatia, mas temos que ter um profissionalismo aí acima de tudo e não sermos mais um violenta, não, um, desculpa, um violador, né? Uhum. Porque muitas vezes sem querer até, por mais que você esteja
1: se preparando, né?
0: Claro, você acaba violando alguma coisa, como por exemplo, querer ouvir a criança novamente, não. Ela vai ter um momento de ser ouvida, né, numa escuta especializada, né, sem estar causando aí outro tipo de violência para ela.
1: Ser o menos invasivo possível, né? Porque ela já foi violentada muitas vezes, né? E aí tá trazendo esse assunto sempre à tona, tem um prejuízo,
0: outro tipo de,
1: né?
0: Violência.
1: É outro tema, tem um prejuízo para a vida, inclusive, uhum. Né?
0: E pode mudar até o depoimento dela, é. Né? Acaba confundindo a cabecinha, então é. Isso não. E até já deixa um alerta aí para quem está próximo, né? As pessoas que estão próximas e que sabem, não façam isso. Ó, né? Oh, fulaninho, na escola, né? Ó, oh, fulaninho, a gente soube que o fulano, a fulana, né? Não façam isso. Né? Porque é uma forma de estar expondo e violando, é. Né?
1: A repetição
0: e
1: do assunto para aquela vítima.
0: Novamente. É um tipo de violência também.
1: É violência, né? É. Ok, Rochelle, obrigado pela vinda aqui, por essas informações, orientações sobre esse tema, né? Que é um tema sensível, complexo, mas a gente não pode, né? Achar que é difícil. A gente não pode também ser omisso a esse tema. Se observou, tem que denunciar. A gente falou aqui quais são os canais para isso. Obrigado pela vinda aqui, pelas informações e um ótimo dia.
0: Obrigada a você, Ronaldo. Obrigada à emissora que está sempre aí, né, nos dando esse espaço e parceiro aí do Conselho Telar. Se tu me permitir, eu quero deixar um abraço também para os meus colegas, o Vombir, o Edson, a Roseli, a Valderrose, o nosso administrativo, a todos que trabalham conosco, que estão sempre aí, né? A rede de proteção aqui em Marau, posso dizer, gente, é uma rede muito, muito confiável mesmo, né? Temos ali um Ministério Público, um Judiciário, uma Delegacia, uma Defensoria Pública, todos os setores aí das secretarias municipais sempre envolvidos e pensando no bem-estar e na proteção. Então, muito obrigada por esse espaço e estamos sempre à disposição da comunidade.
1: Ok, a gente recebeu aqui no programa a Rochelle Beatriz Zanin, que coordena o Conselho Tutelar aqui do nosso município sobre esse assunto. 23 para as 10, tem informação chegando com a Unimóvel. Quem já está em condição de trazer informação é a Jenny Gasoli. E aí, Jenny, qual o assunto agora?
2: Isso mesmo, Ronaldo. Vamos falar sobre trânsito. É, ontem, né, foi registrado na IRS 324, entre Marau e Passo Fundo, o tombamento de um caminhão baú com placas de Tapejara. É, estive no local do acidente neste agora há pouco, né? É, percebi que o caminhão já foi retirado, né? Havia a previsão aí dele ser retirado nas horas seguintes do acidente ontem, então. Não se encontra mais lá esse caminhão baú, né, que tombou ontem na rodovia aqui na RS 324. E aproveitando, né, o trajeto que fiz até o ponto, a curva do Pinheiro, né, como é conhecida pela comunidade, muitos buracos na rodovia. Aqui teve um trecho entre a empresa Metasa, mais ou menos, até o final do distrito industrial, que recebeu recapeamento nos últimos meses, né, recentemente. Porém, do final do distrito industrial até as proximidades do motel Lago do Amor, onde eu trafeguei no dia de hoje, a situação está bem crítica na rodovia, bastante buracos. Eu até estou em contato com o DAIR para ver se tem alguma previsão de reparo na rodovia. A gente sabe que nesses meses mais chuvosos do ano aqui, a tendência é que essa situação piore ainda mais. E o trânsito é bem intenso, né? Sempre aqui na rodovia, na IRS 324, muitos caminhões pesados, inclusive, e também diversos acidentes ocorrem quase que semanalmente, né? Muito também em virtude das condições difíceis de tráfego. Então, essa é a informação que trago nesta manhã no Espaço Plural.
1: Ok, então, Jenny, valeu pela informação e orientação sobre esses assuntos aí referentes à nossa rodovia, né? 324, Jenny.
2: Assim que obtiver informação do DAIR, né, sobre alguma previsão de reparo por aqui, eu também vou repassar a nossa audiência.
1: Mas exige cuidado, né, Jenny? Exige cuidado para quem está na rodovia, justamente porque tem esses locais, né, são pontos bem específicos, mas que exige atenção, porque é sempre razão, talvez por algum problema mecânico, até daqui a pouco para desviar um buraco, pode provocar alguma colisão, algum acidente, né?
2: Exatamente.

0: Felipe Ronaldo, o cuidado, né, sempre se faz necessário nessa rodovia.
1: Ok, Jenny.
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1: Ok, Jenny, agora são 9:41, 9:19, a gente já que toma o programa que vai até às 10 da manhã, nesta manhã de quarta-feira, agora com sol, temperatura de 15 graus.
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7: 9:46, agora faltando 14 para as 10 da manhã. Aqui na Vang tem o Espaço Plural. 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E Sicoob, que tem 40 anos, também está aqui com o nosso Espaço Plural. 9:48, Luiz, de 12, faltando agora para às 10 da manhã, hein?
8: Vamos na reta final aí do nosso programa de hoje com sol, que beleza. 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Ampliamos a informação que trouxemos no início da manhã. Homem é encontrado sem vida na comunidade de Três Cerros, em Marau. Ainda, a brigada registra intimidação em sessão legislativa. Projeto do aeroporto de cargas de Passo Fundo é apresentado aos vereadores. A proposta inclui implementação de base aérea do estado demandada pelo presidente da Câmara. Tem também as ocorrências da Brigada Militar e a Unesul, que transfere linhas e encerra operações rodoviárias na região. Marau está entre os destinos afetados pelas mudanças no transporte coletivo intermunicipal.
7: A nossa região aqui, né? Já dá para perceber já desde o começo da semana a presença dos ônibus da Planalto, né? Que realizam agora o serviço de transporte, né, de pessoas, transporte coletivo intermunicipal por meio da empresa Planalto. Luigi, há 3 dias, menos que isso, né, porque hoje é dia 27, então, vamos contar a quarta-feira, porque tem a quarta, a quinta e a sexta, então são 3 dias para terminar o prazo. Sabe para fazer o quê, Luigi? Declarar imposto de renda.
8: Ah, sim.
7: É até sexta-feira. 22,1% dos contribuintes, ou cerca de 9,8 milhões de pessoas, ainda não acertaram as contas com o Leão. É quase todo o estado gaúcho. Nós temos aqui quase 12 milhões. São 9,8 milhões de brasileiros que ainda não acertaram as suas contas com o Leão. Até as 4 para 6 da tarde da terça-feira, ou seja, de ontem, a Receita Federal tinha recebido 34.279.338 declarações do imposto de renda, pessoa física 2026 com o ano base 2025. O número equivale a 77,9% do total das declarações previstas para este ano. Em 2026, o fisco ele espera receber 44 milhões de declarações. De forma tradicional, o ritmo de entrega aumenta nas últimas semanas do prazo, ou seja, não só nas últimas semanas, mas creio que nas próximas horas também. Segundo a Receita Federal, 60,6% das declarações entregues até agora terão direito a receber restituições. Olha só, 60% tem direito de receber dinheiro de volta. Já 21,7% terão que pagar imposto de renda e 17,8% não tem imposto a pagar, mas também não tem a receber. A maioria dos documentos foi preenchida a partir do programa de computador. 77,5%, mas 15,7% dos contribuintes recorreram a preenchimento online, que deixa o rascunho da declaração salvo nos computadores do fisco, que é a nuvem da Receita. E 6,8% declararam pelo aplicativo Meu Imposto de Renda para o smartphone e também para os tablets. Então, até isso, né? É possível saber de que forma a população pode declarar o seu imposto de renda. Lembrando que o prazo para a entrega da declaração começou no dia 23 de março e vai terminar às 11:59 da sexta-feira, dia 29. Então, é sexta-feira próxima. Tem hoje, tem amanhã e tem a sexta-feira. São 3 dias para poder se colocar em dia com relação a esse tema. Quem não enviar a declaração no prazo pagará uma multa de R$ 165,74, ou 1% do imposto devido, prevalecendo o maior valor. Então é melhor já deixar em dia e não ter incômodo depois, né? Com a declaração do imposto de renda, que aliás a Receita Federal é o único órgão no Brasil que estabelece prazo e não muda, né? Não prorroga prazo, né? É único, não conheço ninguém além de outras da Receita Federal que é tão fiel aos prazos estabelecidos, não tem prorrogação. Atrasou, tá atrasado, paga a conta, tem atraso, tem confusão, tem, mas não prorroga prazo, né? É o único órgão que respeita prazo nesse país. 9:53.
8: Fechando, encaminhando o nosso fechamento aqui do nosso Plural Espaço Diário da Vang, seleção começa a se apresentar para a Copa. Nesse momento, helicópteros já vão chegando à Granja Comari. Eles vão se apresentando de helicóptero.
7: Ah, meu Deus.
8: Ancelotti recebe os convocados, CBF vai avaliar Neymar. A gravidade da lesão e a condição são cercadas de mistério. Portanto, lembrando que no dia 31, né? Já teremos um amistoso.
7: Domingo.
8: Teremos um amistoso que é a despedida dos brasileiros. E nessa quarta de manhã se apresentam Alisson, Bremer, Casemiro, Danilo Santos, Endrick, Ibanez, Igor Thiago, Léo Pereira, Luiz Henrique e Rayan. Goleiro Léo Nanete do Flamengo, que completará os treinos da seleção, também já está em Teresópolis. Portanto, começa de fato a Copa do Mundo a partir de hoje.
7: Você tem um amistoso no domingo, dia 31, e depois faz mais um amistoso antes da Copa, que é no final de semana próximo, né? Que faz um amistoso lá já fora do Brasil com o Egito, se não estou equivocado.
8: Faz amistoso contra o Panamá domingo às 18h30.
7: Agora domingo, dia 31. Mas tem mais um antes do Mundial, já fora do Brasil.
8: Faz um amistoso contra o Egito no dia 6, sábado, em Cleveland, nos Estados Unidos.
7: E aí no sábado seguinte, dia 13, estreia
8: a
7: na Copa.
8: A estreia é dia 13 contra Marrocos.
7: O amistoso é interessante, mas fica aquela preocupação, né?
8: Quem é que bota o pé, né?
7: Meu Deus do céu.
8: Tá louco.
7: E aí tem uma questão do amistoso, que por vezes não atinge um resultado que se espera, mas justamente tem essa situação de estar se cuidando com relação, né, a estar no Mundial. E aí às vezes pode ter a impressão, mas não está preparada para a Copa, né? Mas tem que ponderar também essa questão de que nem todo mundo vai chegar com a dividida, né? Daqui a pouco vai tirar o pé porque não quer se lesionar, porque está prestes a começar também a Copa do Mundo. Então tem dois amistosos aí da seleção no Brasil no dia 31 e depois o outro já é fora do Brasil. Será o último jogo a fim de estar também preparado para o Mundial. O Brasil estreia no dia 13 na Copa do Mundo. O jogo vai ser lá em Nova Jersey, às 7h com a equipe do Marrocos. É o adversário do Brasil na primeira
8: Exatamente.
7: Partida. Tá bom, Luigi?
8: Fechamos, voltamos amanhã.
7: Amanhã, quinta-feira. Até lá. Ótima quarta-feira. Tchau.

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9: Jogando no último sábado, o Colonos Rugby Clube entrou em campo pela terceira rodada do Campeonato Gaúcho de Rugby. Jogando em Ivoti, os maranhenses perderam pelo placar de 43 a 27 para o time da casa. Em três confrontos, o Colonos somam uma vitória e duas derrotas. O próximo compromisso será na semana que vem, sábado, dia 6 de junho, em Marau, contra os Centauros de Estrela.
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0: Chegando aqui na Vanga, nossa comunidade, com o nosso bom dia, nesta quarta-feira, 27 de maio de 2026. Seja muito bem-vinda, muito bem-vinda. A partir de agora, nós ficamos na sua companhia com o nosso comunidade, comigo, Ronaldo, mas também tem a Kelly Felipe. Na Unimóvel, segue o trabalho também com a Jenny Gazola. Nesta manhã, que aos poucos o sol vai ganhando, né? Força, vai marcando presença, vai permanecendo por aqui, embora ainda com muitas nuvens. E como diz a música, azul, mas azul está o céu, Kelly. Bom dia.
1: Bom dia pra ti, Ronaldo. Bom dia, Diene, a toda a equipe. Um bom dia especial pra você que está na sintonia. Embora com algumas nuvens, né? A presença de algumas nuvens por aqui, é possível ver um azul de fundo muito bonito, inclusive.
0: E o sol tá mais persistente agora, tá ficando, né, Kelly?
1: Sim, muito melhor.
0: A gente tava agora há pouco vendo que ele aparecia, desaparecia, né? Em razão também da nebulosidade, mas nesse momento, pelo menos aqui na área central, o sol, né? Está ficando, né? Ou está permanecendo com a gente nesta manhã para deixar a quarta-feira de outono mais colorida, né?
1: Muito mais agradável.
0: O sol faz toda a diferença, sol é vida, Kelly. 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Começamos aqui o nosso programa que vai fazer um contato com a Unimóvel. Certamente quem está também pelas ruas, com o sol tudo fica melhor, né? Jenny Gazola, bom dia.
2: Com certeza, Ronaldo, bom dia para você, para Kelly, para toda a audiência do comunidade. Um sol sempre é bem-vindo, né? Depois de dias chuvosos, aí tá um belo, uma bela quarta-feira.
0: De dias chuvosos e tempo emburrado, depois que volta o sol, parece que tudo que tá renovado, né? Tá tudo diferente, né?
2: Sim, muito melhor.
0: Que tu vai contar, Jenny?
2: Ronaldo, hoje é a última quarta-feira de maio, que anualmente, né, tem o Dia do Desafio, é uma ação global, né, que tem o intuito de promover o engajamento da comunidade para se movimentar. Então, pelo menos 15 minutos do dia, o intuito é que as pessoas se movimentem, façam alguma atividade física, algum exercício. E aqui em Marau terá, né, terá ações, né, nas escolas, especialmente coordenadas aqui pela Secretaria Municipal de Esportes. Alessandro Tibola, coordenador de esportes, está aqui conosco, também o secretário Isaías Fernandes. O que está previsto, então, para acontecer aqui no município de Marau, nessa celebração aí do Dia do Desafio? Bem-vindo e bom dia, Tibola.
3: Oi, Jenny. Bom dia, Ronaldo, Kelly, aos ouvintes da Vang, ao secretário Isaías, a toda a nossa equipe da Secretaria do Governo, né, Nauri Vilmo. Hoje a gente tem uma data especial, né, que é o Dia do Desafio, né, com o intuito de, né, que as pessoas façam uma atividade física, né, não só no dia de hoje, mas no nosso cotidiano. Afinal, né, ter uma atividade física no dia a dia é qualidade de vida. Então, né, em parceria do SESC, em parceria com o IESTA, hoje a gente vai ter uma atividade e a gente está, né, no dia mesmo, que é a nível, né, de mundo, relembrando as pessoas da importância da atividade física no nosso dia a dia.
2: Especificamente hoje, então, terá ações nas escolas, né?
3: Isso, né? A nossa secretaria, comandada pelo Isaías, juntamente, que a gente não pode deixar de não citar, a secretária Francinete e também a coordenadora Cíndia, que muito nos ajuda, a gente está, né, num conjunto, né, de ações com as IMEIs, né, as escolas do nosso município. E também agradecer aqui ao IESTA, que está no nosso ladinho aqui do ginásio, com uma atividade às 14h, né? Que vamos ter com o pessoal do turno da tarde aí, com uma atividade com os professores do IESTA. Então, é as nossas atividades oficiais. Mas, claro, né? A gente deixa aberto para todos, né, Jenny? De poderem, né, movimentar, poderem estar fazendo a sua atividade e, principalmente, levar isso para o dia a dia, não só no dia de hoje.
2: E no passado tinha uma competição, né? Até estávamos conversando aqui fora dos microfones. Antes da pandemia existia uma competição entre cidades, né? E agora isso não acontece mais.
3: Exatamente, né? A gente até ficou gravado para mim, porque na época também eu estava aqui. A gente enfrentou, né, por 3 vezes Guanta, né? Era da Colômbia, então tinha uma contagem oficial, que o SESC, né, a nível de Brasil, né, mas nós aqui na região de Passo Fundo e o estado do Rio Grande do Sul coordenava essa contagem, né, mas era com o intuito de, né, a gente comentar e levar para as pessoas, né, a importância da atividade, mas realmente tinha. Após a pandemia não teve mais essa contagem, mas sempre teve as ações, né, que é importante a gente, né, tá levando para o público em geral.
2: Secretário, a gente sabe, né, da importância da atividade física, do exercício físico para a saúde em geral, né, das pessoas, e a sua pasta visa realmente promover, né, tudo isso na comunidade de Marau. Então, mais uma ação apoiada aí pela Secretaria de Esportes.
4: Bom dia, Jenny, ao Ronaldo, à Kelly, a todos os ouvintes, ao Alessandro, fazem parte hoje aí da nossa secretaria. É bem como você falou, Jenny, a Secretaria de Esportes hoje, ela é um apoiador incondicional aí de todos, enfim, as modalidades esportivas, e em parceria com o SESC, nós temos há anos já esse Dia do Desafio, que é um dia mundial, para que as pessoas possam lembrar e ter essa prática esportiva aí no seu dia a dia, no seu cotidiano, para que seja, né, levada para não só para hoje, né, para lembrar de praticar esportes, para essa questão aí que nem você comentou, do esporte é saúde, esporte é vida, é integração, enfim, são vários atributos aí que a gente pode citar, né, vindo algo que possa colaborar em nome do esporte aí.
2: E nada melhor do que incentivar justamente nas escolas com crianças, adolescentes que estão começando, né, a sua vida aí.
4: Com certeza, hoje a gente tem uma era tecnológica, né, que a gente fala, né, o pessoal com as crianças, né, para sair um pouquinho da frente da telinha, introduzir, né, o esporte, né, na vida delas. Até lembramos há um tempo atrás, né, quando a gente não tinha isso, a vida era um pouco mais ativa, dá para se dizer assim, fora das telas. Então, esse Dia do Desafio é muito interessante para que a pessoa possa se movimentar, possa, enfim, a gente até fala nessa época, né, um pouco frio, né, para espantar o frio e praticar uma atividade física é muito importante.
2: Pessoal, muito obrigada pela atenção, um ótimo dia.
4: Obrigado, Jenny, mais uma vez agradeço o espaço aí para estar divulgando todos as questões aí do esporte do nosso município.
3: Agradecemos e se colocamos à disposição. Ótimo dia.
2: Conversei com o coordenador de esportes de Marau, Alessandro Tibola, e também o secretário Isaías Fernandes, porque hoje é o dia do desafio e terá ações nas escolas do município, né, que visam aí movimentar o pessoal e incentivar a prática de atividades físicas. 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
0: Ok, Jenny, agora são 10 horas e 11. Kelly, hoje é dia 27, melhor dizendo, de maio, né? 28 é amanhã, já na reta final do quinto mês. Mas hoje é dia 27. O que nós temos no calendário? O que tem na história para lembrar hoje,
1: hein? Isso, então, como a Jenny acabou de trazer, então, dia do desafio, com várias atividades aí em Marau. Também dia do engenheiro de custos, dia mundial da lontra, né? Algumas datas curiosas aqui. Dia nacional da Mata Atlântica. Também dia do professor liberal. Dia do Serviço de Saúde e fatos históricos, então, marca hoje o início da Operação Dínamo da Segunda Guerra Mundial.
0: Você fala que, né, hoje dia do profissional liberal, que é celebrado nesse dia 27 no Brasil, faz uma homenagem aos trabalhadores que exercem atividades independentes, né, Kelly? Colocando seus conhecimentos técnicos e especializados a serviços da comunidade. Mais do que profissionais autônomos, são profissionais liberais, que também, né, desempenham suas atividades com qualificação específica para prestar serviços baseados em conhecimentos, responsabilidade e confiança. E aí tem aqui, né, até citando alguns profissionais que são liberais, né? A gente fala aqui quem é o profissional liberal, quem é que atividade ele exerce, né, pela sua técnica. Entre os exemplos de profissionais liberais tem aqui advogados, médicos, psicólogos, jornalistas, arquitetos, dentistas, engenheiros, contabilistas e fisioterapeutas. Em muitas áreas, o exercício da profissão exige formação específica, inscrição em conselhos profissionais e cumprimento de normas éticas. Por isso, hoje, então, é o dia dos profissionais liberais e eu trouxe alguns dos exemplos aqui, né, que desempenham as suas funções, né, que a gente também destaca aqui. Então, parabéns a todos e a todas que hoje celebram o dia do profissional liberal.
1: É, e ainda fazendo um gancho sobre isso, Ronaldo, a estimativa é que o setor engloba cerca de 32 milhões de trabalhadores autônomos no Brasil, né, operando na... até na informalidade ou então atuando como pessoas jurídicas, né? É. Que tem aí um CNPJ ativo aí contribuindo também na economia atual.
0: É, e vale destacar que a escolha para a data de hoje, 27 de maio, né? Ela foi, está relacionada à aprovação do decreto de lei 35.575 de 27 de maio de 1954, que reconheceu oficialmente a Confederação Nacional dos Profissionais Liberais no Brasil. A data passou então a simbolizar a importância desses trabalhadores para o desenvolvimento econômico, social e intelectual do país. Então, por essa razão, são 72 anos, é isso, né?
1: Isso.
0: É, de que foi então reconhecido isso por meio de da reconhecimento da Confederação Nacional dos Profissionais Liberais de um decreto lá daquela data de 1954.
1: É, e pode-se dizer que eles têm muitos desafios, né, Ronaldo? É. Advogados, arquitetos, designer, consultores, corretores, né? É. Representantes comerciais aí que também trabalham com CNPJ e estão entre os profissionais que enfrentam desafios comuns no dia a dia também.
0: Assim como jornalistas também, né? Que tem desafios e desafios, né, Kelly?
1: Também.
0: Vamos voltar na sequência agora, 10h14. Nós temos depois do intervalo também o destaque para o nosso quadro Vida Saudável. A gente vai trazer na sequência aqui no programa, além de outros temas que a gente aborda com você até o meio-dia. Lembrando sempre que a sua participação, né? Pode contar pra gente de onde é que você acompanha o programa. Olha, acompanho em casa, lá no bairro tal, né? Acompanho o programa no trabalho, lá na cidade. Manda pra gente, né? A gente faz o registro aqui, faz questão também de fazer o registro da onde é que você está acompanhando o programa. Manda teu recado no WhatsApp, o 3342-1522. Manda teu nome e diga, né, pra gente, da onde é que você está acompanhando o nosso programa? Se é no rádio, se é no smartphone, bom, aí você encontra a forma de nos informar. Mas conta pra gente, como é que você está ouvindo o nosso comunidade?
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15: Olá a todos que nos acompanham na Rádio Vang. A tendência para a quarta-feira é de a madrugada, o começo da manhã ainda com muitas nuvens, chance de garoa, e depois o tempo abre com sol e nuvens e temperatura que varia de 12 a 18 graus. Quinta-feira de tempo aberto, o amanhecer mais gelado com 5 a 7 graus e a tarde aquece com 21 a 22 graus, maior amplitude térmica esperada na quinta-feira. Sexta e sábado com muitas nuvens, chove durante o sábado, temperatura que fica entre 13 e 20 graus em Marau, e o domingo com nuvens tem 13 a 20 graus também, com chance de cerração forte que pode atrapalhar a visibilidade logo cedo. Da Metsu Meteorologia, Estael Silva.
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0: 10:21, que ele para retomar, essa é a voz da Paula Fernandes, né?
1: É, inconfundível.
0: É. E ela canta?
1: A Majestade e o Sabiá.
0: É, isso aí. Seguindo com o nosso programa, a comunidade vai trazer agora aqui o destaque para o nosso quadro Vida Saudável com Exatos Laboratórios. 56 anos é o mais antigo em atividade aqui em Marau, confiança que atravessa gerações. 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Destaque para o nosso quadro O Vida Saudável.
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0: O programa traz aqui, agora há pouco a Dina também trazia informações da Unimóvel, falando sobre a quarta-feira do dia do desafio, e a gente vai trazer aqui o assunto de hoje, que é o desafio diário de fazer exercícios, né? A gente recebe hoje aqui, ele é educador físico, pós-graduado em biomecânica do exercício e especialista em treinamento esportivo. Está aqui o Guilherme Paixão hoje para falarmos sobre esse assunto, que fazer exercício, Guilherme, já é um desafio diário, né? Seja bem-vindo, bom dia.
3: Bom dia, obrigado pelo convite. O exercício físico, como a gente comentava em bastidores, ele é um desafio diário para nossa prática. Então, todo ser humano, ele bate desafios do dia a dia, seja no trabalho, seja familiar, né? Mas o exercício, ele é um desafio. Você tá toda hora botando o teu corpo para se desafiar.
0: Mas é um desafio possível e saudável.
3: Com certeza, é uma forma muito simples. Se você perceber no teu dia a dia, são coisas práticas, fáceis e não rouba tempo. É investimento ao seu tempo e à sua saúde.
0: Tem sempre muita dúvida, o que fazer de exercício, Guilherme? Cada um tem que encontrar aquilo que talvez seja algo agradável para si, mas que faça justamente a diferença no seu dia a dia como atividade física, né?
3: Eu gosto muito de correlacionar o exercício físico a um esporte. Hoje, a gente tem um esporte que a gente pratica ou que a gente acompanha, digamos assim. Dentro disso, a gente vai praticá-lo. De certa forma, não de forma profissional, mas uma forma que a gente tenha prazer em praticá-lo. Hoje temos grupos de corrida, temos o pessoal do pádel, tem o pessoal do vôlei, do futebol, do futsal.
0: Da bicicleta,
3: exatamente, o karatê. Uhum. Então, das artes marciais, digamos, de forma mais complexa, enfim. A gente tem que praticar aquilo que nos traz prazer. Ah, o meu objetivo e o que eu gosto é caminhar. Tá ótimo, é uma forma de prática de exercício físico, mas aí você traga isso no teu dia a dia como uma forma de esporte. Ah, hoje eu caminhei 30 minutos. Bota como um objetivo para você alcançar resultados na próxima semana, no próximo mês, vou caminhar 40 minutos, né?
0: Ou foi 5 quilômetros, vai para 6, para 7, para 8 quilômetros.
3: Perfeito,
0: né?
3: Aí você
0: vai se desafiando diariamente.
3: Exatamente,
0: né?
3: Estar se desafiando a melhorar os teus índices, os teus números, enfim, as tuas distâncias percorridas, né? Então hoje você pode atrelar a prática de exercício ao esporte, digamos assim, em relação a esta forma. Mas professor, vamos falar um papo bem direto. Algumas perguntas que eu tenho no meu dia a dia. Professor, cara, eu não tenho tanto prazer, não consigo, tenho muita preguiça em relação a isso. Cara, hoje então vamos parar para pensar de outra forma. Pensa que o exercício físico hoje, ele é a tua salvação para te ficar saudável. Tu já vai repensar de uma outra forma de não ser o esporte. Você vai pensar que é uma coisa de utilidade pública.
0: Uhum.
3: É uma coisa que é o teu dever. Hoje, praticar exercício é o dever do ser humano.
0: É vida.
3: É vida. Hoje, a gente tem que pensar que o exercício é uma solução imediata para a tua saúde. Né? Nós vínhamos comentando algumas frases tradicionais. Você tem que cuidar do teu CPF para poder cuidar do teu CNPJ. Então, vamos mais além. Você tem que cuidar do teu CPF para cuidar da tua família.
0: Uhum.
3: Né? Então, a gente precisa hoje tirar um tempo para praticar esse exercício físico. Gosto de caminhar? Vai praticar caminhada. Gosto de jogar meu futebol? Joga teu futebol. Gosto de fazer meu pedal de final de semana? Faz o teu pedal. Mas o corpo tá aí para se movimentar e não para ficar parado.
0: É, porque existe, entre aspas, né, existe muita concorrência para não fazer exercício, né? Ou seja, para não dizer que é desculpa, é concorrência, né? Mas tem muita desculpa para isso, né?
3: Muita, muita. Vamos fazer algumas correlações de desculpas frequentes dos alunos.
0: As mais comuns.
3: As mais comuns. A gente costuma dividir as atenções, a gente que eu falo professor, porque a gente está sempre o quê? Instigando e motivando os alunos a praticar o exercício. A gente se depara com situações assim: clima, nossa região, frio, época de frio. Ah, não vou praticar exercícios ao ar livre porque é difícil. Entendemos, mas tu tem outras formas de praticar.
0: Sim.
3: Temos também a relação do nosso aconchego do lar, de chegar em casa, ter uma comida boa, o conforto do meu sofá, a televisão. E isso também é um alicerce para tu estar pedindo desculpa para não ir se exercitar. Ah, porque eu não gosto de acordar cedo. Tem esta também. Vou me deparar com situações de jantas com os amigos. Ah, não vou. Pode ir na janta dos teus amigos, mas antes vai fazer teu exercício. Às vezes 45 minutos bem feitos são o suficiente para você praticar o teu exercício. Então a gente tá toda hora se deparando. Ah, mais um detalhe. Dia cansativo, vida do meu trabalho foi difícil, estresse e tudo mais. Às vezes é tão importante que tu saia do teu trabalho, pode estar estressado, que aí que tá o gatilho principal de tu praticar um exercício físico e diminuir o cortisol que foi elevado, liberar hormônios que geram prazer, felicidade. Aí que tá o grande gatilho, que a pessoa, ela tem que usar o exercício como uma forma de combater esses desafios ao longo do dia a dia.
0: Que vai favorecer o próprio descanso depois, né? Ao pernoitar.
3: Perfeito. Né?
0: Vai melhorar o próprio descanso.
3: Porque ao longo do dia, foi aquilo que eu acabei de comentar sobre o cortisol. Foi liberado esse hormônio que gera muito

0: atrito, problemas com isso, e vai dificultar no sono. Aí que o exercício entra como um gatilho muito importante para controlar esse hormônio ruim, digamos assim, e liberar hormônios bons que geram essa sensação de bem-estar e que vão favorecer o sono reparador. E aí vamos pensar mais à frente. Pode ser que no dia seguinte a solução ela venha automaticamente de uma noite boa de sono através da prática do exercício.
1: Tem muita lógica. Agora, Guilherme, claro que cada um com as suas rotinas, né? A gente talvez possa falar de um mundo ideal, mas nem sempre o ideal é possível, né? Mas no momento que você estabelece um hábito de exercício diário, né? É importante do que tu fazer um processo de hábito um dia sim e um dia não, porque é passível que no primeiro dia ok, mas lá no segundo já não sei se vai acontecer, porque teve um intervalo, né? Às vezes se disciplinar para isso também é importante, né?
0: Com certeza. A gente esbarra muito nessa relação de motivação, né? A gente tem que estar motivado. Cara, vai ter dias que a gente não vai querer praticar exercício.
1: Vai dar preguiça, né?
0: Vai. Não só a preguiça, mas não tô pro exercício, né? Mas aí que tá a grande relação que entra a disciplina. A disciplina de você saber que aquilo vai te fazer muito bem. Que aquilo vai te gerar prazer, aquilo vai te gerar saúde. Vamos pegar um exemplo bem tradicional. Acredito que todo ouvinte aqui vai entender aquilo que eu vou falar agora. Nós temos um carro na nossa família, certo? Esse carro eu utilizo para ele fazer algumas atividades diárias, seja ir no mercado, seja ir no trabalho, ou seja visitar qualquer familiar próximo, ou até mesmo academia, outros afazeres. Procura tudo isso e fazer um relatório, digamos, de quantas vezes você utiliza o carro durante a semana para fazer esse tipo de situação ou outras. Começa dias determinados da semana tirar o carro e para você fazer esse deslocamento a pé, ou de bicicleta, ou ir ao trabalho de bicicleta, ou ir ao mercado a pé, carregando algumas compras leves, digamos assim, não, obviamente não vai fazer aquela compra maior, tu vai precisar do veículo, mas compras leves, ou que você vá visitar teu familiar que seja próximo, 2 a 3 quilômetros, você utilize do deslocamento a pé. Isso já é uma forma de você se exercitar. Obviamente, não vou caminhar praticamente uma quadra que eu moro próximo a um parente. Não é esse sentido. Mas vamos pensar assim: eu levo 15 minutos no mínimo para fazer essa caminhada, até chegar onde eu quero. Então, 15 para ir, 15 para voltar, são 30 minutos de caminhada. É melhor do que nada para uma pessoa sedentária. Aí eu começo a mudar os meus hábitos. Nesse período, o meu corpo ele já está entrando num processo fisiológico onde ele vai liberando hormônios do prazer, do bem-estar. Aí que mora o grande segredo para o nosso dia a dia. É movimentar o nosso corpo para que a gente consiga desenvolver um entorno, que são os nossos trabalhos, nossos problemas, nossa família, enfim. O exercício ele dita muito esse ritmo.
1: Então, nesse caso aqui, o benefício do exercício não é só uma questão momentânea, não é só uma questão de corpo, também é de saúde mental.
0: Com certeza. A mente regula tudo. A nossa mente ela é fantástica, eu costumo dizer. Ela te eleva como ela te derruba. Mas, ao mesmo tempo, a mente ela é muito importante que você trabalhe ela, treine ela. Através do exercício, toda essa relação que eu acabei de falar, para que eu consiga ter esses lapsos que façam o meu corpo funcionar através da minha mente.
1: Agora, Guilherme, é importante colocar, né? Para quem, por exemplo, não pratica nenhum exercício, é sedentário, né? O momento que ele opta por um exercício, independente de qual ele optar, sempre de uma forma gradativa, não querer fazer tudo no mesmo dia, o que não fez uma vida inteira.
0: Obviamente, vamos àquela frase assim: tudo que for em excesso é ruim.
1: É ruim, né?
0: E tudo que é pouco também é ruim.
1: É ruim.
0: Então tem que ter uma coisa demasiada nesse processo, tá? Vamos pegar uma pessoa sedentária, comum, tá? Ela não pratica exercício, ela tem pouco deslocamento, trabalha sentado o dia todo. Beleza. Todo mundo hoje tem um celular, tá? Então vamos usar o celular, a tecnologia ao nosso favor. Vários aplicativos, ou até alguns aplicativos já do próprio celular, já vem com a mensuração de passos. Tá? Vamos pegar lá, você tem uma média, desde que você comprou teu celular, tem lá o aplicativo Saúde, tá lá te dando toda a tua frequência cardíaca, todo o teu passo durante o dia. E você começa a querer, agora eu vou fazer um link lá daquele papo do início, do esporte, da caminhada. Vamos pegar e vamos desafiar. quanto que é a média de passos que tu tá fazendo por semana? Começa a mensurar através do teu celular, que tá lá no bolso, quietinho. Uhum. Começa a fazer os passos, caminha. Você tem uma média, desde que você comprou teu celular, tem lá o aplicativo Saúde, tá lá te dando toda a tua frequência cardíaca, todo o teu passo durante o dia. E você começa a querer... Agora eu vou fazer um link lá da

0: a semana anterior e vai desenvolvendo desta forma, através da caminhada. Isso estou falando de uma pessoa extremamente sedentária que não gosta de academia, não gosta de praticar algum esporte coletivo ou um esporte individual, mas que tenha que se movimentar. Vai atrás deste tipo de conhecimento, que é a tecnologia, para que ela te favoreça em prol da tua saúde. Movimente-se, ande, caminhe. Nosso corpo foi feito para se movimentar.
1: Guilherme, o que, que é importante colocar, por exemplo, de cuidados, né, com essa prática de exercício, né? Porque sempre existem alguns cuidados com calçado, com vestimenta, especialmente agora no inverno. O que, que é importante a gente ficar atento para isso, em relação a alguns cuidados, para não ter talvez alguma implicação de saúde, alguma coisa nesse sentido aí?
0: Certo, vamos para alguns pilares importantes quando se fala em prática de exercício físico. A roupa, ela é muito importante, né? Hoje, por exemplo, quando você vai fazer uma caminhada, a sugestão, obviamente, não é caminhar com um chinelo, com uma calça jeans, né? Caminhe com roupas apropriadas, uma calça mais leve ou um calção, um tênis confortável que venha a favorecer ao tipo de atividade ou de esporte que tu vai praticar, roupas mais leves, né, que não prejudique nesse sentido. Outro detalhe importante que no inverno acontece muito, a gente diminui o consumo de água, né, hidratação. Em virtude disso, hidratação. O corpo no inverno ele costuma ter um gasto calórico maior para nos manter mais quente e aquecido, né? Por que que a gente sente vontade é mais de comer no inverno? É muito maior, porque o nosso corpo ele precisa trabalhar de forma integral para nos manter aquecido, em virtude da temperatura, nós falando aqui da nossa região, da nossa cidade. Então precisa, esses tópicos é hidratação, uma boa alimentação e um calçado, uma roupa confortável para fazer a atividade principal. Claro que cada esporte demanda de uma vestimenta diferente, mas falando a grosso modo para uma caminhada, que é uma parte básica, tem que ter essa linha de vestes, um tênis apropriado para caminhada ou para corrida, calção, calça confortável, independente de quem for praticar.
1: Claro que isso também vale para quem for, por exemplo, para academias, né? Que são uma alternativa muito presente hoje aqui. Também, né? Vai se adaptar ao ambiente com o devido vestuário, né?
0: Cada pessoa, dependendo do que pratica, vai ter sempre um profissional por perto de educação física. É importante ter essa conversa com o profissional para que o profissional oriente a forma como deve se portar em relação às vestimentas, digamos assim. Como eu disse, algumas pessoas que não fazem este meio, mas que vão optar pela caminhada ou pela corrida, tentem ou conversar com um profissional conhecido da área, ou tentem usar essas dicas que a gente acabou de passar.
1: Guilherme, embora a gente fale aqui desafio, né? O desafio do exercício, mas não é o desafio do lado negativo, pelo contrário, é o desafio para a gente incentivar, para a gente motivar o exercício, né?
0: Exatamente. Só para fazer um contexto rápido, o Dia do Desafio ele foi criado para instigar a população a se desafiar e praticar exercício físico. Mas não só no dia do desafio, é para ao longo da sua
1: vida,
0: seja o pontapé inicial para que a pessoa pratique e se movimente mais, né? Claro que ele ao mesmo tempo que tem o dia do desafio, que tem alguns gatilhos de competição entre cidades, quem número de pessoas que se envolvem mais, né, nessa prática, mas o objetivo principal da criação do dia do desafio é essa: conscientizar a população a praticar um exercício físico durante o dia e depois ao longo do seu dia a dia, do seu período, enfim.
1: Ou seja, é uma data marco para começar.
0: Exato, o divisor de águas, digamos assim.
1: Foi bom te receber aqui, Guilherme, por essas informações todas, uma ótima quarta-feira e um bom trabalho.
0: Obrigado pelo convite, a gente sempre fica à disposição e a gente tá sempre aberto a qualquer orientação aí que a população te quiser em relação à prática de exercício físico.
1: Recebeu aqui o Guilherme Paixão, ele é educador físico, pós-graduado em biomecânica do exercício e especialista em treinamento esportivo, trouxe esse assunto, né? no dia do desafio, mas sendo justamente isso um marco, como ele disse aqui, né? Você dá aquela frase, como é que é, Guilherme? Cuide do teu CPF
0: para cuidar do teu CNPJ.
1: Do teu CNPJ ou da tua família.
0: Ou da tua família.
1: É, isso. Bacana. 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
1: Agora faltando 20 para as 11 para 1001 restaurante com a gente aqui no programa, também tem Atos Educação, Supermercado Crespi, prepare sexta-feira tem o dia C, tem muita novidade para você conferir, é algo novo que você vai conferir lá no Supermercado Crespi e também tem Lojas Becker aqui com o nosso comunidade, a gente já volta e vai até o meio-dia.
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0: É, bailão agora 13 pras 11, Kelly.
1: Bailão é no sábado,
0: mano. É no sábado,
1: Kelly. Sábado tem bailão aqui na Vang.
0: É, sempre a partir das duas, né?
1: Exato.
0: Aqui na Vang, mas tem também bailão aqui na comunidade, né? Vamos indo com o nosso programa. Aliás, está voltando também aqui a Unimóvel com a Jenny Gasola, que está em condição para trazer informação. Jenny, nesta manhã, depois que o sol surgiu, a temperatura mudou e mudou bastante, né? Estamos agora com 17 graus aqui, Mara. O dia começou com 14, mas depois que o sol apareceu, logo subiu a temperatura. O que que tu conta agora, hein, Jenny?
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2: 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Da Unimóvel, ao vivo com a repórter Jenny Gasola.
0: Muito bem, Jenny. Agora são 10h51. 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Vamos registrar, Kelly, a participação da audiência que mandou o recado no nosso WhatsApp, o 3342-1522.
1: Tem participação aqui, mandar um abraço bem especial lá pra dona Ivani. Ela mandou a foto do rádio e ela disse: ó, esse é o meu amigo e vocês também. Ela tá acompanhando a Vang lá da Santa Helena. Então, um abraço aí pra dona Ivani. Também aqui participando conosco a Marildo Monhon. Ele disse: acompanho todos os dias a programação da Vang.
0: O Amarildo é lá do...
1: do Antônio Carlos Ultramari.
0: Maravilha.
1: Um abração aí pro Amarildo. E também participando aqui conosco, ele é Márcio, da Félix Automação Engenharia. Ele está curtindo a Vang na obra, no rádio do carro. Então, um abraço também aí para o Márcio.
0: Obrigado pelo registro aí da audiência, né? Um bom trabalho para todo mundo que mandou a participação aqui, né? Dizendo que está ouvindo o programa.
1: É, tem mais uma aqui, ouvinte fiel, a Cleusa Dal Bosco. Ela disse que acompanha de casa lá no bairro Borges desde as 6 da manhã.
0: Opa, que maravilha. Acorda cedo, hein, Cleusa? Bacana, né? Aliás, tem bastante gente que acorda cedo, né? Quem cedo madruga, Kelly, diz que Deus ajuda, né?
1: É verdade.
0: Vamos lá, né?
1: Outra que acorda cedo aqui é a dona Salete Dalquiavon. Também um abração aí pra Salete.
0: Valeu. Manda teu recado, vai mandando. Conta pra gente onde você está acompanhando o programa. A gente faz o registro aqui, né? Eu gostei da Santa Helena, da nossa ouvinte, a primeira que mandou a foto do rádio, viu? Uhum. Que me recordei que no passado dizia que tinha as pessoas dentro do rádio, né? Do aparelho, né? Então o pessoal, né? Tem a companhia aqui, tem o Ronaldo, tem a Kelly, tem a Jenny, tem o pessoal da Vang, né? Sempre na companhia aí também. Muito obrigado pela sua sintonia de sempre, né? A gente se sente muito feliz, mas também, claro, sempre com a devida responsabilidade para levar para você sempre a melhor informação. E agora tem aqui no programa o nosso quadro Valores da Vida. 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O nosso quadro traz hoje aqui, o assunto de hoje fala sobre nossa responsabilidade. Um dia desses tivemos a oportunidade de observar um menino de 10 anos, a quem a mãe vestiu, calçou sapatos e amarrou os cadarços do seu calçado. Durante todo o tempo, o menino permaneceu parecendo literalmente um boneco, quieto, deixando-se vestir. Surpreendidos pela cena, perguntamos à mãe: por que que o seu filho não se veste sozinho? Ah, disse ela, se deixar por conta dele, ele faz tudo errado. E eu gosto de vê-lo bem ajeitado. O fato nos levou a pensar a respeito de como conduzimos a educação dos nossos pequenos e constatamos que verdadeiramente muitas vezes fazemos tarefas que lhes competem, simplesmente pelo fato de ser mais rápido e mais fácil, por não termos paciência. Naturalmente, é muito mais rápido a mãe guardar todos os brinquedos da criança do que insistir, pedir, argumentar e ensinar que ele próprio faça isso. É mais fácil fazer. O que não nos apercebemos com essas atitudes é que estamos formando homens do amanhã que, assim servidos, com quem lhes executem tarefas, se tornarão dependentes eternos, sem iniciativa e com extremo egoísmo. Importante que envolvamos as crianças nas pequenas tarefas do lar, mesmo que dispomos de serviçal, que pagamos para isso, mas envolvê-los a fazer isso é importante. Desta forma, arrumar a mala para ir numa viagem, escolher as roupas que deve levar, ajudar a escolher o lugar para passar as férias, tudo isso faz parte de amadurecimento individual. Estimular os filhos a prepararem o seu próprio lanche, retirar o seu próprio prato da mesa, arrumar seu próprio quarto, ou ainda prepará-los também para que, ao convidar os amiguinhos, permitam que passem a manteiga no próprio pão, que inventem sanduíches que disponham à mesa. Criatividade. São tarefas construtivas que auxiliam a organização do pensamento e a valorização da família e dos amigos. Recordamos que os chamados selvagens permitem ao filho o desenvolvimento pleno, ensejando que ele realize as tarefas do cotidiano. Os que nos dissemos civilizados acreditamos que formaremos um super-homem, massacrado os filhos com cursos e cursos. São tantos que as crianças não sobra nem tempo para pensar, criar, organizar o pensamento. É uma maratona de uma aula para outra, enquanto as próprias mães se desgastam servindo como motoristas. As crianças se tornarão criaturas cansadas, estressadas, e esquecemos que a sabedoria está no meio, não nos extremos. Ensinar nossos filhos a plantar, regar, lidar com a terra, para que não passem muito tempo frente a computador ou televisão. Dosemos as horas para todas as tarefas, tanto quanto para as brincadeiras. Não nos acomodamos, pois o comodismo dos pais tem dado péssimos resultados. Recordamos que o nosso maior investimento será sempre na bolsa de valores para a formação do caráter digno dos nossos filhos e filhas. Tarefas construtivas, a gente sabe que não é fácil, mas são aquelas que desenvolvem o ser na capacidade de fazer, compreender o que faz e usar os recursos utilizados em uma tarefa para facilitar a realização de outras. Se persistirmos na preocupação de criar indivíduos instruídos, informados, mas não educados, estaremos construindo uma sociedade do amanhã. Seja uma sociedade carente, cada um viverá somente para si mesmo. É preciso respeitar a infância da criança como a fase mais importante da sua adaptação ao mundo, à sociedade. Isso tudo é nossa responsabilidade. 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A gente retoma na sequência também com os demais assuntos da quarta-feira.
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15: Olá, tudo bem? Uma excelente quarta. Tá no ar o nosso quadro Patrulha do Consumidor. Está com o nome sujo e querendo estudar? Saiba que isso não impede você de realizar o sonho da faculdade. Por lei, as instituições de ensino não podem barrar sua matrícula com base em consultas ao SPC ou Serasa. A educação é a melhor ferramenta para dar a volta por cima e conquistar uma nova profissão. Invista no seu futuro, pois o conhecimento é o que abre as portas para o sucesso. Patrulha do Consumidor de hoje fica por aqui. Até mais.
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0: 11 horas e 8 aqui na Vanguard que toma o nosso programa, segunda hora de comunidade, temperatura aqui Marão de 17 graus. 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A gente retoma aqui o programa que traz de imediato a participação do Lancaster Forest, com lojas Teva, coleção outono e inverno Teva para homens que valorizam a moda. Lancaster Forest, bom dia.
1: Muito bom dia, Ronaldo, bom dia, Kelly, bom dia, ouvintes da Blank. Vamos começar pelo sorteio da Copa do Brasil. Ah, ontem, eu dizia até nos bastidores pro Ronaldo que a Lau Internacional pega o Palmeiras, que é o time mais forte que sobrou ali, o Flamengo tá fora. Não pegou o Palmeiras, mas pegou o Corinthians. Quem é o Corinthians? Que joga o Grêmio agora sábado às 17:30 pelo Campeonato Brasileiro. Mas vamos lembrar, né? O Corinthians pode não tá bem no momento e não tá, a exemplo do Grêmio e do Internacional, mas tem um plantel bom. O Corinthians, que foi campeão da Copa do Brasil no ano passado, 2025, e foi campeão paulista. E olha, e aonde tem, né? Copa do Brasil, tinha Flamengo, tinha Palmeiras, tinha todos os times. E o campeonato de São Paulo também, né? Tinha Palmeiras, principalmente. E o Corinthians foi o campeão. Então, o Internacional pegou o Corinthians. Eu confesso que não me irritei, não fiquei bravo, até porque todo mundo sabe o pensamento que eu tenho em relação à Copa do Brasil. Podem ganhar qualquer time desses 16? Podem. Mas tem os favoritos e é neles que se aposta. O Internacional está longe de ser favorito. Então, se cair pelo Corinthians, você não cai agora, na minha opinião, cai daqui a pouco. O Grêmio teve mais sorte. O Grêmio foi e aliás o Internacional joga a primeira em casa e a segunda fora. O Grêmio teve mais sorte, pegou o Mirassol, que se classificou na Libertadores, é verdade, mas tá muito mal no campeonato brasileiro. E eu não sei se ele não vai dar prioridade para a Libertadores da América. Então teve mais sorte, o Mirassol não tá bem no campeonato brasileiro. E é dois paulistas que estão no caminho da dupla Grenal. Mas isso vamos lembrar que é apenas em agosto. E aí, em menos de uma semana, decide. É dia 2 no final de semana, 1, 2. E depois, dia 4 ou 5 de agosto, no meio da semana, já classificam os times para as oitavas de finais. Mas ontem à noite, Ronaldo, ontem à noite tinha a expectativa. E quando eu falava ontem aqui que o Grêmio jogar com o City Torque não era a mesma coisa de jogar com o Palestino. Eu dizia que o Grêmio era o favorito, e era, e dizia também de que, diferentemente de dizer do Palestino, eu dizia, quando jogou com o Palestino, que era só saber de quanto ganhava. E ontem, o jogo de onde eu dizia que era um jogo mais complicado, o Grêmio era favorito, porque se vencesse já se classificava para a próxima fase. Pois o Grêmio foi jogar com o Torque, City Torque, e acabou empatando em 2-2 dentro da arena. O Grêmio vai para a repescagem da segunda divisão do futebol sul-americano. Olha quem eram os adversários: Deportivo Riestra, Palestino e Montevideo Torque. Bravo, né? Você num grupo desses, um time do tamanho do Grêmio, das conquistas do Grêmio, e ir para uma repescagem da segunda divisão. Bravo. O técnico Luiz Castro, ele não definiu o time do Grêmio. Eu já tinha dito, Ronaldo, que é outro público, no sábado, no Ponto e Contraponto, que o técnico estava se usando muito na cabeça dos torcedores, dos comentaristas identificados com o Grêmio, que ele estava fazendo o trabalho dele e estava fazendo a renovação, lançando muitos jovens. E é verdade. Agora, você tem um jeito de você lançar os jovens. Você tem que ter essa preocupação de lançar os jovens, mas com calma. Hã? Ontem, por exemplo, saiu jogando no time do Grêmio o Luiz Eduardo, que é zagueiro. 30 minutos do primeiro tempo, o técnico tirou ele por deficiência técnica. Jogou Vieri, jogou Pedro Gabriel, saiu jogando, jogou o Thiaguinho e depois ainda entrou o Gabriel Meck, que não sei por que estava no banco de reserva. Desses meninos aí, inclusive eu tiro fora o Vieri, que acho que é jogador médio, zagueiro médio, acho que até vai ser vendido, que ele não vai aproveitar a embalagem e vender. Mas não é um grande craque. Grande jogador do Grêmio é o Beck. Esse é um jogador que acho que, pela entrevista que ele deu no final do jogo, que vai ser vendido. Então, o técnico Luiz Castro tá, vamos assim, usar um termo, usando o escudo para se defender das críticas que ele tá lançando os jovens. Mas não adianta você lançar os jovens se você não tem um time formado, se você não tem uma estrutura de time. E aí, quem sabe lá, a crítica é menor. Ah, não, mas ele tá lançando os jovens. Não, ele, de repente, ele vai queimar os jovens. Hã? Por que que deixa o Gabriel Meck no banco de reserva? Por que que o Arthur, que tava voltando da lesão, é verdade, ficou no banco e entrou depois? Então, o técnico do Grêmio não achou ainda a maneira do Grêmio jogar. Não só a maneira de jogar, não achou nem quem escalar. Um dia um é titular, depois fica 3-4 jogos sem jogar, o Thiaguinho jogou ontem, tava meio que aposentado, encostado. Então tá muito ruim a situação do Grêmio, principalmente essa questão do técnico Luiz Castro. Agora o Grêmio, que se tivesse vencido a partida, já estava classificado para a próxima fase da Sul-Americana, vai ter que disputar mais 2 jogos para ver se passa para a fase seguinte, nesse calendário maluco que é o futebol brasileiro. Então, realmente, um resultado horrível pro Grêmio ontem à noite, no empate de 2-2 com o City Turk. É brincadeira? Não, é a realidade. Era isso, Ronaldo, bom dia, voltamos amanhã.
0: 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Agora é 11:16, temperatura aqui na área central, agora 17 graus. 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
0: 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Agora 11:18, que ele voltou às nuvens, né? A gente tinha a impressão de que o tempo teria firmado com o sol, né? Que marcava a presença e em até alguns momentos boa parte do céu estava limpo, mas elas retornaram às nuvens e nesse momento está encoberto aqui na área central.
2: E tem alguma previsão de chuva para essa quarta-feira ou não?
0: Que não tem, Kelly, para hoje não tem previsão de chuva, mas tem sim movimento de nuvens e isso vai se confirmando, inclusive. Vamos voltar já com mais informação para você. Tem agenda, tem mercado agrícola, tem também ainda os números da economia e tem mais um imóvel para você conferir aqui no programa.
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0: 11:26, vamos lá, mexendo a polenta, né, Kelly?
1: Eita, na hora, Ronaldo.
0: É, ou a panela do arroz, do feijão, enfim, né? Cada um da sua forma de produzir a sua refeição para quem tem esse privilégio de almoçar em casa.
1: É, comidinha caseira tem outro gosto.
0: É, outro sabor. Vamos lá, tem a Jenny Gasolina, a gente provocou, só para deixar a Jenny tá pela rua, viu, Jenny? Mas não é só você que fica com água na boca, a gente também fica por aqui, viu, Jenny?
2: Ah, esse é um horário bem propício, né, pra ficar com água na boca.
0: Pois é, falar em comida, 11:26, dá uma água na boca, né, que meu Deus
2: pertinho
0: do céu.
2: Pertinho, né? Do almoço, né.
0: É, isso aí. O que que tu vai contar agora, Jenny?
2: É, Ronaldo, eu vou falar sobre um processo seletivo para estágio que está em aberto, né, o Tribunal Regional do Trabalho da 4ª Região abriu esse processo seletivo para estágio em Direito e outros 18 cursos de ensino superior. A seleção, ela se destina à formação de cadastro reserva, né, para vagas de estágio não obrigatório remunerado. Essas inscrições, né, para quem tiver interesse, podem ser realizadas de 26 de maio até o dia 10 de junho pelo site da Super Estágios. O edital completo também está disponível na plataforma da empresa responsável pela seleção. E no município de Marau, estão disponíveis vagas para direito, né, ou ciências jurídicas e sociais. Então, pessoas, né, do município que tiverem interesse também em se inscrever, o município de Marau entra nesse quadro aí de seleção, né, do processo seletivo para o Tribunal Regional do Trabalho da 4ª Região. No momento da convocação, o estudante deve comprovar a integralização de no mínimo 20% dos créditos exigidos para a conclusão do curso. A jornada de estágio pode ser de 4 horas diárias e 20 semanais, ou de 6 horas diárias e 30 semanais. As bolsas são de R$ 1.317,60 e R$ 1.976,40, respectivamente, de acordo com as horas, né, semanais. No caso da jornada de 6 horas, há intervalo de 15 minutos para repouso e alimentação. E os estudantes também recebem auxílio transporte de R$ 12 por dia, efetivamente estagiando na modalidade presencial, independentemente da jornada. A seleção é feita por uma prova objetiva online prevista para ocorrer entre os dias 26 e 30 de junho. E a avaliação terá 30 questões de múltipla escolha, sendo 20 de língua portuguesa e 10 de noções de informática. Então, lembrando, né, as inscrições podem ser feitas no site da Super Estágios, que é a empresa que organiza, né, todo esse processo seletivo. Então, estudantes de direito têm essa possibilidade de fazer estágio no Tribunal Regional do Trabalho da 4ª Região, que possui vagas, inclusive, aqui para Amaral. 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
0: Ok, Diene, agora são 11:31 no mercado agrícola, tem para hoje soja R$113 a saca, milho R$58 e o trigo R$66. No mercado econômico, o dólar negociado agora a R$5,06, está em alta de 0,77%. O euro R$5,90 com alta de 0,91% e a Ibovespa opera em queda de 0,07%. Tem aqui números do mercado agrícola e também indicadores econômicos. 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
1: Então, nesta quarta-feira, dia 27, a partir das 6 horas da tarde, acontece uma inauguração em Vila Maria. É o novo prédio da assistência social, que fica na rua Alberto Titon, ao lado da Prefeitura Municipal. Para sexta-feira, dia 29, está programado o Arraiá do Colégio Gabriel Taborim. Acontece das 9 da manhã até as 10 horas da noite, no ginásio Irmão Vicente. Também no dia 1º de junho, visita da rainha da festa italiana nas escolas de Marau, integrando a programação da 37ª festa italiana. Também para o dia 6 de junho, casamento coletivo gratuito, uma iniciativa do Tabelionato Becker e também da Secretaria Municipal de Desenvolvimento Social em Marau, e essa atividade ocorre na Casa da Cultura de Marau, Ronaldo.
0: 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Agora 11:33, Kelly.
1: Vamos só fazer um destaque aqui também para valorizar nossa audiência que está interagindo.
0: Conta pra gente quem está acompanhando o programa aqui.
1: É, o pessoal tá mandando mensagem aqui, um abração lá pro Divaldo Conte, ele diz: eu também desde cedinho ouvindo a Vang. Um abraço também para o Dorivaldo Miranda, acompanhando aqui a programação.
0: O Lilica.
1: E a Mônica Fernanda também mandou sua mensagem aqui, dizendo que está na sintonia da Vang desde as 5 da manhã. Ela diz: eu acordo para trabalhar com a Vang, sempre no trabalho, em casa, e hoje estou de folga também acompanhando a Vang. E aí um abraço também para Silvana Belarmino, até ela mandou foto aqui, ela diz: ó, comprei um novo rádio até somente para ficar na escuta da Vang FM.
0: Que bacana.
1: E um abraço também aqui para Estofaria Santos, também ligados na programação. Um abraço lá pro Egídio Dias dos Santos.
0: Hoje, dia, um grande abraço, né? Também tá ouvindo nosso programa. Você também faça o mesmo, pode mandar. A gente faz o registro aqui que você acompanha o nosso programa, se é da região, se é do bairro, se é do centro, da onde que você estiver acompanhando o programa. Manda um recadinho rapidinho, vai no WhatsApp 3342-1522, manda teu recado, a gente faz o registro aqui até o finalzinho do programa desta manhã de quarta-feira. Kelly, teve uma notícia hoje, pelo menos, e rebate algumas críticas, né? Que fala referente a um tema sempre muito polêmico, que é o chamado Bolsa Família, né?
1: Sim.
0: O ministro do Desenvolvimento e Assistência Social e Família e Combate à Fome, Wellington Dias, afirmou que 5,1 milhões de beneficiários do Bolsa Família saíram do programa desde 2023, após aumentar a renda familiar. Segundo Dias, isso representa um auxílio direto a cerca de 15 milhões de pessoas. A declaração foi feita nesta quarta-feira durante o programa Bom Dia Ministro. Contraria a ideia de que os beneficiários tentariam permanecer no programa de forma indefinitiva. No programa, o ministro, que falou à empresa brasileira de comunicações, ele rebateu os dados referentes a críticas recentes feitas pelo apresentador da TV, Luciano Huck, que sugeriu que parte dos beneficiários busca permanecer no programa eternamente. Foi feio tanto que o Luciano Huck veio a público se desculpar. Infelizmente, isso ainda está muito entranhado. Sou de uma geração em que as pessoas trabalhavam em troca de um prato de comida, acrescentou o ministro. Dados referentes a críticas recentes feitas pelo apresentador da TV, Luciano Huck, que sugeriu que parte dos beneficiários busca permanecer no programa eternamente. Foi feio tanto que o Luciano Huck veio a público se desculpar. Infelizmente, isso ainda está muito

0: de estudos que sustenta a eficácia do programa. O levantamento da Fundação Getúlio Vargas, em parceria com o Banco Mundial, aponta que, entre a primeira geração de beneficiários, que eram cerca de 20 milhões de brasileiros, aproximadamente 70% deixaram a pobreza, principalmente por meio da educação. Além disso, dados de Programa das Nações Unidas para o Desenvolvimento indicam melhoria no perfil socioeconômico do país. Segundo a divulgação mais recente mencionada pelo ministro, o Brasil alcançou um índice de desenvolvimento humano de 0,805, passando a integrar o grupo de países com desenvolvimento muito alto. Outros indicadores destacados foi o empreendedorismo. Dados do Serviço Brasileiro de Apoio a Micro e Pequenas Empresas, o SEBRAE, mostram que 5,9 milhões de inscritos no Cadastro Único atuam como pequenos empreendedores, com atividades como salões de beleza e também pequenos mercados. De acordo com o ministro, parte desses beneficiários passou a condição de empregadora. Cerca de 1,3 milhão de pessoas empregadas hoje trabalham para alguém que tem outro dia. Ou até outro dia era do Bolsa Família. Então ele defendeu, né, que teve aí saída de 5,1 milhões de famílias, né, que o Bolsa Família retirou esse universo de 5,1 milhões de famílias da pobreza, foi o que destacou o ministro. Hoje sempre é um assunto muito comentado, né, muito polêmico, inclusive, na intenção de que, ou pelo menos tem sempre essa colocação, de que muitos que ingressam não saem mais, né? Mas aqui o ministro dizendo que não é bem assim.
1: São dados, né? São dados apresentados aí, inclusive coerentes, Ronaldo, em contradados, então não tem tantos argumentos. Mas esse assunto voltou à tona, né? Em função dessa repercussão do apresentador Luciano Huck. E aí até essas declarações provocaram essa forte reação nas redes sociais, né? Várias pessoas se manifestando, né? Levando para o lado político. E até veio numa dessas postagens algo interessante. Em 2013, Huck utilizou um financiamento de 17,7 milhões de reais do BNDES para adquirir um jatinho da Embraer com juros subsidiados de 3% ao ano. E aí, segundo reportagem do Folha de São Paulo, o empréstimo foi realizado por meio do programa Finame do BNDES, né, tendo como financiária a empresa dele, a Brisair Serviços Técnicos e Aeronáuticos Limitada, na qual Huck e Angélica são sócios. E esse contrato, ele previa prazo de 114 meses por pagamento. Então, assim, gera alguns questionamentos e também algumas controvérsias aí na fala do apresentador.
0: É exatamente isso. Claro que cabe sempre ressaltar, né, Kelly, embora seja recurso da União, né, o Bolsa Família, né, ao longo do tempo, mas o papel de fiscalizar e de gerenciar tudo isso passa pelos municípios. É nas bases, né?
1: Sim.
0: Então, certamente, a gente também tem que convivir com municípios que visam reduzir o número de beneficiados do Bolsa Família, como tem aqueles que até fazem questão de manter, porque, por vezes, é uma receita que entra na economia do município, né? Tem esses pensamentos no Brasil.
1: Entra, viu? Na economia do município e gira, né? Também é um valor que gira na economia.
0: Que fique claro que a gente não está defendendo o Bolsa Família, o A ou B, não é isso. Mas a gente precisa também olhar nesse ângulo, né? De que existem municípios no Brasil que não são a nossa ilha maranhense, né? Que aqui tem emprego sobrando. E aí realmente fica contraditório. Ah, mas tem emprego de sobra e tem beneficiários do Bolsa Família. É sempre um tema que ser questionado.
1: São, né, realidades distintas, né? Que devem ser avaliadas de forma isolada.
0: Como tem cidades do Brasil que não tem tanto emprego assim, que o Bolsa Família acaba sendo, né, o que movimenta a economia. Então, realidades e realidades. A gente precisa abrir, né, um pouco esse universo. Se nós pegar por nossa base aqui, realmente fica contraditório. Não, aqui não trabalha realmente quem não está afim, né, para não dizer outra coisa. E aí fica contraditório, né, porque que às vezes tem um universo, né, significativo também de beneficiados do programa, né. É por isso que às vezes provoca essas reações, né. Ah, porque talvez, para muitos, né, a intenção quando fala do programa, mas isso acomoda. Bom, não deixa de ter razão também para alguns casos, né? Não dá para dizer que é regra, né, para todo mundo. Que pode ocorrer, porque não pode, né? Então, tem várias faces, tem que olhar esse assunto, né, de vários ângulos. Ficar somente num ângulo é muito pouco. 11:40, a gente volta na sequência agora, 20 para o meio-dia.
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1: 11 horas e 47, agora 13, faltando pro meio-dia. Aqui na Vang tem o nosso Comunidade que segue nesta manhã. 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
1: 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Agora 11:50, 10 por meio-dia. Também está chegando por aqui a Jenny, que circulou pela cidade pela manhã, também pela região. Temperatura 17 graus, Jenny, e o sol se foi de novo.
3: Se foi o sol novamente.
1: Ah, solzinho.
3: Hoje ele,
1: né?
3: Tá vai e volta.
1: É, ele tá rebelde, né? Tá muito rebelde o sol, né? Não sei o que tá acontecendo com ele.
2: Mas como a gente se sente melhor, né? Com a presença do sol, sente, parece que é outra energia.
1: É outra energia.
3: Mais alegre.
1: É. Mas faz parte também da época do ano, né? Outono e inverno é muito mais cinzento, muito mais nublado. Isso também tem uma lógica. Se nós gaúchos não nos acostumamos com isso ainda, o ideal é se acostumar.
2: Ou se mudar, né?
1: Ou reclamar só daí, né? Ou ir embora, como falou, se muda.
2: É, né? Se muda.
1: E daí, Jenny?
3: Bastante movimentada a rodovia hoje, estive por lá no começo da manhã, muito movimento e bastante buracos, né? Bem complicada, ali depois do distrito
1: industrial
3: tá feio.
1: A partir aí do em direção às Seis da Mortandade, né? Passando aquele trecho ali até lá próximo ao motel.
3: O motel.
1: Meu Deus do céu.
2: Tá feio. E a 132 também está? Ou como é que tá a situação?
3: Também. É, parece que depois da chuva abre mais, né? Tá bem.
1: É. Só que preocupa é justamente isso, porque se fala muito que vem aí fenômeno El Niño, né? Período muito mais chuvoso. Se a rodovia está assim agora, tu imagina pegar uma sequência de dias com chuva, o que pode virar?
2: É, nós já conhecemos essa novela, onde que ela termina, né?
1: Se nós temos tido aí chuvas, né? Talvez tenha uma chuva hoje, uma chuva amanhã, depois dá uma trégua. Mas se vier uma sequência de dias de chuva, olha, fica complicado transitar na rodovia, viu? Uma insegurança total. E não é buraquinho, né? É buraco grande, né?
3: E é bastante desnivelado, né? Bastante
1: bem ondulado.
3: Remendo e aí bem...
1: É que feito o reparo do asfalto com a pá, literalmente, né? Larga o asfalto de qualquer jeito.
3: Não vai
1: ficar aquela pista lisa, vai ficar um negócio, aqueles montes de material só, né?
2: Tapeado.
1: É uma tapeada, isso aí.
3: Até fizeram, né, um recapeamento entre o Trevo Norte e ali no Distrito Industrial.
1: Tava indo bem até aí, né?
3: Tava indo bem, mas pararam.
1: Parou
3: o trabalho.
1: Depois parou, depois não foi mais. 11h52, Kelly.
2: Só mandar um abraço aqui pro pessoal que nós não conseguimos ainda, agradecer a audiência, a Moacir da Fonseca, ele diz que está ouvindo a rádio também desde as 6 da manhã, com a companhia do Mate, também um abraço lá pro Bruno Xavier, na sintonia da Vang, também aqui a Vivi lá de Casca, né? Acompanhando a Vang toda manhã, um abração lá pra Vivi. Também na sintonia, Júnior Silva, ele diz, ouvindo a Vang em meus vários aparelhos. Ele mandou uma foto aqui das várias possibilidades de rádio lá em sua casa. Então, parabéns e obrigada aí pela grande audiência.
1: Obrigada pela audiência de sempre. Também quem está no trânsito agora, né, que ele faltando 7 para meio-dia, está indo para o almoço, né, pessoal que costuma ir para o trânsito, está ouvindo a Vang, né? É sempre muito bom ter a sua audiência. Desejo de um bom almoço, mas vá com calma, porque todo mundo tem pressa para casa almoçar e às vezes se coloca em risco. Então, vá com calma, que não vai sobrar polenta, vai sobrar bife, vai sobrar arroz e feijão. Vai dar tudo certo, tá, Kelly? Vai dar certo, tá?
2: Sim. Com fome não dá para trabalhar bem, né?
1: Pois é, porque tem isso, né? Vai pro almoço que vai, que é uma coisa, né?
2: A milhão.
1: Mas fica tranquilo, vai sobrar, vai dar certo. Tá tudo planejado também para ti, né? Vai com calma aí no trânsito. 11h53. Vamos falar de aniversariantes desse dia 27 já, meu Deus, 27 de maio. Recém começou, mas já terminou praticamente, né? 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E destaca aqui sempre quem está aniversariando. E quem hoje celebra aniversário, hein?
3: Os parabéns hoje vão para o Júlio Borella Borges, para o Cristiano Buffon, também para o Paulo Roberto Quadros e Vanderleia Machado, parabéns.
2: Parabéns também para Sulimar Serafim, Elisete Eugênio Fritz, também para Rudinei Tibola, Marcel de Campos Maino, parabéns para Vinícius Francisco Toaza, Rosângela Maciel da Rosa, e são esses.
1: E eu me apropio aqui também e acrescento, né, o parabéns que vocês enviaram, porque a minha plataforma literalmente me deixou na mão, tá? Então os meus, né, são os mesmos que vocês mencionaram aqui. Recebo aqui a nossa homenagem especial sempre em nome do Exatos Laboratórios, né? Parabéns a todos e a todas que hoje celebram mais um aniversário. 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E também confiança e saúde caminham juntas. 11h55, Kelly.
2: Só trazer os destaques aqui do Vang FM. Homem encontrado sem vida na comunidade de Três Cerros, em Marau. Brigada Militar registra intimidação em sessão legislativa. Projeto do aeroporto de cargas de Passo Fundo é apresentado aos vereadores. Também é destaque as ocorrências da Brigada Militar de Marau, que foi atendido nas últimas 24 horas. E ainda, Unisul transfere linhas e encerra operações rodoviárias na região. E chama atenção, né, porque Marau está entre os destinos afetados pelas mudanças no transporte coletivo intermunicipal.
1: Vou te colocar aqui, até trouxe essa informação da Câmara de Vereadores, né? Foi informado inicialmente ontem pela manhã da presença da Brigada Militar na sessão da segunda-feira, né? Mas no decorrer do dia de ontem, a própria Câmara se manifestou dizendo que a ida da Brigada até o local, primeiramente, foi por uma questão de segurança, não foi nada de o policiamento inicial nas dependências e depois na parte externa, né? Não teria conflito de vereadores. O que ocorreu é que depois, sim, uma pessoa chegou na Câmara de Vereadores, aí passou a intimidar, né? Especialmente o presidente, que acabou depois novamente chamando a Brigada Militar. Essa é a versão que também foi encaminhada aí pela própria assessoria da Câmara com relação a esse fato, né? Da última segunda-feira na Câmara Municipal de Vereadores. Então teve esse desdobramento também da informação no decorrer do dia de ontem, né? Fechou o nosso programa de hoje, Jenny. A gente vai voltar amanhã, quinta-feira.
3: Amanhã estaremos por aqui. Uma ótima quarta-feira para todos nós.
1: E tchau, amanhã, tchau. Tchau, tchau. Amanhã é quinta, né, Kelly?
2: Amanhã tem quinta premiada, sorteio por aqui.
1: Então fique ligado. Uma ótima quarta-feira, até amanhã. Tchau.
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17: Olá a todos que nos acompanham na Rádio Vang. A tendência para a quarta-feira é de a madrugada, o começo da manhã ainda com muitas nuvens, chance de garoa, e depois o tempo abre com sol e nuvens e temperatura que varia de 12 a 18 graus. Quinta-feira de tempo aberto, o amanhecer mais gelado com 5 a 7 graus e a tarde aquece com 21 a 22 graus, maior amplitude térmica esperada na quinta-feira. Sexta e sábado com muitas nuvens, chove durante o sábado, temperatura que fica entre 13 e 20 graus em Marau, e domingo com nuvens tem 13 a 20 graus também, com chance de cerração forte que pode atrapalhar a visibilidade logo cedo. Da Metso Meteorologia, Estael Silva.
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2: Jogando no último sábado, o Colonos Rugby Clube entrou em campo pela terceira rodada do Campeonato Gaúcho de Rugby. Jogando em Ivoti, os maranhenses perderam pelo placar de 43 a 27 para o time da casa. Em três confrontos, o Colonos somam uma vitória e duas derrotas. O próximo compromisso será na semana que vem, sábado, dia 6 de junho, em Marau, contra os Centauros de Estrela.
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0: 18 graus aqui em Marau é a temperatura. Está no ar o nosso Espaço Livre desta quarta-feira, dia 27 de maio de 2026. Para você, muito boa tarde. Você que também já está no trânsito, está indo para a sua atividade nesta tarde. Você que está se preparando também para mais uma tarde de trabalho, seja muito bem-vindo, muito bem-vinda aqui à nossa programação, que está no ar a partir de agora através do rádio, através do aplicativo, também através do site ou ainda através do canal do YouTube. Estamos ao vivo a partir de agora aqui na Vang, nesta tarde que tem tempo encoberto aqui na região. Tivemos momentos de sol pela manhã, mas agora temos a condição de tempo encoberto e temperatura de 18 graus. 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Enquanto também a gente aguarda a chegada dela, apenas para trazer algumas informações com relação também o clima, né? O clima que apresenta a temperatura que subiu, né? 18 graus, para hoje a máxima era de 17, já passou um pouco, e o amanhecer foi de 14 graus, né? Segundo o que tem também dados aqui da meteorologia. E até para você que também se programa para o último final de semana do mês de maio, né? Nós temos para amanhã mínima de 9, máxima 19, para amanhã não tem chuva. Sexta-feira mínima 12, máxima de 19, também não chove na próxima sexta-feira. E para o último final de semana tem alguma coisa de chuva para o sábado, né? O sábado tem mínima de 14, máxima 19. O dia começa com o sol, mas depois também à tarde tem algumas pancadas, mínima de 14, máxima 19. E no domingo, temperatura mínima de 11 e máxima 18. E por consequência, encerrando o mês de maio, né? O mês de maio que deve encerrar então com essa condição de chuva, somente alguma coisa prevista para o próximo sábado. Os demais dias não tem previsão de chuva nesse finalzinho do mês de maio. 1:07, programa Espaço Livre aqui na Vang. Você pode participar pelo nosso WhatsApp, que é o 3342-1522. E também você ainda pode participar, né? Manda teu recado lá na nossa transmissão no YouTube. Lá você pode comentar também. Você pode mandar teu recado através do canal do YouTube da Vang, no rádio Vang FM Marau. Lembrando sempre que o programa fica disponível para você acompanhar, né? Após, né, a conclusão do programa, ele fica disponível para você sempre acompanhar os assuntos, né, que a gente traz sempre aqui no nosso programa. Então, também você acessa Rádio Vang FM Marau e se inscreve no canal e ainda ativa notificação para acompanhar aqui o nosso Espaço Livre. 1:08. Tá chegando por aqui a Sabrina Mosqueta. É, Sabrina, já?
1: Meu Deus, ficará mais cedo?
0: Não.
1: Sorry.
0: Tudo bem?
1: Oi,
0: contigo?
1: Pessoal. Talvez cheguei na hora.
0: Tudo certo?
1: Gente, achei que não era tudo isso.
0: É, o tempo passa rapidinho.
1: Ai, meu Deus. E aí? Opa, ai, meu Deus, socorro, que abriu um negócio
0: que
1: aqui.
0: O que aconteceu, hein?
1: É, abriu um negócio errado aqui.
0: É. E daí, Sabrina?
1: E aí, Ronaldo, Ronaldito? Hoje eu trouxe um assunto engraçado até. Fazia tempo que
0: sério?
1: Eu não falava, não falei
0: sabe
1: disso.
0: Sabe que semana passada o assunto rendeu, viu?
1: Semana passada?
0: É, mas não posso contar o que rendeu.
1: Ah, não no ar, só no intervalo.
0: Conto depois.
1: Ah, tá.
0: Ai, meu Deus, tem cada coisa. As pessoas são criativas, coisa. É uma coisa esse.
1: Medo, agora fico com medo.
0: Não tem problema. Né?
1: Ah, não.
0: Tu não está envolvida no assunto.
1: Não vou levar ovada na rua, não, tomate não, podre, não. Essas coisas assim.
0: É, só sobrou um negócio pra mim, mas tudo certo.
1: Ah, mas, depois tu me conta, então. Adoro mas confusões.
0: Eu gosto de rir, só.
1: É, isso aí. Tem coisa que a gente tem que rir mesmo, tem que olhar e...
0: É, deixa pra lá.
1: Se fazer de louco, né?
0: É, pior que é.
1: É, fingir demência. Fingir demência é uma coisa que só as pessoas maduras e sábias conseguem fazer.
0: Que é o assunto de hoje, então, Sabrina?
1: Então, é um assunto que envolve isso, né? Que envolve, muitas vezes, a gente ter que fingir demência e fingir que não tá entendendo, e desconversar, e levar pra frente, assim, a vida, né? Tipo,
0: cê
1: vamos
0: finge
1: conviver.
0: De tongo mesmo, né?
1: É, isso. Como, não entendi? Ah, tá. Uhum, tá bem, né? E é isso. Só que pra gente poder chegar nesse ponto,
0: não,
1: né?
0: Não é,
1: você precisa se trabalhar bastante, né? Você precisa estar muito maduro, com autoestima legal, você precisa ter
0: se
1: muitas horas de
0: terapia. Desarmar das facas, né?
1: Se desarmar, ter muitas horas de terapia, né? E por aí vai. Eu acho que tem muita fé em Deus também, né? Eu acho que a nossa maravilha, né? Que é a fé, assim, é uma coisa que realmente conserta muitas coisas, né? E daí eu pensei num assunto que nós estivemos num casamento esse final de semana e nada a ver com o casamento, tá? Mas só porque como nós fomos ao casamento, me veio esse assunto. Que
0: inspirou
1: é
0: o assunto.
1: É, que é um assunto que há muito tempo nós falamos aqui, nós não falamos mais, né? Que é sobre os tipos de sogra.
0: Oi.
1: E aí eu fiquei, né, a gente foi no casamento, aí hoje eu falei pro Paulo, bah, o que que eu posso falar e tal? Aí ele, ah, pensa alguma coisa que aconteceu contigo agora na última semana, algum paciente, alguma situação e tal. E daí me veio assim, né, porque como eu atendo casais, me veio a questão da sogra, né? E não só da sogra, mas dos sogros, né? Mas enfim, mas aí eu pensei, vamos falar da sogra, né? E as pessoas às vezes perguntam isso, né? Ah, a sogra é mais palpiteira que o sogro, a sogra é mais chata que o sogro, por que que tem essa implicância com a sogra, né? E para psicologia, né, essa questão sistêmica, né, familiar sistêmica da sogra, né, ela tem uma representação assim, em relação aos padrões de apego, né, um apego seguro, inseguro, indiferente, enfim, tem toda uma questão de dinâmica de poder, né, aquela pessoa que tem toda uma questão de dominação ou ser dominado, né, submissão e dominação, enfim, e as questões também das dificuldades de individuação dentro do núcleo familiar, né, então aquela dificuldade muitas vezes que as pessoas têm de permitir que o outro tenha espaço, né, que o outro possa viver a sua vida independente de você ou, enfim, dos outros, né? Então, acho que essas três questões básicas, assim, são importantes da gente falar, né? Os padrões de apego, as dinâmicas de poder e as dificuldades de individuação, né? E isso vai criando, assim, então, perfis psicológicos, né? Que trazem essas questões todas reunidas, né? Então, a questão, por exemplo, das dificuldades de lidar com a perda e controle, é algo assim que para algumas mães, né, e aí eu digo diga-se de passagem, a maioria, né, a grande parte das mães atualmente tem muito isso, né, a dificuldade de deixar os filhos crescer, a gente nota isso numa questão cultural muito importante, assim, né, porque o que acontece, né, Ronaldo? As mulheres, elas muitas vezes esquecem de si mesmas para virarem mães, né? E elas acabam não cuidando do casamento delas, né? Elas acabam não cuidando do casamento.
0: Foca no filho e esquece o casamento.
1: Foca no filho e esquece o casamento.
0: Não é que ela não tem que cuidar do filho, né? Não é isso, né? Tem que cuidar.
1: Tem que cuidar do filho, mas ela tem que cuidar do filho e do seu relacionamento conjugal também. Só que muitas vezes essa mulher que não consegue fazer essas duas coisas, ela já vem de um padrão de outras mulheres que também não fizeram, né? Então, assim, a gente, por que é importante quebrar barreiras, né? Quebrar padrões? Porque nem sempre os padrões que você vai trazer consigo são padrões funcionais, são padrões saudáveis. Muitas
0: são
1: vezes,
0: adoecidos.
1: Isso aí, são padrões adoecidos. Então a gente precisa quebrar esses padrões muitas vezes. Então essas mulheres que viram mães e abandonam abandonam completamente o casamento, né, a conjugalidade, quando esses filhos então crescem, amadurecem e resolvem que vão sair de casa, elas enlouquecem.
0: Cai a ficha,
1: né? Porque aí elas olham para trás e elas não cuidaram de si mesmas, não cuidaram do corpo, não cuidaram da cabeça, não cuidaram da própria sexualidade, não cuidaram do marido, né? Às vezes elas olham para dentro do casamento delas e elas não têm mais uma conexão, elas não têm mais um diálogo. Perdeu a graça, elas não têm mais uma vida sexual. Muitas mulheres, depois de uma determinada idade, simplesmente não fazem mais sexo, né? Porque elas acreditam que não, que já passou,
0: acabou,
1: né? Acabou. Não, você tá viva, né? Então a conjugalidade fica em segundo plano. Alguns homens acabam colaborando com isso também, porque também vem desse padrão, né? Que aí a gente fala dos padrões de apego, né? Esses homens também muitas vezes vêm desse padrão e também não cuidam do próprio casamento. E também só viram pai. E olham para a esposa e colocam a esposa somente no lugar de mãe.
0: Tanto é que chama de mãe, né?
1: Eu acho isso assim a coisa mais
0: não é?
1: Broxante que pode existir num casamento.
0: Mãe.
1: Mãe. Mãe e pai, né? Eu acho isso um horror. Porque você vai criando um padrão a partir de um dito. O dito que vira rito, que vira mito. Eu sempre falo isso aqui, né? Então, assim, não, né? Você não vai estar lá transando com a tua esposa na hora H e vai dizer, vai lá, mamãe.
0: Não.
1: Ah.
0: Não vai dar.
1: Não rola, né? Não. Fala sério.
0: Entre nós.
1: Eca, né? Então, assim...
0: Acaba por aí, né?
1: Acaba por aí. Então, a gente tem que ter essa noção, assim, que esses padrões de apego, que muitas vezes são passados de uma geração para outra, né? Precisam ter, em algum momento, uma luz para serem quebrados, né? Porque a gente não pode ficar levando para frente isso, né? Claro, tem famílias que se acomodam nisso... E aí todo mundo mora junto, todo mundo mora no mesmo prédio, no mesmo puxado e vai indo. Só que o que acaba acontecendo? Muitas vezes você tem conflitos terríveis com casais jovens, porque os agregados começam a chegar e muitas vezes esses agregados não carregam esse padrão.
0: Trazem uma outra bagagem.
1: Trazem um outro padrão.
0: Um outro padrão.
1: E aí entra aquelas discussões do gênero. Ah, precisamos almoçar todos os domingos na casa dos meus pais. Ah, precisamos todas as quartas-feiras ir lá no pai e na mãe porque eles fazem polenta. Tem que ir lá comer a polenta da avó, né? E aí fica aquela coisa. E aí o agregado começa a se incomodar.
0: Aquela monotonia toda.
1: O agregado começa a irritar, o agregado começa a dizer, mas eu não quero toda quarta lá. Mas por que todo domingo a gente tem que almoçar lá? A gente não pode fazer uma carne aqui em casa,
0: tô
1: chamar
0: cheia
1: eles.
0: De polenta já, né? Não aguento mais.
1: A gente não pode fazer um churrasco aqui em casa? Será que eu não posso... Vamos fazer um churrasco aqui em casa, a gente convida eles, né? E às vezes, Ronaldo, você tem mães e pais, né, que surtam com isso. Né? Que se desesperam quando o filho propõe uma mudança, né? Então a gente tem que ter muito cuidado com isso, porque aí, né? Daqui a pouco já entro no assunto da sogra, mas isso é o que vai levando e norteando as complicações familiares em relação à sogra ou ao sogro. Geralmente o sogro, ele fica mais amigão, né? O sogro é mais amigão do filho, da nora, né?
0: Mais
1: do genro.
0: Isento, né? Mais isento.
1: Fica mais isento, né? Os homens têm um padrão um pouco diferente, às vezes não querem se meter, enfim, né? Não se metem muito na criação dos netos, tentam não ter que não ter uma obrigatoriedade, né? De cuidar, enfim, e tal. Então o sogro fica sempre meio satélite. Não que não exista sogro metido também, existe com certeza, né? Enfim, mas não é um perfil mais comum, assim, é mais incomum, né? Geralmente a metida é a sogra, né? E mais principalmente quando é mãe de menino, né? A mãe de menino, ela é um pouco mais complicadinha também, né? E isso tudo a gente vê componentes culturais muito importantes para poder descrever esses motivos, né? Outra coisa importante, né? A sogra que se mete, que interfere, que não permite que o filho cresça, é aquela sogra que não entendeu que ela não é mais a mulher da vida dele.
0: Perdeu espaço.
1: Exato, né? Quando a sogra não entende que ela não é mais a mulher da vida do filho, e sim a outra é a mulher da vida do filho, ela desenvolve, né, toda uma neurose, digamos assim, né, em torno dessa situação de ser sogra. Então acho que a gente vai pro intervalo agora, né?
0: Intervalo. Vamos voltar já. Encontrei aqui, viu? Deve ser uma brincadeira. 15 tipos de sogra.
1: Meu Jesus amado. Eu trouxe menos.
0: Mas eu trouxe sobre a ótica da psicologia, né?
1: Isso aí.
0: Vamos voltar já com o programa agora, 1:19.
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0: Agora é 1h25 aqui na Vang, tem um espaço livre, a gente retoma o nosso programa que vai até as 2 com a Associação Comercial Industrial Serviços e Agropecuária, assim com a Clínica Datamed, Britamar Calhar e Sicredi. 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Programa que vai até as 2. E a temperatura agora aqui na área central, agora a temperatura é de 18 graus. Nas quintas-feiras vem a Sabrina, que é o programa, mas hoje como é quarta-feira, ela antecipou a vinda para quarta, né?
1: Isso aí.
0: Tem aqui a psicóloga Sabrina Mosqueta hoje que traz esse assunto e o assunto é referente às sogras.
1: As sogras. Dificuldade em lidar com elas. Então, Ronaldo, pegando aqui assim alguns perfis que eu separei, né, que eu acho que são os mais relevantes e comuns. Eu sei que tu tem 15 tipos aí, até fiquei curiosa. Tu podia ler para nós depois. Leia aí os 15.
0: Leia. Primeira é a sogra crítica.
1: Uhum.
0: Por mais que se esforça, nada tá perfeito.
1: Exato.
0: Tá? Uhum. A segunda é aquela sogra ciumenta.
1: Uhum.
0: É, pintou uma mulher na vida do filho, é ciúme atrás de ciúme. A terceira é a manipuladora. Né? A quarta sogra é a carinhosa. Trata todo mundo como se fosse a sua filha. Essa sogra até que é boa.
1: Ah, né? Essa é a minha sogra. Minha sogra é assim.
0: Olha, dá pra encarar.
1: Essa é a minha.
0: Tem aquela que é a nostálgica, que ela vive buscando histórias da família.
1: Ai, que amor. Sim.
0: Tem a sogra, essa aqui, a antipática. Essa é difícil de ter, né? Uma antipatia, uma simpatia no primeiro contato. Essa é antipática. Uhum. Tem aquela mãe galinha.
1: Mãe galinha?
0: É.
1: Os pintinhos tudo,
0: é aquela que tem sempre teus bebês por perto.
1: Ah, né? Sei. Uhum.
0: Que tu falaste agora aqui, daquela que tem que ser todo final de semana na casa da mãe. É a mãe galinha, né?
1: Isso aí, tem que todo mundo bater o ponto.
0: É, tem aquela que é ansiosa e casamenteira, né? E quer ver a vida do seu filho bem resolvida com o casamento.
1: Ai, que amor, essa é a minha mãe.
0: É.
1: A minha mãe é assim.
0: Tem essa que é autoritária.
1: Uhum.
0: Quer que impor sempre os seus critérios. Essa é a minha narcisista.
1: A narcisista.
0: Tem a intrometida. Eita, mete o bedelho em tudo.
1: Uhum.
0: Tem ainda a que quer que a gente engorde, aquela que sempre tá
1: começando. Essa era minha avó. Minha avó era assim.
0: E tem aquela que sabe tudo, né?
1: Uhum.
0: Está sempre a um passo na frente, né? Bem que eu te disse.
1: Uhum.
0: Tem aquela que é duas caras.
1: Vai, ia ser complicado.
0: Quando viramos as costas, somos os piores do mundo, né?
1: Narcisista.
0: Tem ainda aquela que é a mais moderna, né? Que é das tecnologias, tendências da moda, então essa é a mais moderninha.
1: Uhum.
0: E pra fechar, tem a chamada sogra ideal, como uma amiga para toda a vida, que apoia constantemente, mas não interfere.
1: É, minha sogra é assim, graças a Deus.
0: Essa é a sogra ideal.
1: Graças a Deus. Eu digo pra todo mundo assim que faz a brincadeira, né? Eu brinco que eu me dou melhor com a minha sogra do que com a sogra do meu marido, né? Não, tô brincando, né, mãe? Né? Mas essa piada é boa, né?
0: Boa.
1: Mas assim, graças a Deus, esse problema nós não temos. Graças a Deus, né? Graças à saúde mental delas também, né? Eu acho que você é uma boa sogra, sabe? Eu acho que eu tenho, assim, uma sensação de como eu tenho esses bons referenciais, eu acho que eu vou ser uma sogra legal, assim.
0: A não ser que tu quebre padrões, né?
1: A não ser que eu resolva quebrar o padrão ao contrário, né? Por ruim. Não, Deus o livre. Não, eu acho que a única coisa, assim, que dá pra dizer, assim, que a gente pode defender a sogra, né? É quando a sogra interfere porque percebe que o filho tá infeliz, né? Que o filho tá verdadeiramente em sofrimento, né? Que o filho realmente, assim, não tá legal. Aí eu acho que concordo, assim, da intervenção. E aí não acho que é a intervenção da sogra, né? Eu acho que é a intervenção familiar, né? Em determinadas situações, né? Vamos deixar isso muito claro, assim, né? Eu acho que tem determinadas situações que a sogra, o pai, a mãe, até mesmo um irmão pode vir a interferir. Mas eu acho que tem que ter muito cuidado no como fazer essas intervenções, porque você pode piorar ainda mais as situações do casal, né? Então, eu acho que, assim, quando há um sofrimento, né? Quando há um sofrimento, é uma coisa. Agora, quando não há um sofrimento, quando é uma coisa, né, Enfim, aí eu acho que já, né, vamos falar sério, cada um no seu quadrado, né? Mas eu acho assim que quando passa do limite, né, um casamento daqui a pouco com agressão, com um casamento...
0: É, já né? fugiu o respeito também.
1: Isso, né? Isso aí, tô falando de situações muito graves, né? Daí eu acho que sim, que tem que ter sim a intervenção familiar, né? Mas eu trouxe então aqui mais ou menos a mesma coisa que você falou, claro que um pouco menos... com itens, né? Um pouco menos de itens. Mas fazendo um resumo, né? Eu acho que várias sogras que tu apontou ali são as sogras controladoras, né? São as sogras com a questão da necessidade de controle, né? Que é aquela sogra que encara o casamento do filho como uma ameaça à sua autoridade. Né? E por isso que eu acho muito importante, assim, a gente, quanto casal jovem, poder conversar muito sobre as famílias de origem, falar muito sobre o comportamento dos pais, e ter muito claro, assim, a questão de que se você está casando, você tem que levar muito em consideração a opinião do teu cônjuge. Então, se a tua mulher ou teu marido estão se sentindo invadidos, estão se sentindo desconfortáveis com o comportamento de um dos teus pais, você precisa olhar o porquê. E não já sair defendendo a mãe, né? Ai, a mãe tá fazendo isso só porque ela me ama, blá, blá, blá, blá, blá. Para, filtra, dá uma olhada, respeita. Né?
0: Se permite, né? Olhar.
1: Isso, se permite olhar e diga assim, não, realmente nessa situação a mãe não tá legal, a mãe não tá agindo bem, eu vou conversar com ela, né? E tentar, claro, né, Ronaldo, a gente tem a questão, assim, muito importante, da questão da falta de saúde mental, muitas vezes, da sogra. Às vezes você vai ter sogras com transtornos de personalidade, como a gente falou, a sogra narcisista. Quando é uma pessoa com transtorno de personalidade, cara, é caótico, porque aquele filho, muitas vezes, ele tá tão imerso na patologia da mãe que ele não vê que a mãe é narcisista. Para ele, a mãe é daquele jeito, né?
0: É o que a mãe faz, né?
1: Exato, ainda mais se for o bebê da mamãe, né? A criança cristal, né? A criança cristalizada pela mãe narcisista, que aí ele realmente nunca vai enxergar a maldade da mãe, né? O lado ruim da mãe, né? E aí ele vai encontrar, se ele encontrar uma esposa que não é narcisista, né? E vai ser um massacre. Vai ser um massacre.
0: Pode ser o inverso também, né?
1: Sim, se ele encontrar uma esposa narcisista, ele vai manter um padrão. Ele vai manter o padrão que ele conhece. Sim. Vai seguir sendo massacrado a vida inteira, né? Agora, se ele encontrar uma esposa que não é narcisista e essa esposa aponta pra ele, olha, isso que a tua mãe tá fazendo não tá legal, isso que a tua mãe tá fazendo é coisa de narcisista, pode ser que esse filho leve tempo pra enxergar isso. Porque a mãe narcisista é aquela mãe que chantageia, que, né, que, meu Deus do céu, vocês, né, vocês estão fazendo tudo errado, eu só quero fazer o que é bom pra vocês e blá, blá, blá, blá, blá. Enfim, né, as chantagens são as mais variadas possíveis. Então, a mãe controladora, ela tem essa questão, assim, então, de se sentir ameaçada pelo casamento do filho. Ela se sente totalmente ameaçada. Como se ela não, nunca mais pudesse falar nada. Como se ela nunca mais pudesse ter... O que é interessante? A tua autoridade como mãe, ela sempre vai existir, né? O que vai mudar é a forma como tu vai utilizar da tua autoridade como mãe. Todos nós, depois de uma certa idade, que viramos adultos, temos as nossas autoridades. Então, se eu chego para minha sogra e digo para minha sogra que eu não gostaria que ela desse chocolate para as minhas filhas em determinado horário, uma coisa boba, né? A minha sogra tem que respeitar a minha autoridade de mãe sobre as minhas filhas. Se eu chegar pro filho da minha sogra e disser para ele, amor, agora você não vai, não dá para você sair agora porque nós precisamos botar fulaninho e beltraninho para dormir, tu precisa me ajudar, né? E ele por acaso está indo sair com a mãe dele vai ter que entender isso e vai ter que esperar. Não, não, eu espero um pouquinho, né? Mas o que acontece geralmente? né? Daqui a pouco essa mulher vai pedir esse favor pro marido, o marido vai olhar pra mulher e vai dizer, mas tu não tá vendo que a minha mãe tá esperando? Aí o marido tá pondo quem em primeiro lugar? A família que ele construiu?
0: A mãe.
1: A mãe. Aí ele sai com a mãe. Aí a mãe entra no carro e ele fala, não, porque tá sempre mandando em mim, pensei que é. Aí a mãe pega, em vez de dizer assim, meu filho, ela é a tua esposa, ela pediu tua ajuda. O que que a mãe faz? A mãe diz assim, é realmente as coisas que ela te fala, meu filho, eu fico apavorado. Como que tu aguenta, meu
0: Bota
1: filho?
0: Bota gasolina no fogo.
1: Taca gasolina no fogo. E aí mora o quê? Mora uma patologia, né? Uma patologia intrafamiliar ali, né? Tá uma confusão. Então, o casamento desse filho tá sendo uma ameaça a ela, né? E ela, então, passa a ameaçar o casamento do filho.
0: Que inconscientemente, nessa ilustração que tu trouxe aqui, o momento que ele faz essa queixa, ela vai se fortalecendo.
1: Claro, ela, aponta pra mim, consegui.
0: Aponta pra mim,
1: consegui.
0: Nesse jogo eu tô ganhando.
1: Isso aí, né? E outra, né? O filho obedeceu a ela.
0: E não à esposa.
1: E não à esposa. Né? Então, assim, não, e também assim, né? Diga-se de passagem, não é uma questão de obediência, porque eu acho que ninguém obedece ninguém depois de uma certa idade, quando nós todos somos adultos, né? Se eu peço um favor ao meu marido, ele me atende pelo fato de ser eu que tô pedindo e pelo fato dele ser meu marido, né? Dele me amar, dele querer me ajudar, dele querer ser colaborativo comigo e vice-versa, obviamente.
0: São escolhas.
1: Isso, é uma troca, não existe eu acho isso muito errado, né? Ah, bem se vê quem manda na tua casa. Eu acho assim que um casamento saudável ninguém manda, né? Dentro de um casamento de homem e mulher ninguém manda. A gente tem as nossas funções, a gente tem as nossas, por favor ao meu marido, ele me atende pelo fato de ser eu que tô pedindo e pelo fato dele ser meu marido, né? Dele me amar, dele querer me ajudar, dele querer ser colaborativo comigo e vice-versa, obviamente.
0: São escolhas.
1: Isso, é uma troca, não existe, eu acho isso muito errado, né? Ah, bem se vê quem manda na tua casa. Eu acho assim que um casamento saudável ninguém manda.

0: Então, na cozinha mando eu, na churrasqueira manda ele, né? Mas é uma troca, óbvio que é uma troca, né? E os pais precisam enxergar isso, né? Os pais precisam ver isso. E é difícil, sabe, Ronaldo? Assim, é difícil para algumas mães conseguir sair disso, né? Então, esse comportamento, né? Como é que tu consegue, então, lidar com isso, né? É importante estabelecer limites bem claros e firmes, né? E eu acho que esses limites claros e firmes, eles precisam ser, assim, imediatos, desde o início da relação do namoro. Desde o início da relação, tanto o homem quanto a mulher precisam dizer o que gostam e o que não gostam.
1: Deixar claro,
0: né? Fazer certos combinados, né? Mas sempre entender, né, que o filho biológico deve lidar com essas situações sempre no diálogo, né? Conversa com o parceiro, depois conversa com a mãe, com o pai, para não criar nenhum vilão. É muito importante que a nora não vire uma vilã, nem a sogra vire uma vilã.
1: É um combate de vilões, então.
0: Isso aí. Sabe, às vezes eu vejo, assim, situações muito tristes no consultório, né, Ronaldo? E assim, tu vê, assim, o casal se destruindo, né? Por não estarem conseguindo interpretar corretamente as coisas. Eu lembrei de um exemplo. Eu tinha um casal que eu atendia uns anos atrás, que eles moravam no andar de cima da mãe dos pais dele, né? E eram pais aposentados, eram pais já de bastante idade, né? E então passavam o dia todo em casa. E o casal trabalhava fora, tinham dois filhos, enfim. E daí vieram para terapia muito despedaçados, assim, em função da esposa se sentir muito invadida pela sogra. E o filho, né, o marido, então, no caso, dizia assim: mas a minha mãe não é uma pessoa invasiva. E aí nós começamos a tentar entender o que estava acontecendo, né? Daí um dia ele fez uma queixa. Ele disse assim, ela disse assim: você prefere tomar chimarrão com a sua mãe do que tomar comigo. Aí ele disse: mas eu chego em casa e você não fez o chimarrão para me esperar. E a minha mãe fez. E aí ela disse assim: eu parei de fazer o chimarrão no momento em que você chegava do trabalho, tomava tanto chimarrão com a sua mãe que quando você subia, você não queria mais tomar o meu chimarrão. E eu não tomo chimarrão sozinha. Então eu não fiz mais o chimarrão para te esperar, porque tu prefere tomar o chimarrão com a tua mãe. Então, parece uma situação tão boba, né? Parece uma situação tão simples.
1: Mas não é.
0: Mas o quanto para aquela esposa estava sendo dolorido aquilo. E o quanto para aquele marido também estava sendo dolorido ao pensar que a esposa não se importava com a chegada dele do trabalho. Então, o que estava acontecendo ali? Uma falta de diálogo do casal e não uma interferência da mãe. A mãe não estava fazendo nada de mal. Só que o simples fato daquela mãe estar ali embaixo e ser a primeira a recepcionar o filho quando ele chegava, e a lógica da casa, eu acho que tinha uma janela, então ela enxergava quando o filho chegava, aí ela dizia: oi filho, o chimarrão tá pronto, precisa tomar uma cuia. Mas não era algo do tipo assim: vem tomar chimarrão comigo. Tipo, não sobe lá em cima com ela. Vem. Não é uma coisa assim, louca.
1: Tudo,
0: né?
1: Muito sutil.
0: Tudo muito sutil, filho. E aí, então, surgiu essa crise conjugal imensa, né? Daí a gente foi conseguindo ajustar isso. Qual que foi o nosso ajuste, né? Ele combinou com a mãe que ele iria tomar uma cuia só. Não deixava a mãe chateada. E a esposa também não ficava triste, porque aí ele tomava uma cuia com a mãe, dava um oi, né? A mãe muito senhorinha, enfim. E ele dizia: mãe, agora eu tenho que subir, porque a minha mulher também fez chimarrão pra me esperar. Tá? Tá bom. E a sogra, de boa, né? Sempre. E, enfim. Então, assim, o diálogo, muitas vezes, não necessariamente tem que chegar lá na sogra. O diálogo tem que ser no casal.
1: Em casa,
0: só que sem armaduras, né? Sem defesas, sem briga em relação a isso. Porque pode ser muito sutil o problema, né? E muito tranquilo a solução.

0: discussão também.
1: Vamos voltar já agora, faltando 18 para as duas, Espaço Livre, trazer esse assunto hoje aqui com a psicóloga Sabrina Mosqueta aqui no nosso Espaço Livre, que volta na sequência.
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1: Agora 1h47, 13 para as duas. Começou o terceiro bloco do programa já, né? Começou a tarde com um tempo encoberto e agora tem o sol, né?
2: Graças
1: para
2: a
1: nossa
2: Deus.
1: Alegria.
2: Acho que o final de semana tá com uma previsão boa.
1: É, eu acho que sim. Para fechar o mês de maio, inclusive. 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Sabrina, o assunto hoje aqui é sogra no programa.
2: É isso aí. Deixa eu falar um pouco mais rápido aqui, porque eu tenho algumas sogras ainda que eu não falei.
1: É.
2: A gente tem a sogra mártir, né? É aquela sogra carente que se utiliza de manipulação emocional e culpa o tempo todo, né? Ela tenta evitar os sentimentos de abandono e solidão. Então é aquela sogra que costuma adoecer, né? Ela cria crises, né? Convenientemente em datas importantes do casal, ela reclama constantemente que foi esquecida, que faz tudo pelos outros e que não recebe nada em troca, né? Então é aquela sogra carente, né? Que passa o tempo todo assim, chantageando, né? O que você pode fazer para lidar com uma sogra assim? Oferecer atenção, né? Uma atenção programada e previsível, né? E não ceder às emoções dela, né? Não ceder às suas chantagens emocional, né? Que exijam as quebras dos planos do casal. Então, tentar priorizar sempre o casal, entender que a sogra vai criar uma situação, um adoecimento, né? Uma dor, alguma coisa ela vai fazer para
1: vitimizar.
2: Para o casal desistir muitas vezes de uma viagem, desistir de sair para jantar fora, desistir de se mudar para outra casa, desistir de se mudar para outra cidade, né? Porque ela tá lá enferma e tal, tal, tal. E muitas vezes você sabe que não é enfermidade coisa nenhuma, né? Porque já foi no médico, já viu e tal, tal, tal. Então, assim, é aquela sogra que vai exigir muita paciência da nora ou do genro, né? E do filho também, para poder lidar com essa manipulação da carência dela, né? A gente tem que cuidar muitas vezes as sogras que são sozinhas, que são viúvas, que são separadas, né? Porque pode ser que, se ela seja desse perfil mais carente, né, ela venha a complicar ainda mais a angústia do filho e da filha por deixá-la sozinha. Né? Então a gente tem que ter assim a sabedoria de ter uma rede de apoio para que a gente possa deixar ela bem assessorada, né? Porque senão o que acontece? O filho fica mega culpado e não consegue sair do lugar.
1: Aí dá a impressão que não, né? Cortou o cordão umbilical.
2: Exatamente. Né? Nós temos a sogra competitiva, né? A sogra rival, que frequentemente a gente associa essa sogra à sogra narcisista, né? Então ela tem traços de narcisismo ou de projeção, né? Ela enxerga a nora ou o genro como um rival direto, né? Do amor do filho, né? Do tempo do filho, da admiração do filho. Então é aquela sogra que passa o tempo inteiro competindo, né? E assim, tu vê cada coisa mais louca, né? Às vezes você vê assim, eu vi uma vez uma situação que eu fiquei assim, sinceramente me caiu os buteados bolso, né? Que nem diz o povo aqui em Marau. Era uma sogra, eu tava conversando com ela e ela tinha comprado uma roupa pra ela, né? Uma roupa íntima pra ela. E comprou igual pra nora. Exatamente igual. Exatamente igual. Fiquei com aquilo. Fiquei assim, ó, meu Deus do céu. Socorro. Não era assim uma coisa tipo, ah, eu comprei essa blusa térmica pra mim, achei tão boa, tão quentinha, e aí comprei uma pra minha norinha também, né?
1: Não, porque não era a blusa térmica.
2: Não era uma blusa térmica, tá? Era uma lingerie. E uma lingerie sensual, entende? Oi? Como assim? Não, né? Acho que é o tipo do presente que nem sogra nem deveria dar, né? Começa a conversa.
1: Nem tá no pensamento.
2: É, vá, né? Não se meta aí, né?
1: Esse território não é teu.
2: Não se meta nisso, é a intimidade deles, né? Enfim, então, dá um pijama, dá uma coisa assim, então, né? Mas assim, enfim, então a gente às vezes vê situações que tu fica assim, meio embasbacado, né? Então é importante saber lidar com isso, né? A sogra rival, ela geralmente critica a aparência, ela critica a comida, né? Ela não fala do sucesso profissional do parceiro, só do próprio filho. Ela tenta o tempo todo demonstrar que conhece o filho muito melhor do que a nora ou muito melhor do que o genro, né? E passa o tempo todo a rebaixar as conquistas do casal. Passa o tempo inteiro desqualificando tudo aquilo que eles escolheram para eles, né? Nada é bom o suficiente, ela teria feito diferente, ela teria escolhido outra coisa, né? E aí, como lidar com isso, né? Não entrar nessa disputa, né? A gente não pode entrar na disputa com a sogra rival, com a sogra com traços narcísicos ou com a sogra narcisista, né? Porque o que a gente tem que fazer? A gente tem que validar o papel dela como mãe o tempo todo, né? E manter a intimidade do casal totalmente preservada e longe dos olhos dela. Então, eu costumo dizer para os casais assim, quando você tem uma sogra narcisista, não fique se abraçando e se beijando e se elogiando, e não dê conteúdo para ela.
1: Isola.
2: Não dê conteúdo, né? Quando vocês estão com ela, preservem a intimidade de vocês. Fiquem quietos. Zen, não dê nada, não dê nenhum conteúdo, nenhum motivo.
1: Não dê margem.
2: Não dê margem, né? E quando ela fala alguma coisa do gênero, ai, porque o meu filho, porque ai, isso e aquilo, aproveite para elogiar. Diga que bom, que legal, que bacana que a senhora fez isso, né? Quando ela fizer um movimento, né? Sei lá, comprou um presente pro filho, comprou alguma coisa, agradeça, diga que legal, ah, muito obrigada, né? Ah, ele amou o presente que a senhora deu, porque isso vai fazer a rivalidade perder a graça, né? Vai diminuindo. Outra sogra complicada é a ambivalente, né? A falsa, as duas caras que nem você deu ali, né? Ela possui uma alta necessidade de aprovação social, mas abriga ressentimentos ocultos. Evita o confronto direto por medo que o filho a rejeite, né? Então é aquela sogra que sabe que ela não é uma mãe lá grande coisa, né? Porque ela já teve vários conflitos com o filho, ela já teve vários desentendimentos com ele e tudo mais, né? E aí ela vai criando aquele pseudo sorrisinho no rosto, assim, né?
1: Do tipo da, dá um tapa e esconde a mão.
2: Dá um tapa e esconde a mão, né? E ela é extremamente dócil, elogiosa, acolhedora em público. No entanto, faz críticas veladas, faz fofocas, faz comentários passivos, agressivos pelas costas, né? Então é aquela sogra que... chega na tua casa, né? O filho tá lá, ela chega na tua casa e ela diz assim que a casa é linda, né? Que a casa ficou muito bonita, que ela tá muito orgulhosa da conquista deles, e dali um pouco ela entra na cozinha e diz assim: nossa, quanta louça suja, né? Tipo, né? Ou ela diz assim: ai, que lindo esse piso, ficou muito bonito esse piso. Sabe que para dar brilho nesse piso tem um pano bem bom, eu posso ver para ti depois. Tipo, tá sujo, né? Tu viu? Né? E aquilo vai te contaminando, assim, tu vai dizendo: meu Deus, que ódio, né? Ou a criança tá, tu veste teu filho, né, bota um vestido na tua filha, lindo, maravilhoso, e dali um pouco a sogra olha e diz assim: que linda que ela tá, dá aqui pra vovó, ai, tá um pouco amassadinho aqui, ó, é. Né, e aquilo vai
1: contaminando,
2: né, e é muito difícil o filho enxergar isso. É muito difícil o filho enxergar, porque pro filho a mãe é muito elogiosa, né? Ela é muito carinhosa, ela é muito, né?
1: Ele tá acostumado com isso também.
2: Só que muitas vezes o filho não vê essa ambivalência, né? Ele não consegue enxergar.
1: Não consegue ver a dose de veneno que tem na conversa, né?
2: Não enxerga, né? E aí geralmente a nora ou o genro, enfim que seja, né? Vira um problema, porque tá reclamando. Tá reclamando do comportamento, né? Então é importante que se mantenha uma relação estritamente cordial, né? Mas que se restrinja o compartilhamento e as informações íntimas ou as vulnerabilidades do casal com ela. Então é importante que não se diga para ela, para esse tipo de sogra, que ai, mãe, a minha mulher ficou chateada com aquilo que tu falou aquele dia, não é legal. Isso vai alimentar ainda mais essa ambivalência. Vai piorar a falsidade. Porque aí ela vai saber que ela conseguiu incomodar a nora, né? Ou o genro. E aí ela vai com tudo pra dentro dessa relação, né? Se fazendo de louca, né? A tal do lobo em pele de cordeiro, né? Ai, aquele dia eu não quis falar aquilo pra ti. Aí fala na frente do filho, né? Sempre. Claro, óbvio, porque tem que ter testemunhas da bondade dela. E aí ela vai lá e fala: ai, mas aquele dia, desculpa, eu não quis falar aquilo realmente. É que teve uma vez. Aí ela inventa uma história, ela mente, né? Enfim. E aí fica aquela confusão ali, aquela porcaria, né? Instalada. Então, é muito complicado a sogra ambivalente. Existe a parcial e superprotetora também, né? É aquela que tenta manter o filho sempre numa posição de infantilização crônica, né? É incapaz de tolerar que o filho cometa erros e que sofra frustrações. Ela intervém em qualquer discussão do casal, sempre defendendo o filhão, mesmo que ele esteja, né, evidentemente errado, culpando sempre o parceiro. Né? Então isso é bem ruim mesmo, né? Porque é aquela mãe que quer literalmente o filho de volta para ela, né? Não quer largar o filho de jeito nenhum, né? Pobrezinho do meu filho, né? O que que ele
1: o
2: foi?
1: Outro que é o vilão.
2: É, isso é o que que ele foi se enfiar nesse relacionamento com essa mulher, né? E tal, tal, tal. E aí é aquela mãe assim que faz coisas do gênero assim, liga pro filho: ai, amanhã eu vou fazer teu prato preferido, já comprei tudo, tá tudo aqui em casa, já comecei, né? Ou o filho casa e aí ele vai lá na casa dela e ela diz assim: quem que tá lavando as tuas roupas? Traz tuas roupas que eu vou dar uma geral nas tuas roupas. Tipo assim, eu passo o tempo todo dizendo pra ele, eu ainda sou tua mãe, eu ainda sei cuidar melhor de você, eu ainda tô aqui.
1: Se autoafirmando todo o tempo.
2: O tempo todo, né? Então a sogra parcial e superprotetora é de lascar, né? Então é importante que se resolvam, né, os conflitos conjugais estritamente entre o casal e nunca envolva a sogra em discussões ou peça que ela atue como juíza. Né? Essa sogra superprotetora, ela não tem capacidade de ser imparcial numa discussão. Ela não tem capacidade de olhar para o casal e ser imparcial, assim, né? E dizer, não, olha aqui, ó, vocês têm que sentar, vocês têm que conversar, peraí. Não, ela não consegue chegar pro filho e dizer pro filho, não fala assim com a tua mulher, ou não fala assim com o teu marido, não é legal, né? Tu tá sendo muito mal educado, ou daqui a pouco dizer, vem cá, menino, eu não te eduquei desse jeito, olha o jeito que tu tá falando com a tua mulher, que é isso, né? Então, essa... E a última, né, que eu acho uma graça, o nome que esse artigo aqui deu, que é a sogra saudável, né? A sogra unicórnio. Que é aquela sogra rara. Né? Ela apresenta, então, uma excelente maturidade emocional, uma autoestima bem resolvida, né? Tem uma vida individual bem estruturada, né? É aquela mãe, assim, show de bola, né? Aquela pessoa gostosa de tu conviver, né? Aquela sogra que tu quer que venha pra tua casa te visitar, ou que tu quer ir na casa dela.
1: Faz questão de estar junto.
2: Faz questão de estar junto, né? Ela respeita a privacidade do filho, ela entende que o filho agora lidera uma nova família, ela oferece ajuda apenas quando solicitada e acolhe o genro e a nora genuinamente, né? Como um membro da família mesmo, né? E a gente fala o quê, né? Que você tem que cultivar a relação de reciprocidade com essa sogra, demonstrar gratidão, né? Incluir ela nas atividades dos momentos de celebração da família, né? Enfim, então é aquela relação perfeita. Por isso que eles brincaram aqui nesse artigo dando o nome de sogra unicórnio, porque realmente, assim, é difícil de se encontrar uma sogra assim.
1: É uma peça rara.
2: É uma peça muito rara, né? Mas eu acho, assim, que feliz daquele que possui uma sogra assim, né? Eu, graças a Deus, eu agradeço todos os dias, assim, que tanto minha mãe quanto minha sogra são dois unicórnios lindos. Mas a gente tem que agradecer. Então eu acho que quem nos ouviu aí, né, que é sogra, repense, né? Pense, não pense em você, né? Pense na felicidade genuína dos teus filhos, né? Então, se os teus filhos estão num relacionamento que eles estão felizes, que eles se sentem amados e que eles, né, enfim, nossa, contribua para isso, né?
1: Com certeza.
2: Exatamente.
1: Fechou então, Sabrina? Você
2: Fechou.
1: Volta na semana que vem. Teremos que ver, né?
2: Não é feriado, é pré-feriado, né?
1: Feriado é na quinta-feira.
2: É na quinta-feira.
1: É feriado. A gente vai conversar tá. Isso na sequência.
2: Tá bom.
1: Fechou o programa de hoje, mandar um abraço pro Alcione, também pra Bruna e ainda pro Iago. O pessoal tava ouvindo o programa, né? Valeu pela audiência, né? Eu conto depois pra vocês o assunto, tá bom? Sabrina, até a semana que vem.
2: Obrigadão, até a semana que vem, pessoal.
1: Na sequência tem a programação da Vang, amanhã, quinta-feira, tem espaço livre aqui a partir da 1 hora. Até lá, boa tarde.
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4: Quarta-feira. O fim de semana já está nos espiando e mandando um alô de longe.
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4: Sintoniza aí, SSYD 670, frequência 93.7, Vang FM. Estamos em Marau, Rio Grande do Sul. Boa tarde, gente linda! É nessa vibe gostosa que a gente tá pronto pra iniciar mais um Talk Show Vang. Meu amor, se prepara, isso aqui é só aquecimento. A nossa tarde vai ser perfeita aqui na Vang FM. No ponto alto da cidade, Vang FM. Curta o som que você gosta, essa vibe maravilhosa que sabe daquilo que você precisa, né? Tudo isso reunido aqui. E aí, tá tudo tranquilo? Tá feliz? Então bora! Para acelerar e fazer a sua tarde valer a pena. Seja no trabalho, seja no trânsito, seja na academia, ou mesmo você que de repente está em casa relaxando, curtindo, né? Junte-se a nós, porque tá começando agora na 93.7. Sou Josi Melegari, com muito prazer, muita alegria para sua tarde. E tô aqui com uma missão clara, viu? Animar o seu dia, animar cada momento, fazer você dançar, cantar, vibrar, dançar e mais o que você quiser. É ao som da Vang FM. Para isso, meu amor, você vai participar comigo, hein? 54-3342-1522. Esse é o nosso contato. Então, ó, para tudo que você tá fazendo e manda seu alô para cá. Começar a tarde com energia total, meu bem, você não tá entendendo o que tá chegando por aí. Aumente o som porque vem sucesso. Embarque comigo nessa.
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Olha que delícia, tá sentindo esse clima gostoso, esse calorzinho gostoso? 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

0: cuidado, nós estamos quase no intervalo. Mas a Vang FM 93.7 segue sem parar. A nossa tarde segue por aqui com as trilhas sonoras incríveis pra você, é, meu amor? A trilha sonora da sua vida você encontra aqui. Mantenham-se sintonizados.
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3: Previsão do tempo. 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
6: Olá a todos que nos acompanham na Rádio Vang. A tendência para a quarta-feira é de a madrugada, o começo da manhã ainda com muitas nuvens, chance de garoa, e depois o tempo abre com sol e nuvens e temperatura que varia de 12 a 18 graus. Quinta-feira de tempo aberto, o amanhecer mais gelado com 5 a 7 graus e a tarde aquece com 21 a 22 graus, maior amplitude térmica esperada na quinta-feira. Sexta e sábado com muitas nuvens, chove durante o sábado, temperatura que fica entre 13 e 20 graus em Marau, e o domingo com nuvens tem 13 a 20 graus também, com chance de cerração forte que pode atrapalhar a visibilidade logo cedo. Da Metso Meteorologia, Estael Silva.
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retornamos com o Talk Show Vang. Estamos ao vivo na 93,7. Conhecida e lembrada, essa é a Vang FM. E seguimos com você na sua tarde aqui. Atenção aí, hein? Logo mais nós teremos atualizações noticiosas da redação pra você. Vang FM, esse aqui é o nome mais recordado quando se pensa em rádio. Continuamos por aqui com mais.

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0: desse jeitinho aqui, ó, embalados por uma música contagiante que mexe com a sua cabeça, que a gente tá entrando com aquele break rapidinho. Fica por aqui, não mude de estação, porque logo mais a gente vai trazer o direto da redação pra você com as últimas notícias, é? Vai ficar bem informado, eu te garanto. Todas elas entregues de maneira objetiva, clara e rápida, como você preferir, tá? Continue sintonizado, essa é a Vang FM, você está ouvindo Talk Show Vang.
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2: Olá, uma boa quarta-feira para você. Eu chego com informação direto da redação. O Senado aprovou nesta terça-feira a medida provisória que reajusta o piso salarial dos professores da educação básica para R$5.130,63 em 2026. O texto vai à sanção da Presidência da República. A medida representa um aumento de 5,4% sobre o valor anterior de R$4.867. Com ganho real de 1,5 ponto percentual acima da inflação. A medida provisória foi editada pelo Executivo Federal em janeiro, quando as regras entraram em vigor. Pelo texto, o novo cálculo será a soma do Índice Nacional de Preços ao Consumidor, o INPC, e 50% da média de crescimento real das receitas do Fundo de Manutenção e Desenvolvimento da Educação Básica e de Valorização dos Professores da Educação, o Fundeb. Segundo o governo, a fórmula anterior teria resultado em recomposição de apenas 0,37% e a nova garante 5,4%. Esse conteúdo completo você pode ler no vangfm.com.br. Direto da redação, Kelly Felipe.
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5: 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Tem mais sucesso, é sucesso atrás de sucesso que você adora ouvir.

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0: está chegando, mas não me abandone, fica aí na sintonia. Porque a seguir vem aí mais sucesso com aquele programa imperdível. É hora de fazer uma pausa, né? Daqui a pouco tem mais música pra você, é só por um breve momento. Você nem vai sentir, quer ver? É Vapt Vupt, mantenha-se por perto.
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Voltamos, meu bem. E a sua tarde continua sendo assim, ó, especial ao som da Vang FM. Manda o seu oi pra cá. É, meu amor, eu quero conversar contigo. Tô te esperando no WhatsApp. 54-3342-1522. Mantenha-se conectado ao nosso Talk Show Vang. A gente dá continuidade à nossa programação e eu quero te convidar pra dar aquela espiada básica no Instagram. Pode ir lá que você vai gostar, hein? @VangMaral. Vem com a gente! E então, me conta, a sua tarde, como é que tá indo até agora? E a trilha sonora fica por nossa conta agora.

Ai, que delícia, que gostoso ter a sua companhia. Esse é o Talk Show Vang. Chegou a hora do nosso abraço caloroso, do nosso beijo gostoso que só tem aqui, ó. Alô, Passo Fundo, alô, Carazinho, alô, Santo Antônio do Palma, pessoal de Nova Alvorada, Montauri, é toda e boa região ligados aqui, ó, ao som da Vang FM, a marca mais lembrada em rádio. O nosso sincero agradecimento pela sintonia, não desgruda, continua aí com a gente.

0: ainda aqui na Vang FM, você não se desconecte. Daqui a pouco a gente continua com mais conversa e música envolvente. Mais de você aqui com a gente na 93.7, na Rádio Mais Lembrada.
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4: Oi, oi, oi. Boa quarta-feira. Tá todo mundo por aqui? Que bom. Tô chegando também. Eu sou a Kelly Gomes. E se a catapora tá na área, fazer o quê? O primeiro passo é isolamento. A criança só deve voltar à escola quando todas as feridas virarem crostas. Para quem cuida, a regra é clara: lava bem as mãos, usa máscara e não compartilha objetos de uso pessoal. A vacinação ainda é a melhor forma de prevenção para manter a turma toda protegida. Segurança em primeiro lugar, sempre. Não deixe de vacinar o seu filho. Boa quarta-feira. Beijo para você.
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1: 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Retornamos com o melhor do Talk Show Vang. Daqui a pouco a gente vai tocar aquele sucesso.
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Segue aí, arroba Vang Marau e aproveita muito. Segue que eu vou seguir de volta. 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

0: de silenciar brevemente a nossa parte de músicas por um instante. Nesse breve intervalo, você não perca o Direto da Redação. Fica coladinho aí, hein? A gente traz as principais notícias, as essenciais pra você ficar bem informado, direto ao ponto e sem enrolação. Fica com a gente. 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
2: Olá, eu volto com mais informação. Marau é uma das linhas de transporte coletivo que sofre alterações após mudanças administrativas da Unisul. A empresa vai transferir 17 linhas que saem da rodoviária de Passo Fundo para a Planalto Transportes em meio ao encerramento das operações de viagens intermunicipais e interestaduais. Segundo a Unisul, a mudança não deve causar prejuízos aos passageiros. Em nota, a empresa afirmou que ainda não há definição sobre o futuro da marca ou possíveis serviços que possam permanecer vinculados à companhia. Conforme a administração da rodoviária de Passo Fundo, a redistribuição das linhas ocorreu de forma gradual ao longo do mês de maio. A Unisul atribui encerramento das operações às mudanças no setor de transporte rodoviário, ao novo comportamento dos passageiros e às transformações do mercado. Você pode conferir quais as linhas que foram transferidas para Planalto Transporte acessando a matéria completa no vangfm.com.br. Direto da redação, Kelly Felipe.
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4: Ei, amigos, sabia que o cachorro velho aprende truque novo, sim? Pois é, embora a janela de ouro do aprendizado vá até aos 4 meses, os cães são capazes de evoluir em qualquer fase da vida. O segredo com os idosos é ter um pouquinho mais de paciência e usar reforço positivo como petiscos e carinho. E persista também no treino, respeite o tempo do seu amigo e veja como a conexão entre vocês só aumenta.
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Retornamos com a sua tarde em boa companhia, com ela, a poderosa Vang FM. Nosso WhatsApp tá esperando o seu contato, é hora de você participar. O número para você falar comigo, não acredito que você ainda não tem, então anota aí, ó. 54-3342-1522. Continue acompanhando o nosso Talk Show Vang. E pra gente continuar ainda mais conectado, mais grudadinho, aproveite também para nos seguir no Instagram, @VangMaral. Acompanhe a gente lá. Meu bem, você me conta, como é que anda a sua tarde hoje? É hora de curtir uma boa música.

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0: atenção aí, viu? Daqui a pouquinho tem intervalo chegando. Mas a Vang FM 93.7 nunca dá pausa. Não saiam daí porque nós temos uma seleção musical incrível pra animar ainda mais a sua tarde.
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6: Jogando no último sábado, o Colonos Rugby Clube entrou em campo pela terceira rodada do Campeonato Gaúcho de Rugby. Jogando em Ivoti, os marauenses perderam pelo placar de 43 a 27 para o time da casa. Em três confrontos, o Colonos somam uma vitória e duas derrotas. O próximo compromisso será na semana que vem, sábado, dia 6 de junho, em Marau, contra os Centauros de Estrela.
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0: 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Estamos de volta na melhor programação no Talk Show Vang. Logo mais vai rolar aquele som que você pediu, indicou e tanto gosta.
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0: gostosas que fazem a sua cabeça que a gente aparece por aqui com um break bem rapidinho. Opa, você continua aí com a gente numa boa, porque vem aí durante o intervalo o Direto da Redação com as principais atualizações de forma clara, rápida, direta, objetiva. Mantenha-se sintonizado, essa é a Vang FM e você tá conferindo o Talk Show Vang.
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2: Olá, a informação é sobre economia. Nenhuma aposta acertou os 6 números do concurso 3.011 da Mega Sena, realizado na noite desta terça-feira em São Paulo. Com isso, o prêmio acumulou e chegará a 6 milhões no próximo concurso, cujo sorteio será realizado na próxima quinta-feira, dia 28. As dezenas sorteadas foram 2, 5, 27, 36, 40 e 60. A Quina teve 16 apostas ganhadoras, cada uma vai receber R$54.125. Já a quadra registrou 1.509 apostas vencedoras e cada acertador vai receber o prêmio de R$945. As apostas para o sorteio do próximo concurso podem ser feitas até às 8 horas da noite, horário de Brasília, no dia do sorteio, nas casas lotéricas credenciadas pela Caixa em todo o país ou pela internet. Aposta simples com 6 números custa R$6. Direto da redação, Kelly Felipe.
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4: Oi, oi, meus queridos, tudo bem com vocês? Quarta-feira chegou e o Sinal Verde traz dicas para enfrentar a chuva na estrada com mais segurança e proteção. Vamos à dica de hoje. Não deixe o tempo fechar para você. Escolha a capa de chuva certa para o seu trajeto. Se você encara regiões frias e temporais pesados, a capa de PVC é a melhor pedida pela resistência e vedação. Já para o clima quente e chuvas rápidas, o nylon é mais leve e garante o conforto térmico necessário. Escolha o material que combina com a sua rotina e siga a viagem sempre seco e protegido.
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Retornamos com o Talk Show Vang. 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

0: chegou o fim mais uma edição vibrante aqui do Talk Show Vang pelas ondas da Vang FM. Realmente, o tempo passou voando. Quando a gente tá curtindo, é muito bom, passa tudo voando, não é verdade? Feliz e grata, eu vou me despedindo agradecendo aí a sua mensagem. Valeu você que compartilhou dessa energia única que a gente tem aqui na 93.7. Um forte abraço a toda a equipe maravilhosa aqui da Vang FM pelo seu esforço, pela dedicação a esse programa único, né? A você de Marau, você de toda a região que tá sempre sintonizado, sempre ligadinho conosco, lembra de uma coisa, vai lá nos seguir nas redes sociais também, tá? Josi Meligari vai se despedindo, foi um prazer dividir contigo essa programação maravilhosa, fica com Deus que eu também vou com ele, descansa porque amanhã tem mais, hein? Tem mais música, mais notícia, mais conversa boa aqui no Talk Show Vang. Beijo grande, com carinho, pela Vang FM, o ponto alto da cidade, até a próxima!
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4: Oi, oi, oi. Boa quarta-feira. Tá todo mundo por aqui? Que bom, tô chegando também. Eu sou a Kelly Gomes. E se a catapora tá na área, fazer o quê? O primeiro passo é isolamento. A criança só deve voltar à escola quando todas as feridas virarem crostas. Para quem cuida, a regra é clara: lava bem as mãos, usa máscara e não compartilha objetos de uso pessoal. A vacinação ainda é a melhor forma de prevenção para manter a turma toda protegida. Segurança em primeiro lugar, sempre. Não deixe de vacinar o seu filho. Boa

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13: Ei, amigos, sabia que o cachorro velho aprende truque novo, sim? Pois é, embora a janela de ouro do aprendizado vá até aos 4 meses, os cães são capazes de evoluir em qualquer fase da vida. O segredo com os idosos é ter um pouquinho mais de paciência e usar reforço positivo como petiscos e carinho. E persista também no treino, respeite o tempo do seu amigo e veja como a conexão entre vocês só aumenta.
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2: Olá, tudo bem? Uma excelente quarta. Tá no ar o nosso quadro Patrulha do Consumidor. Está com o nome sujo e querendo estudar? Saiba que isso não impede você de realizar o sonho da faculdade. Por lei, as instituições de ensino não podem barrar sua matrícula com base em consultas ao SPC ou Serasa. A educação é a melhor ferramenta para dar a volta por cima e conquistar uma nova profissão. Invista no seu futuro, pois o conhecimento é o que abre as portas para o sucesso. Patrulha do Consumidor de hoje fica por aqui. Até mais.
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4: Olá, a informação é sobre relações internacionais. O Ministério da Saúde ativou um plano de prevenção contra ebola após o avanço da doença em países da África. Apesar de o Brasil nunca ter registrado casos, o governo reforçou a vigilância para evitar a entrada do vírus no país. Segundo a Organização Mundial da Saúde, já foram registrados 746 casos suspeitos e 220 mortes na República Democrática do Congo, principal ponto do surto atual. No Brasil, o plano prevê monitoramento de viajantes que passaram por regiões afetadas, identificação rápida de casos suspeitos e isolamento de pacientes se necessário. Especialistas afirmam que o risco de o ebola chegar ao Brasil é considerado muito baixo, principalmente porque não há voos diretos para a área mais atingida. Além disso, a doença não é transmitida pelo ar, mas pelo contato direto com sangue, vômito e outras secreções de pessoas infectadas. Direto da redação, Kelly Felipe.
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12: Olá a todos que nos acompanham na Rádio Vang. A expectativa para as próximas horas é do ar mais seco alcançar a região afastando as nuvens. A quinta-feira começa com temperatura baixa, entre 7 e 8 graus. A umidade ainda estará presente, com muitas nuvens pela manhã. Previsão de uma tarde aí de sol e a temperatura vai aos 20 graus, não há previsão de chuva. Tendência para a sexta-feira é de variação de nuvens, mais uma vez expectativa de muita umidade e chove, principalmente da tarde para a noite, não se descarta até mesmo eventos isolados de chuva forte. A atmosfera fria pode produzir alguma situação de instabilidade aí associada à tempestade, com granizo, e tendência de no sábado seguir o ar úmido, a chuva muito irregular, assim, espalhada de baixos acumulados, especialmente do meio para o final da tarde, e com temperatura que deve variar menos. Da Metsul Meteorologia, Stael Silva.
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2: O Grêmio Marau carimbou mais uma grande vitória. Jogando na sede Independência Taquari, no campo do Broco Esportes e Lazer, a equipe marauense não tomou conhecimento do adversário e goleou a Acer Auriverde de Lagoa Vermelha pelo placar de 6-2. Com o resultado, o tricolor soma uma campanha impecável na temporada 2026. Em 9 jogos, são 6 vitórias, 2 empates e apenas uma derrota. O próximo compromisso já tem data marcada. Será dia 6 de junho, aqui em Marau, no Clássico Regional contra o Santos de Lagoa Vermelha.
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1: Ei, amigos, sabia que o cachorro velho aprende truque novo, sim? Pois é. Embora a janela de ouro do aprendizado vá até aos 4 meses, os cães são capazes de evoluir em qualquer fase da vida. O segredo com os idosos é ter um pouquinho mais de paciência e usar reforço positivo como petiscos e carinho. E persista também no treino, respeite o tempo do seu amigo e veja como a conexão entre vocês só aumenta.
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5: Oi, oi, oi. Boa quarta-feira. Tá todo mundo por aqui? Que bom, tô chegando também. Eu sou a Kelly Gomes. E se a catapora tá na área, fazer o quê? O primeiro passo é isolamento. A criança só deve voltar à escola quando todas as feridas virarem crostas. Pra quem cuida, a regra é clara: lava bem as mãos, usa máscara e não compartilha objetos de uso pessoal. A vacinação ainda é a melhor forma de prevenção para manter a turma toda protegida. Segurança em primeiro lugar, sempre. Não deixe de vacinar o seu filho. Boa quarta-feira. Beijo para você.
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0: sabe o babado. A Yasmin Brunet resolveu botar a boca no trombone de novo e jurar que tem ET vivendo entre nós disfarçado de humano. O gatilho dessa vez foi o Donald Trump, que liberou mais de 120 páginas de arquivos secretos sobre OVNIs, com direito a relatos de bolas de fogo, fenômenos bizarros da NASA. A sereia aproveitou o hype para avisar no X, o antigo Twitter, que a gente ainda vai ficar chocado quando descobrir as raças alienígenas infiltradas por aqui. Ela até brincou dizendo que podem chamar ela de maluca, mas mandou um alerta real: nem tudo é o que parece. E é bom tomarmos cuidado com o que aparece no céu, né? Vale lembrar que a gata já tem um histórico de experiências sobrenaturais e no passado acreditava até que bichos de pelúcia ganhavam vida à noite. O clima é de pura teoria da conspiração, mas ela sustenta a convicção com unhas e dentes, viu? É cada uma, meu povo, que parece até duas.
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2: Entre as vítimas fatais estão uma menina de 1 a 4 anos, uma adolescente de 12 a 19 anos, uma idosa e um idoso de 86 anos. Conforme a Secretaria de Saúde, todos não haviam se vacinado contra a doença. Além de Passo Fundo, outros municípios da região também registram aumento dos casos de influenza. Em Carazinho, já são 11 hospitalizações e 2 mortes pela doença no ano. Soledade contabiliza 4 internações e 1 óbito. Já Amaral soma 15 hospitalizações sem mortes confirmadas até o momento. Direto da redação, Kelly Felipe.
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4: Oi, oi, meus queridos, tudo bem com vocês? Quarta-feira chegou e o Sinal Verde traz dicas para enfrentar a chuva na estrada com mais segurança e proteção. Vamos à dica de hoje. Não deixe o tempo fechar para você. Escolha a capa de chuva certa para o seu trajeto. Se você encara regiões frias e temporais pesados, a capa de PVC é a melhor pedida pela resistência e vedação. Já para o clima quente e chuvas rápidas, o nylon é mais leve e garante o conforto térmico necessário. Escolha o material que combina com a sua rotina e siga a viagem sempre seco e protegido.
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4: Olá a todos que nos acompanham na Rádio Vang. A expectativa para as próximas horas é do ar mais seco alcançar a região afastando as nuvens. A quinta-feira começa com temperatura baixa, entre 7 e 8 graus. A umidade ainda estará presente, com muitas nuvens pela manhã. Previsão de uma tarde aí de sol e a temperatura vai aos 20 graus, não há previsão de chuva. Tendência para a sexta-feira é de variação de nuvens, mais uma vez expectativa de muita umidade e chove, principalmente da tarde para a noite, não se descarta até mesmo eventos isolados de chuva forte. A atmosfera fria pode produzir alguma situação de instabilidade aí associada à tempestade, com granizo, e tendência de no sábado seguir o ar úmido, a chuva muito irregular, assim, espalhada de baixos acumulados, especialmente do meio para o final da tarde, e com temperatura que deve variar menos. Da Metsu Meteorologia, Stael Silva.
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1: Oi, oi, oi, boa quarta-feira, tá todo mundo por aqui? Que bom, tô chegando também, eu sou a Kelly Gomes e se a catapora tá na área, fazer o quê? O primeiro passo é isolamento. A criança só deve voltar à escola quando todas as feridas virarem crostas. Pra quem cuida, a regra é clara, lava bem as mãos, usa máscara e não compartilha objetos de uso pessoal. A vacinação ainda é a melhor forma de prevenção para manter a turma toda protegida. Segurança em primeiro lugar, sempre. Não deixe de vacinar o seu filho. Boa quarta-feira. Beijo pra você.
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3: Olá, tudo bem? Uma excelente quarta. Tá no ar o nosso quadro Patrulha do Consumidor. Está com o nome sujo e querendo estudar? Saiba que isso não impede você de realizar o sonho da faculdade. Por lei, as instituições de ensino não podem barrar sua matrícula com base em consultas ao SPC ou Serasa. A educação é a melhor ferramenta para dar a volta por cima e conquistar uma nova profissão. Invista no seu futuro, pois o conhecimento é o que abre as portas para o sucesso. Patrulha do Consumidor. Consumidor de hoje fica por aqui. Até mais.
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4: Olá, uma boa quarta-feira para você. Eu chego com informação direto da redação. O Senado aprovou nesta terça-feira a medida provisória que reajusta o piso salarial dos professores da educação básica para R$5.130,63 em 2026. O texto vai à sanção da Presidência da República. A medida representa um aumento de 5,4% sobre o valor anterior de R$4.867. Com ganho real de 1,5 ponto percentual acima da inflação. A medida provisória foi editada pelo Executivo Federal em janeiro, quando as regras entraram em vigor. Pelo texto, o novo cálculo será a soma do Índice Nacional de Preços ao Consumidor, o INPC, e 50% da média de crescimento real das receitas do Fundo de Manutenção e Desenvolvimento da Educação Básica e de Valorização dos Professores da Educação, o Fundeb. Segundo o governo, a fórmula anterior teria resultado em recomposição de apenas 0,37% e a nova garante 5,4%. Esse conteúdo completo você pode ler no vangfm.com.br. Direto da redação, Kelly Felipe.
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3: Está no ar a Voz do Brasil. As notícias do governo federal que movimentaram o país no dia de hoje. Olá, boa noite.
4: Boa noite para você que nos acompanha em todo o país.
3: Terça-feira, 26 de maio de 2026.
4: Vamos ao destaque do dia: qualidade de vida.
3: Brasil alcança pela primeira vez patamar mais elevado do índice de desenvolvimento humano.
4: Estudo das Nações Unidas aponta que a educação foi o que mais impulsionou o crescimento. Luana Karen.
5: Na escala que vai de 0 a 1, o país. O país saiu de 0,744 em 2012 para 0,805 em 2024, alcançando o patamar de muito alto desenvolvimento humano.
3: Destaque também para o Bolsa Família, que além da transferência de renda, exige frequência escolar mínima de crianças e adolescentes.
4: Sobre o assunto, vamos conversar ao vivo com o ministro do Desenvolvimento e Assistência Social, Família e Combate à Fome, Wellington Dias.
3: E ainda, Minha Casa, Minha Vida.
4: Presidente Lula entrega mais de 500 unidades habitacionais a famílias que vivem em Manaus.
3: Residencial conta com bibliotecas, duas churrasqueiras, centro comunitário, espaços comerciais e quadra poliesportiva.
6: Vamos contratar até o final desse ano 3 milhões de casas para o povo brasileiro.
4: Hoje, na apresentação da Voz do Brasil, Luciana Vasconcelos e Luciano Seixas.
3: E acompanhe a gente ao vivo. Acesse radiogov.ebc.com.br ou o canal Gov na sua TV aberta.
4: Pela primeira vez, o Brasil atingiu a classificação IDH muito alto na classificação das Nações Unidas.
3: O Índice de Desenvolvimento Humano mede a qualidade de vida da população.
4: Segundo o estudo, políticas como Bolsa Família colaboraram neste avanço.
5: O desenvolvimento humano no Brasil alcançou o maior nível da história, segundo o radar IDHM 2024, divulgado pelo Programa das Nações Unidas para o Desenvolvimento. Na escala que vai de 0 a 1, o país saiu de 0,744 em 2012 para 0,805 em 2024, alcançando o patamar de muito alto desenvolvimento humano. O indicador leva em conta três pilares: educação, renda e expectativa de vida. A educação foi a área que mais avançou. Saltou de 0,679 em 2012 para 0,798 em 2024. O estudo aponta que políticas públicas de transferência de renda, como Bolsa Família, ajudaram a reduzir o trabalho infantil e aumentar a permanência de crianças e adolescentes na escola. Uma realidade próxima da vivida pelo estudante Gabriele Natanael Gomes. Foi o Bolsa Família que permitiu com que ela e os irmãos frequentassem a escola.
7: Meu pai, ele é marceneiro, minha mãe é auxiliar de serviços gerais. Eles sempre trabalharam bastante com a ajuda desse auxílio, dando suporte a mim e aos meus irmãos matriculados na escola, sendo acompanhados ali nos postos de saúde. Eles conseguiram ter mais segurança para trabalhar tranquilos.
5: Em 2012, com a melhoria de renda, a família deixou o Bolsa Família. O pai de Gabriele, o marceneiro Vilmar Manuel Gomes, diz que o cartão do benefício ficou guardado de lembrança.
8: Quando eu comecei a ter a vida melhor, as condições melhor, aí que eu não precisei mais, aí eu fiquei muito feliz de saber que não precisei mais. Essa ajuda já ia passar para outra pessoa.
5: Os dados mostram também redução das desigualdades raciais. Nos últimos 13 anos, o desenvolvimento humano da população negra cresceu em ritmo quase duas vezes maior que o da população branca. Mesmo assim, a diferença ainda existe. Enquanto a população branca chegou ao índice de 0,851, a população negra alcançou 0,774. O ministro-chefe da Secretaria-Geral da Presidência da República, Guilherme Boulos, destacou que é responsabilidade do governo avançar ainda mais.
9: O abismo que separa a renda média da pessoa branca e da pessoa negra, ele é menor, mas ele ainda existe. O abismo que separa a renda masculina da renda feminina, ele é menor, mas ele ainda existe. A gente também tem consciência da responsabilidade de que a gente precisa avançar mais.
5: Em uma rede social, o presidente Lula destacou que o resultado não é coincidência, mas reflexo de escolhas políticas consistentes e coordenadas. E disse que ainda há um longo caminho pela frente, com desigualdades regionais, de gênero e de raça, que precisam ser superadas. Reportagem Luana Karen.